0: sul do país. Nessa manhã também, uma soldada israelense foi morta em um ataque de drone lançado pelo grupo xiita libanês, elevando para 24 o número de militares de Israel mortos desde a retomada do conflito no início de março. Alerta de onda de calor precoce chega à região parisiense. A capital francesa deve registrar nesta quinta 31 graus. Ao todo, 17 departamentos da França, cerca de um quarto do país, estão em alerta laranja, o penúltimo da escala. Esta é apenas a primeira das ondas de calor previstas para este verão europeu, apontam os especialistas, e o governo francês é criticado pela falta de preparo. Ao menos 7 pessoas morreram até agora em todo o país, a maioria delas por afogamento. Essa onda de calor precoce atinge vários países europeus. Na Itália, 4 cidades, incluindo Roma, foram colocadas em alerta vermelho nesta quinta-feira. A Bolívia vive uma rebelião contra um governo submisso aos Estados Unidos, diz o ex-presidente socialista Evo Morales em entrevista à AFP. O atual chefe de Estado boliviano de centro-direita, Rodrigo Paz, acusa Morales por estar por trás dos protestos de operários, camponeses, professores e caminhoneiros que exigem a renúncia do atual presidente boliviano. Em Paris, 11 horas e 30 minutos, 6 horas e 30 minutos em Brasília. Bom dia.
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0: Manhã de sol e muito calor, 27 graus na capital francesa. Atenção aos destaques desta quinta-feira, 28 de maio de 2026. Estados Unidos voltam a atacar Irã, que reage atingindo base americana nos confrontos mais graves desde o início do cessar-fogo. Alerta de onda de calor precoce chega à região parisiense. Ao todo, 17 departamentos da França estão em alerta. Tenista brasileiro João Fonseca venceu o croata de virada e se prepara para enfrentar em Roland Garros o ídolo Novak Djokovic. Estes e outros assuntos a seguir. Os Estados Unidos voltaram a atacar o Irã, que reagiu atingindo uma base americana. Ana Carolina Pelliz tem os detalhes.
2: Na última noite, o exército americano abateu 4 drones iranianos considerados uma ameaça na região do Estreito de Hormuz, informou uma autoridade militar sob anonimato. Logo depois, uma base terrestre no sul do Irã, que ameaçava lançar um 5º drone, foi bombardeada. Segundo a fonte americana, as ações foram exclusivamente defensivas e realizadas com a intenção de manter o cessar-fogo. A reação de Teerã foi imediata. O regime iraniano condenou uma violação do cessar-fogo e anunciou nesta manhã ter atingido uma base americana na região sem indicar o local visado. O Kuwait informou nesta quinta que é alvo de ataques de mísseis e drones. Esses são os confrontos mais graves desde o início do cessar-fogo.
0: A guerra entre Irã, Israel e os Estados Unidos derruba a popularidade de Trump, que registra queda recorde. 3 meses após o início do conflito, 65% dos americanos estão insatisfeitos e 61% consideram que foi um erro o país se envolver nessa guerra. Além disso, 69% dos entrevistados avaliam que os esforços do presidente americano para reduzir o custo de vida são insuficientes. Israel continua bombardeando o sul do Líbano. Diversos ataques israelenses atingiram as principais cidades do sul do país nesta manhã, logo após o exército israelense ter emitido um novo alerta para a população deixar a região considerada zona de combate contra o Hezbollah. Ao menos 11 pessoas morreram nos bombardeios. Nesta manhã, uma soldada israelense também morreu em um ataque de drone lançado pelo grupo xiita libanês, elevando para 24 o número de militares de Israel mortos desde a retomada do conflito no início de março. Proposta russa de um mediador europeu para a guerra na Ucrânia é uma armadilha, adverte a chefe da diplomacia da União Europeia, Kaja Kallas. O presidente russo, Vladimir Putin, sugeriu no início de maio o nome do ex-chanceler alemão Gerhard Schröder, um aliado de longa data da Rússia, como mediador pelo lado europeu. Antes de definir um nome, o importante é determinar a pauta de discussões com Moscou, disse Kallas na manhã desta quinta-feira. Diante da escalada de ataques russos na Ucrânia,

0: Ucrânia, a União Europeia precisa demonstrar unidade para forçar Putin a negociar uma paz duradoura, acreditam os chanceleres europeus. Alerta de onda de calor precoce chega à região parisiense. A capital francesa deve registrar nesta quinta-feira 31 graus. Ao todo, 17 departamentos da França, cerca de um quarto do país, estão em alerta laranja, o penúltimo da escala. Esta é apenas a primeira das ondas de calor previstas para este verão europeu, apontam os especialistas, e o governo francês é criticado pela falta de preparo. Ao menos 7 pessoas morreram até agora em todo o país, a maioria delas por afogamento. Essa onda de calor precoce atinge vários países europeus. Na Itália, 4 cidades, Roma, Florença, Bolonha e Turim, foram colocadas em alerta vermelho nesta quinta-feira. A proposta de emenda constitucional que acaba com a jornada 6x1 foi aprovada nesta quarta-feira no plenário da Câmara, tendo recebido apenas 22 votos contrários. A expectativa do governo agora é de que o projeto seja analisado rapidamente pelo Senado. Mais informações com nossa correspondente em Brasília, Raquel Miura.
1: Um fator político está ajudando a sepultar a escala 6x1 e a estabelecer uma jornada de 40 horas semanais, com 2 dias de folga por semana, conforme foi votado ontem na Câmara dos Deputados. As eleições, que têm obrigado autoridades políticas a apresentar uma agenda mínima em sintonia com a população. A expectativa é de aprovação do texto também no Senado, disse à RFI o senador Humberto Costa, do PT.
2: Óbvio que a pressão permanece, empresários já estiveram com o presidente do Senado tentando pressioná-lo, mas eu diria que, do ponto de vista político, será muito difícil para qualquer senador votar contra essa proposta. Então, eu acredito que deverá haver a votação o mais rapidamente possível e acredito que vamos votar isso antes do recesso do meio do ano.
0: Raquel Miura, correspondente da RFI em Brasília. A Bolívia vive uma rebelião contra um governo submisso aos Estados Unidos, diz o ex-presidente socialista Evo Morales em entrevista à AFP. O atual chefe de Estado boliviano de centro-direita, Rodrigo Paz, acusa Morales de estar por trás dos protestos de operários, camponeses, professores e caminhoneiros. Os manifestantes exigem a renúncia de Paz em meio à pior crise econômica da Bolívia em 4 décadas. De virada, João Fonseca venceu na quarta-feira o adversário croata e já se prepara para enfrentar na terceira rodada de Roland Garros o maior desafio de sua carreira. Elcio Ramalho.
3: Foram quase 3 horas e meia de uma batalha dura contra o croata Dino Prismic. Depois de perder os 2 primeiros sets, João Fonseca, com o apoio da torcida, se encontrou em quadra e fechou em 3-2. Depois de avaliar seu desempenho, o carioca disse estar preparado para realizar um sonho, enfrentar um de seus ídolos no tênis, Novak Djokovic.
4: Eu consegui ter lutado hoje, ter acreditado, feliz com a forma que eu encarei, eu acho que todo esse momento da partida, e me sinto preparado, vou ter que jogar um belíssimo tênis, vou ter que apresentar um belíssimo tênis, então, mas eu acho que no final das contas é desfrutar esse momento. Não é qualquer um que consegue entrar na Philippe Chatrier contra o Djokovic que tem essa oportunidade, então é desfrutar e tentar fazer o nosso melhor.
3: Mais 2 brasileiros entram em quadra nesta quinta-feira no torneio de Roland Garros. Marcelo Melo estreia hoje no torneio de duplas ao lado do argentino Andrés Molteni. E Luísa Stefani entra em quadra hoje, mas pelo torneio de duplas mistas ao lado do argentino Marcelo Arevalo.
0: O governo francês montou um grande esquema de segurança para evitar tumultos e saques durante a final da Liga dos Campeões. O PSG enfrenta o Arsenal em Budapeste no próximo sábado. 22 mil policiais estarão mobilizados em toda a França, sendo 8 mil em Paris e na região metropolitana.
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0: São 11 horas e 38 minutos em Paris, 6 horas e 38 minutos em Brasília. Seguindo nosso programa, na resenha da imprensa francesa desta quinta-feira, o jornal Le Figaro destaca, com chamada de capa, que o medo do intervencionismo americano leva o Brasil a se rearmar. A reportagem da RFI conversou em Roland Garros com os brasileiros que participam do torneio. Vários atletas já deram adeus ao Grand Slam francês e outros continuam na disputa. O programa de meio ambiente Planeta Verde alerta para o novo pacote da destruição que ameaça a política ambiental no Brasil. Mas antes, vamos no Linha Direta a Brasília, saber as reações após a aprovação pelo Congresso do fim da escala 6x1.
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3: A proposta de emenda constitucional que acaba com a jornada 6x1 foi aprovada nesta quarta-feira em comissão especial da Câmara e no mesmo dia foi votada no plenário em dois turnos, tendo recebido apenas 22 votos contrários. É sobre esse assunto que conversamos agora com a correspondente da RFI em Brasília, Raquel Miura. Olá, Raquel, bom dia. O que aconteceu que um tema tão polêmico virou praticamente um consenso?
1: Olá, bom dia a todos. Falência de negócios, queda de produção, riscos econômicos. Argumentos que eram usados no século XIX para tentar manter a escravização de pessoas negras são repetidos hoje por quem contesta mudanças na jornada de trabalho no Brasil. Mas um fator político está ajudando a sepultar a escala 6x1 e a estabelecer uma jornada de 40 horas semanais com 2 dias de folga por semana, conforme foi votado ontem na Câmara dos Deputados. As eleições, que têm obrigado autoridades políticas a apresentar uma agenda mínima em sintonia com a população. A expectativa é de aprovação do texto também no Senado, disse a RFI o senador Humberto Costa, do PT.
2: Óbvio que a pressão permanece, empresários já estiveram com o presidente do Senado tentando pressioná-lo, mas eu diria que do ponto de vista político será muito difícil para qualquer senador votar contra essa proposta. Então eu acredito que deverá haver a votação o mais rapidamente possível e acredito que vamos votar isso antes do recesso do meio do ano.
1: A proposta original foi apresentada em 2019 pelo deputado petista Reginaldo Lopes. Mais recentemente, ganhou as redes sociais num desabafo de Rick Azevedo, balconista de farmácia que depois virou vereador e foi bandeira no Congresso pela atuação da deputada Érica Hilton, do PSOL. Mas, de repente, as mudanças passaram a ser defendidas por partidos de várias matizes, inclusive da direita, como falou o líder do União Brasil, Pedro Lucas Fernandes.
6: Apoiamos a escala 5x2 por acreditar que é um novo momento para o trabalhador brasileiro.
1: E também o líder do Progressistas, Dr. Luizinho.
7: A base familiar para nós é fundamental e a gente acredita que o trabalhador mais tempo com a sua família, com os seus filhos, nós teremos também um país melhor na formação dessas crianças e adolescentes.
3: E Raquel, podemos dizer que esse tema ganhou mesmo as ruas do país? E o que muda na vida do trabalhador?
1: Diria que ganhou as redes sociais e também gerou muitos debates nas ruas. Ocorreram também manifestações, mas veja, por ironia, o trabalhador mais atingido não conseguia comparecer porque estava o quê? Trabalhando. Nós ouvimos pessoas que estão nos shoppings, nas padarias, nas farmácias, postos de combustível. A maioria falou baixo, pediu para dar apenas o primeiro nome, com medo até de ser mandado embora, como Marcos, funcionário de uma drogaria.
8: Eu não consigo ter lazer, eu não consigo ir numa pizzaria, aniversário, nada disso eu consigo. Nem convidado eu sou, por causa do horário, porque eu não tenho tempo, né? 6x1... Eu nem tenho uma folga fixa, a folga ela fica variando, mas é na semana. Geralmente terça, quinta, sempre nesses dias.
1: Marcos ganha um salário mínimo, mesmo valor que recebe Silvia, que trabalha num supermercado e que diz que um dia de folga não significa descanso.
9: Porque, tipo assim, a gente semana toda trabalhando, aí a gente deixa a rotina de casa pra fazer na folga. Aí às vezes nem descansa muito.
10: Você usa a terça para fazer o quê?
9: Serviço de casa, organizar a casa.
10: Lavar, passar?
9: É isso.
1: A jornada puxada acabou fazendo com que a atendente Érica tivesse dificuldade de seguir com o curso superior.
10: Eu fazia faculdade presencial, fazia na Federal, trabalhava no shopping. Quinta-feira que eu folgava, eu tive que trancar a matéria de quinta para dar conta de fazer as outras matérias de estudar, né? Então, assim, é muito puxado.
11: Você quase desistiu por conta da jornada?
10: Eu tranquei a faculdade.
11: Você trancou?
10: Tranquei. Eu me formei, mas foi em outra faculdade, foi EAD, inclusive. Mas se fosse depender de me formar nessa correria, eu não teria me formado.
11: Você perdeu a vaga na Federal e teve que fazer uma faculdade à distância por conta da jornada de trabalhar no shopping.
10: Sim, verdade. Ouça, viu?
1: A gente continua acompanhando.
3: Muito obrigado, Raquel Miura, correspondente da RFM Brasília, que participou do Linha Direta de hoje.
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0: O Le Figaro desta quinta-feira destaca com chamada de capa que o medo do intervencionismo americano leva o Brasil a se rearmar. Segundo a reportagem assinada pela correspondente do jornal no Rio de Janeiro, o governo Lula passou a defender com mais ênfase o fortalecimento da capacidade militar do país diante de um cenário internacional considerado instável e imprevisível. Tradicionalmente voltado à diplomacia, o Brasil investe apenas cerca de 1,1% do PIB em defesa, porém, um discurso recente do presidente Lula marca uma inflexão. O texto cita a fala do presidente brasileiro durante a visita do presidente da África do Sul à Brasília em março, quando Lula alertou que o país não está devidamente preparado contra ameaças externas e invasões. O temor brasileiro se insere em um contexto mais amplo de tensões na América Latina. O jornal elenca episódios recentes que alimentam essa preocupação, como a captura do ex-presidente venezuelano Nicolás Maduro e a acusação contra o cubano Raul Castro na semana passada. O próprio Brasil teria sido alvo indireto dessa postura, com a imposição do tarifaço de 50% sobre seus produtos pelos Estados Unidos no ano passado. Apesar do aumento de 13% do orçamento militar brasileiro em 2025, especialistas ouvidos pelo Le Figaro apontam que o contexto internacional exige avanços e o Brasil precisa revisar a estrutura desses gastos e redefinir suas prioridades. Por fim, o texto destaca um componente político sensível devido à aproximação de aliados de Jair Bolsonaro com Donald Trump. O jornal francês cita a imprensa brasileira para dizer que o encontro entre o pré-candidato Flávio Bolsonaro e o presidente americano em Washington na terça-feira marca o pontapé inicial da ingerência americana na eleição presidencial de outubro.
5: Reportagem Maria Paula Carvalho.
12: Com um calor excepcional em Paris, o público tem lotado o complexo de Roland Garros, onde são disputados, essa semana, os torneios de simples e de duplas do Grand Slam francês no Saibro. Debaixo de sol forte, a RFI conversou com Júlia Febraro, na torcida pelos representantes do Brasil.
13: Tá difícil, mesmo para uma carioca, tá muito difícil, porque a maioria das quadras externas ficam no sol o dia todo e tem uma hora que o carisma acaba.
12: Mas é em quadra que o calor é mais desafiador, como explica o carioca Fernando Romboli, número 73 do ranking da ATP de duplas, que perdeu na estreia ao lado do australiano John Patrick Smith por 2-1.
14: Está fazendo esse calor aqui em Paris faz uns 5, 6 dias, né? Então as condições a gente já estava acostumado. A bola fica mais viva, a bola pica mais, ela quica mais por causa do calor, que a bola fica mais dura.
12: Além dele, outros 3 brasileiros entraram em quadra pelo torneio de duplas. A única a avançar para a próxima fase foi a paulista Luísa Stefani. Aos 28 anos, número 9 do ranking da WTA de duplas, ela estreou com vitória ao lado da canadense Gabriela Dabrowski, de 34 anos, número 4 do mundo na modalidade. A dupla veio embalada pelo título do WTA 500 de Estrasburgo, conquistado na semana passada. Em Paris, elas enfrentaram a holandesa Isabelle Haverlag e a britânica Maya Lumsden e dominaram a partida, vencida por 2-0, com parciais de 6-2 e 6-3.
15: Bom, super feliz de estar de volta. É excelente, sempre vejo com uma linda oportunidade de estar de volta em um Grand Slam. É onde a gente quer ter as nossas melhores semanas e feliz com a estreia também. Estreia sempre é um pouquinho diferente, tá bem calor, então as condições estão mais rápidas, um pouquinho diferente de Estrasburgo, mas enfim, parecido onde a gente estava semana passada. A gente vem com um título lá, então acho que é continuar com as mesmas intenções, melhorando, usando essa confiança, mas acho que é sentindo um pouco o jogo.
12: Os gaúchos Orlando Luz e Rafael Matos estrearam nesta edição como cabeças de chave, mas perderam para a dupla formada por Ivan King, dos Estados Unidos, e o sueco André Goransson. Orlando e Rafael perderam por 2-0. Após a partida, em entrevista à RFI, Orlando Luz lamentou o resultado.
16: A gente queria fazer um bom torneio, uma boa semana, como todos os outros, né? A gente fez quartas de final na Austrália, né? Ano passado eu tinha feito quartas aqui, o Rafa fez quartas em Wimbledon. Então a gente, em Grand Slam, a gente sempre está imaginando chegar lá na segunda semana, é o objetivo, né? Então fica um pouco a frustração.
12: Após a derrota, Rafael Matos ainda disputa as duplas mistas ao lado da parceira espanhola, Cristina Buxa. Vamos ouvi-lo.
17: Melhor de três, tem que ganhar dois sets. Perdeu o primeiro, vai acontecer muitas vezes. Hoje a gente deixou cair um pouquinho ali nesse início. Eles aproveitaram, fizeram a quebra e mantiveram até o fim. E amanhã é um novo dia, nova competição e assim ganha o tênis, semana a semana, jogo a jogo.
12: A grande esperança do Brasil em Roland Garros continua sendo o carioca João Fonseca. Na quarta-feira, ele venceu de virada do croata Dino Prismic, avançando para a terceira rodada do torneio, quando vai enfrentar o sérvio Novak Djokovic. Após a partida, em entrevista aos jornalistas, João Fonseca comemorou a façanha.
4: Eu consegui ter lutado hoje, ter acreditado. Como eu disse já, hoje eu só perdi os dois primeiros sets e eu só fui focando em game a game. Não fui pensando que tinha mais três sets, eu só fui mantendo e as coisas foram acontecendo, o tempo foi passando e consegui ficar. Então, feliz com a forma que eu encarei, eu acho que todo esse momento da partida. E me sinto, vou ter que jogar um belíssimo tênis, vou ter que apresentar um belíssimo tênis, então. Mas eu acho que, no final das contas, é desfrutar esse momento. Não é qualquer um que consegue entrar na Philippe Chatrier contra o Djokovic. Que tem essa oportunidade, então é desfrutar e tentar fazer o nosso melhor.
12: A RFI conversou com uma família que veio de São Paulo para ver de perto a nova estrela do tênis brasileiro.
18: Ah, muito quente, mas muito legal, né? Muitos jogos importantes. Acabamos de ver o João Fonseca treinando com as crianças ficaram muito felizes aí de ver eles.
19: Ele autografou tua bola?
20: Ele autografou e a dela também. Sim. A gente pegou da Ribaquina também.
21: Hoje é um dia que até os pais viraram crianças.
20: A gente pegou do Mantique também.
19: O que você acha do João?
20: Ah, eu adoro ele, joga muito bem.
19: Um exemplo para a juventude aí?
20: Sim, ele é muito bom jogador.
12: No que depender de torcida, João Fonseca tem tudo para avançar, explica Bernardo, professor que vive em Paris.
22: Ah, eu acho que ele tem carisma, ele é do Rio, a gente também, então isso conta. E eu acho que o estilo de jogo dele, né? Ele tem um saque e uma direita impressionante. Então é muito, muito legal de ver. Eu consegui já ver ele uma vez ao vivo e a energia que ele passa, assim, é muito legal.
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23: Está nas mãos dos senadores a análise de uma série de medidas antiambientais que a bancada ruralista acaba de aprovar a toque de caixa na Câmara dos Deputados. Os projetos de lei visam enfraquecer os mecanismos de controle do desmatamento, amputam em 40% a área protegida de uma floresta na Amazônia e até transferem para o Ministério da Agricultura e Pecuária o poder de designar quais são os animais em risco de extinção no Brasil. O novo pacote da destruição, denunciado por entidades ambientalistas, começou a ser apresentado no chamado Dia do Agro da Casa, em 19 de maio. Com apoio do presidente da Câmara, Hugo Mota, sem debate público nem aprofundamento técnico sobre as propostas, as votações ocorreram em ritmo acelerado, sem que houvesse margem de manobra para obstruções. A coordenadora de políticas públicas do Observatório do Clima, Sueli Araújo, vê um governo de mãos amarradas face à bancada ruralista.
2: O Congresso tem se mostrado uma arena muito complexa e o Executivo, que não tem mais o controle do orçamento, principalmente, não tem armas para fazer imposto à vontade. É muito preocupante tudo isso.
23: Em uma coletiva de imprensa, o ministro do Meio Ambiente e Mudança do Clima, João Paulo Capobianco, advertiu que a ofensiva representa um esforço concentrado dos deputados para aprovar projetos que interferem diretamente na gestão ambiental do país.
6: Realmente é um movimento extremamente grave, porque opera em várias frentes simultâneas que tem um poder de impacto sobre a gestão ambiental no Brasil de proporções nunca vistas. É uma ação coordenada, diferentes projetos que atacam diferentes áreas e competências e, portanto, é um retrocesso inimaginável. São projetos que vão exigir um trabalho grande aí do governo federal nas próximas semanas.
23: Quatro textos são particularmente preocupantes. O PL 2564, que altera a Lei de Crimes Ambientais, o PL 5900, que amplia os poderes do Ministério da Agricultura na agenda ambiental, o PL 2486, ao diminuir os limites da Floresta Nacional de Xamanchim, uma das mais ameaçadas do Pará, e o PL 364, destinado a reduzir o escopo da Lei de Proteção da Vegetação Nativa. Sueli Araújo explica o efeito desse último projeto em zonas preservadas em todos os 6 biomas brasileiros.
2: Tudo o que não for floresta, tecnicamente, passa a ser considerado área consolidada. Isso significa que não vai ter qualquer proteção ambiental. E ninguém está nem falando, porque você está atingindo grande parte do Cerrado, Caatinga, Pantanal. Isso dá mais ou menos 48 milhões de hectares, uma boa parte do território brasileiro.
23: A aceleração da tramitação das pautas ocorre há 5 meses das eleições no Brasil, em um contexto de incerteza quanto ao futuro das políticas de proteção do meio ambiente. Os projetos de lei enfraquecem o arcabouço brasileiro de combate às ilegalidades em um momento em que as exigências para a compra de commodities brasileiras aumentam na Europa, um dos principais parceiros comerciais do Brasil. A aprovação do pacote pode acabar acarretando prejuízos para as exportações do agronegócio, frisou o ministro Capobianco.
6: Isso tem, inclusive, relação direta com a própria credibilidade do setor frente a contextos muito desafiadores, como agora as diretivas da União Europeia, por exemplo, que exige a comprovação de não desmatamento nas exportações, de um conjunto importante de produtos brasileiros. A sociedade internacional vem cobrando. Então, nós estamos fragilizando um sistema de controle ambiental que não vai beneficiar o conjunto do agro. Vai beneficiar uma parcela reduzida do agro que segue desconsiderando a legislação ambiental.
23: Planeta Verde fica por aqui. Quinta que vem tem mais.
0: O programa brasileiro da RFI desta quinta-feira, 28 de maio, teve edição final de Elcio Ramalho. Na técnica, Charlie Amadou. 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
0: Paris, 28 de maio de 2026. Vamos aos destaques do noticiário internacional desta quinta-feira. Estados Unidos voltam a atacar Irã, que reage atingindo base americana nos confrontos mais graves desde o início do cessar-fogo. Na última noite, o exército americano abateu 4 drones iranianos na região do Estreito de Hormuz e bombardeou uma base terrestre no sul do Irã. A reação de Teherã foi imediata. O regime iraniano condenou uma violação da trégua e anunciou, nesta amanhã, terá atingido uma base americana na região. A guerra entre Irã, Israel e os Estados Unidos derruba a popularidade de Donald Trump, que registra queda recorde. 3 meses após o início do conflito, 65% dos americanos estão insatisfeitos e 61% consideram que foi um erro o país se envolver nessa guerra. Além disso, 69% dos entrevistados avaliam que os esforços do presidente americano para reduzir o custo de vida são insuficientes. Israel continua bombardeando o sul do Líbano. Diversos ataques israelenses atingiram as principais cidades do sul do país nesta manhã, logo após o exército ter emitido um novo alerta para a população deixar a região considerada zona de combate contra o Hezbollah. Ao menos 11 pessoas morreram nos bombardeios nesta quinta no sul do país. Nessa manhã também, uma soldada israelense foi morta em um ataque de drone lançado pelo grupo xiita libanês, elevando para 24 o número de militares de Israel mortos desde a retomada do conflito no início de março. Alerta de onda de calor precoce chega à região parisiense. A capital francesa deve registrar nesta quinta 31 graus, ao todo, 17 departamentos da França, cerca de um quarto do país, estão em alerta laranja, o penúltimo da escala. Esta é apenas a primeira das ondas de calor previstas para este verão europeu, apontam os especialistas, e o governo francês é criticado pela falta de preparo. Ao menos 7 pessoas morreram até agora em todo o país, a maioria delas por afogamento. Essa onda de calor precoce atinge vários países europeus. Na Itália, 4 cidades, incluindo Roma, foram colocadas em alerta vermelho nesta quinta-feira. A Bolívia vive uma rebelião contra um governo submisso aos Estados Unidos, diz o ex-presidente socialista Evo Morales em entrevista à AFP. O atual chefe de Estado boliviano de centro-direita, Rodrigo Paz, acusa Morales por estar por trás dos protestos de operários, camponeses, professores e caminhoneiros que exigem a renúncia do atual presidente boliviano. Em Paris, 11 horas e 30 minutos, 6 horas e 30 minutos em Brasília. Bom dia.
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0: Manhã de sol e muito calor, 27 graus na capital francesa. Atenção aos destaques desta quinta-feira, 28 de maio de 2026. Estados Unidos voltam a atacar Irã, que reage atingindo base americana nos confrontos mais graves desde o início do cessar-fogo. Alerta de onda de calor precoce chega à região parisiense. Ao todo, 17 departamentos da França estão em alerta. Tenista brasileiro João Fonseca venceu o croata de virada e se prepara para enfrentar em Roland Garros o ídolo Novak Djokovic. Estes e outros assuntos a seguir. Os Estados Unidos voltaram a atacar o Irã, que reagiu atingindo uma base americana. Ana Carolina Pelis tem os detalhes.
7: Na última noite, o exército americano abateu 4 drones iranianos considerados uma ameaça na região do Estreito de Hormuz, informou uma autoridade militar sob anonimato. Logo depois, uma base terrestre no sul do Irã, que ameaçava lançar um 5º drone, foi bombardeada. Segundo a fonte americana, as ações foram exclusivamente defensivas e realizadas com a intenção de manter o cessar-fogo. A reação de Teerã foi imediata. O regime iraniano condenou uma violação do cessar-fogo e anunciou nesta manhã ter atingido uma base americana na região sem indicar o local visado. O Kuwait informou nesta quinta que é alvo de ataques de mísseis e drones. Esses são os confrontos mais graves desde o início do cessar-fogo.
0: A guerra entre Irã, Israel e os Estados Unidos derruba a popularidade de Trump, que registra queda recorde. 3 meses após o início do conflito, 65% dos americanos estão insatisfeitos e 61% consideram que foi um erro o país se envolver nessa guerra. Além disso, 69% dos entrevistados avaliam que os esforços do presidente americano para reduzir o custo de vida são insuficientes. Israel continua bombardeando o sul do Líbano Diversos ataques israelenses atingiram as principais cidades do sul do país nesta manhã, logo após o exército israelense ter emitido um novo alerta para a população deixar a região considerada zona de combate contra o Hezbollah. Ao menos 11 pessoas morreram nos bombardeios nesta manhã. Uma soldada israelense também morreu em um ataque de drone lançado pelo grupo xiita libanês, elevando para 24 o número de militares de Israel mortos desde a retomada do conflito no início de março. Proposta russa de um mediador europeu para a guerra na Ucrânia é uma armadilha, adverte a chefe da diplomacia da União Europeia, Kaja Kallas. O presidente russo, Vladimir Putin, sugeriu no início de maio o nome do ex-chanceler alemão Gerhard Schröder, um aliado de longa data da Rússia, como mediador pelo lado europeu. Antes de definir um nome, o importante é determinar a pauta de discussões com Moscou, disse Kallas na manhã desta quinta-feira. Diante da escalada de ataques russos na Ucrânia, a União Europeia precisa demonstrar unidade para forçar Putin a negociar uma paz duradoura, acreditam os chanceleres europeus. Alerta de onda de calor precoce chega à região parisiense. A capital francesa deve registrar nesta quinta-feira 31 graus. Ao todo, 17 departamentos da França, cerca de um quarto do país, estão em alerta laranja, o penúltimo da escala. Esta é apenas a primeira das ondas de calor previstas para este verão europeu, apontam os especialistas, e o governo francês é criticado pela falta de preparo. Ao menos 7 pessoas morreram até agora em todo o país, a maioria delas por afogamento. Essa onda de calor precoce atinge vários países europeus. Na Itália, 4 cidades, Roma, Florença, Bolonha e Turim, foram colocadas em alerta vermelho nesta quinta-feira. A proposta de emenda constitucional que acaba com a jornada 6x1 foi aprovada nesta quarta-feira no plenário da Câmara, tendo recebido apenas 22 votos contrários. A expectativa do governo agora é de que o projeto seja analisado rapidamente pelo Senado. Mais informações com nossa correspondente em Brasília, Raquel Miura.
1: Um fator político está ajudando a sepultar a escala 6x1 e a estabelecer uma jornada de 40 horas semanais com 2 dias de folga por semana, conforme foi votado ontem na Câmara dos Deputados. As eleições, que têm obrigado autoridades políticas a apresentar uma agenda mínima em sintonia com a população. A expectativa é de aprovação do texto também no Senado, disse a RFI o senador Humberto Costa, do PT.
8: Óbvio que a pressão permanece, empresários já estiveram com o presidente do Senado tentando pressioná-lo, mas eu diria que do ponto de vista político, será muito difícil para qualquer senador votar contra essa proposta. Então, eu acredito que deverá haver a votação o mais rapidamente possível e acredito que vamos votar isso antes do recesso do meio do ano.
0: Raquel Miura, correspondente da RFI em Brasília. A Bolívia vive uma rebelião contra um governo submisso aos Estados Unidos, diz o ex-presidente socialista Evo Morales em entrevista à AFP. O atual chefe de Estado boliviano de centro-direita, Rodrigo Paz, acusa Morales de estar por trás dos protestos de operários, camponeses, professores e caminhoneiros. Os manifestantes exigem a renúncia de Paz em meio à pior crise econômica da Bolívia em 4 décadas. De virada, João Fonseca venceu na quarta-feira o adversário croata e já se prepara para enfrentar na terceira rodada de Roland Garros o maior desafio de sua carreira. Elcio Ramalho.
3: Foram quase 3 horas e meia de uma batalha dura contra o croata Dino Prismic. Depois de perder os 2 primeiros sets, João Fonseca, com o apoio da torcida, se encontrou em quadra e fechou em 3-2. Depois de avaliar seu desempenho, o carioca disse estar preparado para realizar um sonho, enfrentar um de seus ídolos no tênis, Novak Djokovic.
4: Eu consegui ter lutado hoje, ter acreditado, feliz com a forma que eu encarei, eu acho que todo esse momento da partida, e me sinto preparado, vou ter que jogar um belíssimo tênis, vou ter que apresentar um belíssimo tênis, então, mas eu acho que no final das contas é desfrutar esse momento. Não é qualquer um que consegue entrar na Philippe Chatrier contra o Djokovic que tem essa oportunidade, então é desfrutar e e tentar fazer o nosso melhor.
3: Mais dois brasileiros entram em quadra nesta quinta-feira no torneio de Roland Garros. Marcelo Melo estreia hoje no torneio de duplas ao lado do argentino Andrés Molteni. E Luísa Stefani entra em quadra hoje, mas pelo torneio de duplas mistas ao lado do argentino Marcelo Arevalo.
0: O governo francês montou um grande esquema de segurança para evitar tumultos e saques durante a final da Liga dos Campeões. O PSG enfrenta o Arsenal em Budapeste no próximo sábado. 22 mil policiais estarão mobilizados em toda a França, sendo 8 mil em Paris e na região metropolitana.
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0: São 11 horas e 38 minutos em Paris, 6 horas e 38 minutos em Brasília. Seguindo o nosso programa, na resenha da imprensa francesa desta quinta-feira, o jornal Le Figaro destaca, com chamada de capa, que o medo do intervencionismo americano leva o Brasil a se rearmar. A reportagem da RFI conversou em Roland Garros com os brasileiros que participam do torneio. Vários atletas já deram adeus ao Grand Slam francês e outros continuam na disputa. O programa de meio ambiente Planeta Verde alerta para o novo pacote da destruição que ameaça a política ambiental no Brasil. Mas antes, vamos no Linha Direta a Brasília saber as reações após a aprovação pelo Congresso do fim da escala 6x1.
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10: Elcio Ramalho.
3: A proposta de emenda constitucional que acaba com a jornada 6x1 foi aprovada nesta quarta-feira em comissão especial da Câmara e no mesmo dia foi votada no plenário em dois turnos, tendo recebido apenas 22 votos contrários. É sobre esse assunto que conversamos agora com a correspondente da RFI em Brasília, Raquel Miura. Olá, Raquel, bom dia. O que aconteceu que um tema tão polêmico virou praticamente um consenso?
1: Olá, bom dia a todos. Falência de negócios, queda de produção, riscos econômicos. Argumentos que eram usados no século XIX para tentar manter a escravização de pessoas negras são repetidos hoje por quem contesta mudanças na jornada de trabalho no Brasil. Mas um fator político está ajudando a sepultar a escala 6x1 e a estabelecer uma jornada de 40 horas semanais com 2 dias de folga por semana, conforme foi votado ontem na Câmara dos Deputados. As eleições, que têm obrigado autoridades políticas a apresentar uma agenda mínima em sintonia com a população. A expectativa é de aprovação do texto também no Senado, disse a RFI o senador Humberto Costa, do PT.
8: Óbvio que a pressão permanece, empresários já estiveram com o presidente do Senado tentando pressioná-lo, mas eu diria que do ponto de vista político será muito difícil para qualquer senador votar contra essa proposta. Então eu acredito que deverá haver a votação o mais rapidamente possível e acredito que vamos votar isso antes do recesso do meio do ano.
1: A proposta original foi apresentada em 2019 pelo deputado petista Reginaldo Lopes. Mais recentemente, ganhou as redes sociais num desabafo de Rick Azevedo, balconista de farmácia que depois virou vereador e foi bandeira no Congresso pela atuação da deputada Érica Hilton, do PSOL. Mas, de repente, as mudanças passaram a ser defendidas por partidos de várias matizes, inclusive da direita, como falou o líder do União Brasil, Pedro Lucas Fernandes.
11: Apoiamos a escala 5x2 por acreditar que é um novo momento para o trabalhador brasileiro.
1: E também o líder do Progressistas, Dr. Luizinho.
11: A base familiar para nós é fundamental e a gente acredita que o trabalhador mais tempo com a sua família, com os seus filhos, nós teremos também um país melhor na formação dessas crianças e adolescentes.
3: E Raquel, podemos dizer que esse tema ganhou mesmo as ruas do país? E o que muda na vida do trabalhador?
1: Diria que ganhou as redes sociais e também gerou muitos debates nas ruas. Ocorreram também manifestações, mas veja, por ironia, o trabalhador mais atingido não conseguia comparecer porque estava o quê? Trabalhando. Nós ouvimos pessoas que estão nos shoppings, nas padarias, nas farmácias, postos de combustível. A maioria falou baixo, pediu para dar apenas o primeiro nome, com medo até de ser mandado embora, como Marcos, funcionário de uma drogaria.
13: Eu não consigo ter lazer, eu não consigo ir numa pizzaria, aniversário, nada disso eu consigo. Nem convidado eu sou, por causa do horário, porque eu não tenho tempo, né? 6x1,
14: Eu nem tenho uma folga fixa, a folga ela fica variando, mas é na semana. Geralmente terça, quinta, sempre nesses dias.
1: Marcos ganha um salário mínimo, mesmo valor que recebe Silvia, que trabalha num supermercado e que diz que um dia de folga não significa descanso.
15: Porque, tipo assim, a gente semana toda trabalhando, aí a gente deixa a rotina de casa pra fazer na folga. Aí às vezes nem descansa muito.
16: Você usa a terça pra fazer o quê?
15: Serviço de casa, organizar a casa.
16: Lavar, passar?
15: É isso.
1: A jornada puxada acabou fazendo com que a atendente Érica tivesse dificuldade de seguir com o curso superior.
17: Eu fazia faculdade presencial, fazia na Federal, trabalhava no shopping. Quinta-feira que eu folgava, eu tive que trancar a matéria de quinta para dar conta de fazer as outras matérias de estudar, né? Então, assim, é muito puxado.
24: Você quase desistiu por conta da jornada?
17: Eu tranquei a faculdade.
24: Você trancou?
17: Tranquei. Eu me formei, mas foi em outra faculdade, foi EAD, inclusive. Mas se fosse depender de me formar nessa correria, eu não teria me formado.
24: Você perdeu a vaga na Federal e teve que fazer uma faculdade à distância por conta da jornada de trabalhar no shopping.
17: Sim, verdade. Ouça, viu?
1: A gente continua acompanhando.
3: Muito obrigado, Raquel Miura, correspondente da RF em Brasília, que participou do Linha Direta de hoje.
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0: O Le Figaro desta quinta-feira destaca com chamada de capa que o medo do intervencionismo americano leva o Brasil a se rearmar. Segundo a reportagem assinada pela correspondente do jornal no Rio de Janeiro, o governo Lula passou a defender com mais ênfase o fortalecimento da capacidade militar do país diante de um cenário internacional considerado instável e imprevisível. Tradicionalmente voltado à diplomacia, o Brasil investe apenas cerca de 1,1% do PIB em defesa, porém, um discurso recente do presidente Lula marca uma inflexão. O texto cita a fala do presidente brasileiro durante a visita do presidente da África do Sul à Brasília em março, quando Lula alertou que o país não está devidamente preparado contra ameaças externas e invasões. O temor brasileiro se insere em um contexto mais amplo de tensões na América Latina. O jornal elenca episódios recentes que alimentam essa preocupação, como a captura do ex-presidente venezuelano Nicolás Maduro e a acusação contra o cubano Raul Castro na semana passada. O próprio Brasil teria sido alvo indireto dessa postura, com a imposição do tarifaço de 50% sobre seus produtos pelos Estados Unidos no ano passado. Apesar do aumento de 13% do orçamento militar brasileiro em 2025, especialistas ouvidos pelo Le Figaro apontam que o contexto internacional exige avanços e o Brasil precisa revisar a estrutura desses gastos e redefinir suas prioridades. Por fim, o texto destaca um componente político sensível devido à aproximação de aliados de Jair Bolsonaro com Donald Trump. O jornal francês cita a imprensa brasileira para dizer que o encontro entre o pré-candidato Flávio Bolsonaro e o presidente americano em Washington na terça-feira marca o pontapé inicial da ingerência americana na eleição presidencial de outubro.
10: Reportagem Maria Paula Carvalho.
12: Com um calor excepcional em Paris, o público tem lotado o complexo de Roland Garros, onde são disputados, esta semana, os torneios de simples e de duplas do Grand Slam francês no Saibro. Debaixo de sol forte, a RFI conversou com Júlia Febraro, na torcida pelos representantes do Brasil.
25: Tá difícil, mesmo para uma carioca, tá muito difícil, porque a maioria das quadras externas ficam no sol o dia todo e tem uma hora que o carisma acaba.
12: Mas é em quadra que o calor é mais desafiador, como explica o carioca Fernando Romboli, número 73 do ranking da ATP de duplas, que perdeu na estreia ao lado do australiano John Patrick Smith por 2-7 a 1.
26: Tá fazendo esse calor aqui em Paris faz uns 5, 6 dias, né? Então as condições a gente já estava acostumado. A bola fica mais viva, a bola pica mais, ela quica mais por causa do calor, que a bola fica mais dura.
12: Além dele, outros 3 brasileiros entraram em quadra pelo torneio de duplas. A única a avançar para a próxima fase foi a paulista Luísa Stefani. Aos 28 anos, número 9 do ranking da WTA de duplas, ela estreou com vitória ao lado da canadense Gabriela Dabrowski, de 34 anos, número 4 do mundo na modalidade. A dupla veio embalada pelo título do WTA 500 de Estrasburgo, conquistado na semana passada. Em Paris, elas enfrentaram a holandesa Isabelle Haverlag e a britânica Maya Lumsden e dominaram a partida, vencida por 2-0, com parciais de 6-2 e 6-3.
2: Bom, super feliz de estar de volta. É excelente. Sempre vejo com uma linda oportunidade de estar de volta em um Grand Slam. É onde a gente quer ter as nossas melhores semanas. E feliz com a estreia também. Estreia sempre é um pouquinho diferente. Tá bem calor, então as condições estão mais rápidas. Um pouquinho diferente de Estrasburgo, mas, enfim, parecido onde a gente estava semana passada. A gente vem com um título lá. Então, acho que é continuar com as mesmas intenções, melhorando, usando essa confiança, mas acho que é sentindo um pouco o jogo.
12: Os gaúchos Orlando Luz e Rafael Matos estrearam nesta edição como cabeças de chave, mas perderam para a dupla formada por Evan King, dos Estados Unidos, e o sueco André Goransson. Orlando e Rafael perderam por 2-0. Após a partida, em entrevista à RFI, Orlando Luz lamentou o resultado.
6: A gente queria fazer um bom torneio, uma boa semana, como todos os outros, né? A gente fez quartas de final na Austrália, né? Ano passado eu tinha feito quartas aqui, o Rafa fez quartas em Wimbledon. Então a gente, em Grand Slam, a gente sempre está imaginando chegar lá na segunda semana, é o objetivo, né? Então fica um pouco a frustração.
12: Após a derrota, Rafael Matos ainda disputa as duplas mistas ao lado da parceira espanhola, Cristina Buxa. Vamos ouvi-lo.
18: Melhor de três, tem que ganhar dois sets. Perder o primeiro vai acontecer muitas vezes. Hoje a gente deixou cair um pouquinho ali nesse início. Eles aproveitaram, fizeram a quebra e mantiveram até o fim. E amanhã é um novo dia, nova competição e assim ganhar o tênis, semana a semana, jogo a jogo.
12: A grande esperança do Brasil em Roland Garros continua sendo o carioca João Fonseca. Na quarta-feira, ele venceu de virada do croata Dino Prismic, avançando para a terceira rodada do torneio, quando vai enfrentar o sérvio Novak Djokovic. Após a partida, em entrevista aos jornalistas, João Fonseca comemorou a façanha.
4: Eu consegui ter lutado hoje, ter acreditado. Como eu disse já, hoje eu só perdi os dois primeiros sets e eu só fui focando em game a game. Não fui pensando que tinha mais três sets, eu só fui mantendo e as coisas foram acontecendo, o tempo foi passando e consegui ficar. Então, feliz com a forma que eu encarei, eu acho que todo esse momento da partida. E me sinto, vou ter que jogar um belíssimo tênis, vou ter que apresentar um belíssimo tênis, então. Mas eu acho que, no final das contas, é desfrutar esse momento. Não é qualquer um que consegue entrar na Philippe Chatrier contra o Djokovic. Que tem essa oportunidade, então é desfrutar e tentar fazer o nosso melhor.
12: A RFI conversou com uma família que veio de São Paulo para ver de perto a nova estrela do tênis brasileiro.
19: Ah, muito quente, mas muito legal, né? Muitos jogos importantes. Acabamos de ver o João Fonseca treinando com as crianças ficaram muito felizes aí de ver eles.
20: Ele autografou tua bola?
21: Ele autografou e a dela também. Sim. A gente pegou da Ribaquina também.
22: Hoje é um dia que até os pais viraram crianças.
21: A gente pegou do Mantique também.
20: O que você acha do João?
21: Ah, eu adoro ele, joga muito bem.
20: Um exemplo para a juventude aí?
21: Sim, ele é muito bom jogador.
12: No que depender de torcida, João Fonseca tem tudo para avançar, explica Bernardo, professor que vive em Paris.
27: Ah, eu acho que ele tem carisma, ele é do Rio, a gente também, então isso conta. E eu acho que o estilo de jogo dele, né? Ele tem um saque e uma direita impressionante. Então é muito, muito legal de ver. Eu consegui já ver ele uma vez ao vivo e a energia que ele passa, assim, é muito legal.
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23: Está nas mãos dos senadores a análise de uma série de medidas antiambientais que a bancada ruralista acaba de aprovar a toque de caixa na Câmara dos Deputados. Os projetos de lei visam enfraquecer os mecanismos de controle do desmatamento, amputam em 40% a área protegida de uma floresta na Amazônia e até transferem para o Ministério da Agricultura e Pecuária o poder de designar quais são os animais em risco de extinção no Brasil. O novo pacote da destruição, denunciado por entidades ambientalistas, começou a ser apresentado no chamado Dia do Agro da Casa, em 19 de maio. Com apoio do presidente da Câmara, Hugo Mota, sem debate público nem aprofundamento técnico sobre as propostas, as votações ocorreram em ritmo acelerado, sem que houvesse margem de manobra para obstruções. A coordenadora de políticas públicas do Observatório do Clima, Sueli Araújo, vê um governo de mãos amarradas face à bancada ruralista.
5: O Congresso tem se mostrado uma arena muito complexa e o Executivo, que não tem mais o controle do orçamento, principalmente, não tem armas para fazer imposto à vontade. É muito preocupante tudo isso.
23: Em uma coletiva de imprensa, o ministro do Meio Ambiente e Mudança do Clima, João Paulo Capobianco, advertiu que a ofensiva representa um esforço concentrado dos deputados para aprovar projetos que interferem diretamente na gestão ambiental do país.
7: Realmente é um movimento extremamente grave, porque opera em várias frentes simultâneas que tem um poder de impacto sobre a gestão ambiental no Brasil de proporções nunca vistas. É uma ação coordenada, diferentes projetos que atacam diferentes áreas e competências e, portanto, é um retrocesso inimaginável. São projetos que vão exigir um trabalho grande aí do governo federal nas próximas semanas.
23: Quatro textos são particularmente preocupantes. O PL 2564, que altera a Lei de Crimes Ambientais, o PL 5900, que amplia os poderes do Ministério da Agricultura na agenda ambiental, o PL 2486, ao diminuir os limites da Floresta Nacional de Xamanchim, uma das mais ameaçadas do Pará, e o PL 364, destinado a reduzir o escopo da Lei de Proteção da Vegetação Nativa. Sueli Araújo explica o efeito desse último projeto em zonas preservadas em todos os seis biomas brasileiros.
5: Tudo o que não for floresta, tecnicamente, passa a ser considerado área consolidada. Isso significa que não vai ter qualquer proteção ambiental. E ninguém está nem falando, porque você está atingindo grande parte do Cerrado, Caatinga, Pantanal. Isso dá mais ou menos 48 milhões de hectares, uma boa parte do território brasileiro.
23: A aceleração da tramitação das pautas ocorre há 5 meses das eleições no Brasil, em um contexto de incerteza quanto ao futuro das políticas de proteção do meio ambiente. Os projetos de lei enfraquecem o arcabouço brasileiro de combate às ilegalidades em um momento em que as exigências para a compra de commodities brasileiras aumentam na Europa, um dos principais parceiros comerciais do Brasil. A aprovação do pacote pode acabar acarretando prejuízos para as exportações do agronegócio, frisou o ministro Capobianco.
7: Isso tem, inclusive, relação direta com a própria credibilidade do setor frente a contextos muito desafiadores, como agora as diretivas da União Europeia, por exemplo, que exige a comprovação de não desmatamento nas exportações, de um conjunto importante de produtos brasileiros. A sociedade internacional vem cobrando. Então, nós estamos fragilizando um sistema de controle ambiental que não vai beneficiar o conjunto do agro. Vai beneficiar uma parcela reduzida do agro que segue desconsiderando a legislação ambiental.
23: Planeta Verde fica por aqui. Quinta que vem tem mais.
0: O programa brasileiro da RFI dessa quinta-feira, 28 de maio, teve edição final de Elcio Ramalho. Na técnica, Charlie Amadou. 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
0: Paris, 28 de maio de 2026. Vamos aos destaques do noticiário internacional desta quinta-feira. Estados Unidos voltam a atacar Irã, que reage atingindo base americana nos confrontos mais graves desde o início do cessar-fogo. Na última noite, o exército americano abateu 4 drones iranianos na região do Estreito de Hormuz e bombardeou uma base terrestre no sul do Irã. A reação de Teherã foi imediata. O regime iraniano condenou uma violação da trégua e anunciou, nesta manhã, ter atingido uma base americana na região. A guerra entre Irã, Israel e os Estados Unidos derruba a popularidade de Donald Trump, que registra queda recorde. 3 meses após o início do conflito, 65% dos americanos estão insatisfeitos e 61% consideram que foi um erro o país se envolver nessa guerra. Além disso, 69% dos entrevistados avaliam que os esforços do presidente americano para reduzir o custo de vida são insuficientes. Israel continua bombardeando o sul do Líbano. Diversos ataques israelenses atingiram as principais cidades do sul do país nesta manhã, logo após o exército ter emitido um novo alerta para a população deixar a região considerada zona de combate contra o Hezbollah. Ao menos 11 pessoas morreram nos bombardeios nesta quinta no

0: previstas para este verão europeu, apontam os especialistas, e o governo francês é criticado pela falta de preparo. Ao menos 7 pessoas morreram até agora em todo o país, a maioria delas por afogamento. Essa onda de calor precoce atinge vários países europeus. Na Itália, 4 cidades, incluindo Roma, foram colocadas em alerta vermelho nesta quinta-feira. A Bolívia vive uma rebelião contra um governo submisso aos Estados Unidos, diz o ex-presidente socialista Evo Morales em entrevista à AFP. O atual chefe de Estado boliviano de centro-direita, Rodrigo Paz, acusa Morales por estar por trás dos protestos de operários, camponeses, professores e caminhoneiros que exigem a renúncia do atual presidente boliviano. Em Paris, 11 horas e 30 minutos, 6 horas e 30 minutos em Brasília. Bom dia.
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0: Manhã de sol e muito calor, 27 graus na capital francesa. Atenção aos destaques desta quinta-feira, 28 de maio de 2026. Estados Unidos voltam a atacar Irã, que reage atingindo base americana nos confrontos mais graves desde o início do cessar-fogo. Alerta de onda de calor precoce chega à região parisiense. Ao todo, 17 departamentos da França estão em alerta. Tenista brasileiro João Fonseca venceu o croata de virada e se prepara para enfrentar em Roland Garros o ídolo Novak Djokovic. Estes e outros assuntos a seguir. Os Estados Unidos voltaram a atacar o Irã, que reagiu atingindo uma base americana. Ana Carolina Pelliz tem os detalhes.
2: Na última noite, o exército americano abateu 4 drones iranianos considerados uma ameaça na região do Estreito de Hormuz, informou uma autoridade militar sob anonimato. Logo depois, uma base terrestre no sul do Irã, que ameaçava lançar um 5º drone, foi bombardeada. Segundo a fonte americana, as ações foram exclusivamente defensivas e realizadas com a intenção de manter o cessar-fogo. A reação de Teerã foi imediata. O regime iraniano condenou uma violação do cessar-fogo e anunciou nesta manhã ter atingido uma base americana na região sem indicar o local visado. O Kuwait informou nesta quinta que é alvo de ataques de mísseis e drones. Esses são os confrontos mais graves desde o início do cessar-fogo.
0: A guerra entre Irã, Israel e os Estados Unidos derruba a popularidade de Trump, que registra queda recorde. 3 meses após o início do conflito, 65% dos americanos estão insatisfeitos e 61% consideram que foi um erro o país se envolver nessa guerra. Além disso, 69% dos entrevistados avaliam que os esforços do presidente americano para reduzir o custo de vida são insuficientes. Israel continua bombardeando o sul do Líbano. Diversos ataques israelenses atingiram as principais cidades do sul do país nesta manhã, logo após o exército israelense ter emitido um novo alerta para a população deixar a região considerada zona de combate contra o Hezbollah. Ao menos 11 pessoas morreram nos bombardeios nesta manhã. Uma soldada israelense também morreu em um ataque de drone lançado pelo grupo xiita libanês, elevando para 24 o número de militares de Israel mortos desde a retomada do conflito no início de março. Proposta russa de um mediador europeu para a guerra na Ucrânia é uma armadilha, adverte a chefe da diplomacia da União Europeia, Kaja Kallas. O presidente russo, Vladimir Putin, sugeriu no início de maio o nome do ex-chanceler alemão Gerhard Schröder, um aliado de longa data da Rússia, como mediador pelo lado europeu. Antes de definir um nome, o importante é determinar a pauta de discussões com Moscou, disse Kallas na manhã desta quinta-feira. Diante da escalada de ataques russos na Ucrânia, a União Europeia precisa demonstrar unidade para forçar Putin a negociar uma paz duradoura, acreditam os chanceleres europeus. Alerta de onda de calor precoce chega à região parisiense. A capital francesa deve registrar nesta quinta-feira 31 graus. Ao todo, 17 departamentos da França, cerca de um quarto do país, estão em alerta laranja, o penúltimo da escala. Esta é apenas a primeira das ondas de calor previstas para este verão europeu, apontam os especialistas, e o governo francês é criticado pela falta de preparo. Ao menos 7

0: pessoas morreram até agora em todo o país, a maioria delas por afogamento. Essa onda de calor precoce atinge vários países europeus. Na Itália, 4 cidades, Roma, Florença, Bolonha e Turim, foram colocadas em alerta vermelho nesta quinta-feira. A proposta de emenda constitucional que acaba com a jornada 6x1 foi aprovada nessa quarta-feira no plenário da Câmara, tendo recebido apenas 22 votos contrários. A expectativa do governo agora é de que o projeto seja analisado rapidamente pelo Senado. Mais informações com nossa correspondente em Brasília, Raquel Miura.
1: Um fator político está ajudando a sepultar a escala 6x1 e a estabelecer uma jornada de 40 horas semanais, com 2 dias de folga por semana, conforme foi votado ontem na Câmara dos Deputados. As eleições, que têm obrigado autoridades políticas a apresentar uma agenda mínima em sintonia com a população. A expectativa é de aprovação do texto também no Senado, disse a RFI o senador Humberto Costa, do PT.
2: Óbvio que a pressão permanece, empresários já estiveram com o presidente do Senado tentando pressioná-lo, mas eu diria que do ponto de vista político, será muito difícil para qualquer senador votar contra essa proposta. Então, eu acredito que deverá haver a votação o mais rapidamente possível e acredito que vamos votar isso antes do recesso do meio do ano.
0: Raquel Miura, correspondente da RFI em Brasília. A Bolívia vive uma rebelião contra um governo submisso aos Estados Unidos, diz o ex-presidente socialista Evo Morales em entrevista à AFP. O atual chefe de Estado boliviano de centro-direita, Rodrigo Paz, acusa Morales de estar por trás dos protestos de operários, camponeses, professores e caminhoneiros. Os manifestantes exigem a renúncia de Paz em meio à pior crise econômica da Bolívia em 4 décadas. De virada, João Fonseca venceu na quarta-feira o adversário croata e já se prepara para enfrentar na terceira rodada de Roland Garros o maior desafio de sua carreira. Elcio Ramalho.
3: Foram quase 3 horas e meia de uma batalha dura contra o croata Dino Prismic. Depois de perder os 2 primeiros sets, João Fonseca, com o apoio da torcida, se encontrou em quadra e fechou em 3-2. Depois de avaliar seu desempenho, o carioca disse estar preparado para realizar um sonho, enfrentar um de seus ídolos no tênis, Novak Djokovic.
4: Eu consegui ter lutado hoje, ter acreditado, feliz com a forma que eu encarei, eu acho que todo esse momento da partida, e me sinto preparado, vou ter que jogar um belíssimo tênis, vou ter que apresentar um belíssimo tênis, então, mas eu acho que no final das contas é desfrutar esse momento. Não é qualquer um que consegue entrar na Philippe Chatrier contra o Djokovic que tem essa oportunidade, então é desfrutar e tentar fazer o nosso melhor.
3: Mais 2 brasileiros entram em quadra nesta quinta-feira no torneio de Roland Garros. Marcelo Melo estreia hoje no torneio de duplas ao lado do argentino Andrés Molteni. E Luísa Stefani entra em quadra hoje, mas pelo torneio de duplas mistas ao lado do argentino Marcelo Arevalo.
0: O governo francês montou um grande esquema de segurança para evitar tumultos e saques durante a final da Liga dos Campeões. O PSG enfrenta o Arsenal em Budapeste no próximo sábado. 22 mil policiais estarão mobilizados em toda a França, sendo 8 mil em Paris e na região metropolitana.
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0: São 11 horas e 38 minutos em Paris, 6 horas e 38 minutos em Brasília. Seguindo nosso programa, na resenha da imprensa francesa desta quinta-feira, o jornal Le Figaro destaca, com chamada de capa, que o medo do intervencionismo americano leva o Brasil a se rearmar. A reportagem da RFI conversou em Roland Garros com os brasileiros que participam do torneio. Vários atletas já deram adeus ao Grand Slam francês e outros continuam na disputa. O programa de meio ambiente Planeta Verde alerta para o novo pacote da destruição que ameaça a política ambiental no Brasil. Mas antes, vamos no Linha Direta a Brasília saber as reações após a aprovação pelo Congresso do fim da escala 6x1.
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3: A proposta de emenda constitucional que acaba com a jornada 6x1 foi aprovada nesta quarta-feira em comissão especial da Câmara e no mesmo dia foi votada no plenário em dois turnos, tendo recebido apenas 22 votos contrários. É sobre esse assunto que conversamos agora com a correspondente da RFI em Brasília, Raquel Miura. Olá, Raquel, bom dia. O que aconteceu que um tema tão polêmico virou praticamente um consenso?
1: Olá, bom dia a todos. Falência de negócios, queda de produção, riscos econômicos. Argumentos que eram usados no século XIX para tentar manter a escravização de pessoas negras são repetidos hoje por quem contesta mudanças na jornada de trabalho no Brasil. Mas um fator político está ajudando a sepultar a escala 6x1 e a estabelecer uma jornada de 40 horas semanais com 2 dias de folga por semana, conforme foi votado ontem na Câmara dos Deputados. As eleições que têm obrigado autoridades políticas a apresentar uma agenda mínima em sintonia com a população. A expectativa é de aprovação do texto também no Senado, disse a RFI o senador Humberto Costa, do PT.
2: Óbvio que a pressão permanece, empresários já estiveram com o presidente do Senado tentando pressioná-lo, mas eu diria que do ponto de vista político será muito difícil para qualquer senador votar contra essa proposta. Então eu acredito que deverá haver a votação o mais rapidamente possível e acredito que vamos votar isso antes do recesso do meio do ano.
1: A proposta original foi apresentada em 2019 pelo deputado petista Reginaldo Lopes. Mais recentemente, ganhou as redes sociais num desabafo de Rick Azevedo, balconista de farmácia que depois virou vereador e foi bandeira no Congresso pela atuação da deputada Érica Hilton, do PSOL. Mas, de repente, as mudanças passaram a ser defendidas por partidos de várias matizes, inclusive da direita, como falou o líder do União Brasil, Pedro Lucas Fernandes.
7: Apoiamos a escala 5x2 por acreditar que é um novo momento para o trabalhador brasileiro.
1: E também o líder do Progressistas, Dr. Luizinho.
8: A base familiar para nós é fundamental e a gente acredita que o trabalhador mais tempo com a sua família, com os seus filhos, nós teremos também um país melhor na formação dessas crianças e adolescentes.
3: E Raquel, podemos dizer que esse tema ganhou mesmo as ruas do país? E o que muda na vida do trabalhador?
1: Diria que ganhou as redes sociais e também gerou muitos debates nas ruas. Ocorreram também manifestações, mas veja, por ironia, o trabalhador mais atingido não conseguia comparecer porque estava o quê? Trabalhando. Nós ouvimos pessoas que estão nos shoppings, nas padarias, nas farmácias, postos de combustível. A maioria falou baixo, pediu para dar apenas o primeiro nome, com medo até de ser mandado embora, como Marcos, funcionário de uma drogaria.
9: Eu não consigo ter lazer, eu não consigo ir numa pizzaria, aniversário, nada disso eu consigo. Nem convidado eu sou, por causa do horário, porque eu não tenho tempo, né? 6x1... Eu nem tenho uma folga fixa, a folga ela fica variando, mas é na semana. Geralmente terça, quinta, sempre nesses dias.
1: Marcos ganha um salário mínimo, mesmo valor que recebe Silvia, que trabalha num supermercado e que diz que um dia de folga não significa descanso.
10: Porque, tipo assim, a gente semana toda trabalhando, aí a gente deixa a rotina de casa pra fazer na folga. Aí às vezes nem descansa muito.
11: Você usa a terça para fazer o quê?
10: Serviço de casa, organizar a casa.
11: Lavar, passar?
10: É isso.
1: A jornada puxada acabou fazendo com que a atendente Érica tivesse dificuldade de seguir com o curso superior.
12: Eu fazia faculdade presencial, fazia na federal, trabalhava no shopping. Quinta-feira que eu folgava, eu tive que trancar a matéria de quinta para dar conta de fazer as outras matérias de estudar, né? Então, assim, é muito puxado.
11: Você quase desistiu por conta da jornada?
12: Eu tranquei a faculdade.
11: Você trancou?
12: Tranquei. Eu me formei, mas foi em outra faculdade, foi EAD, inclusive. Mas se fosse depender de me formar nessa correria, eu não teria me formado.
11: Você perdeu a vaga na federal e teve que fazer uma faculdade à distância por conta da jornada de trabalhar no shopping.
12: Sim, verdade. Ouço, viu?
1: A gente continua acompanhando.
3: Muito obrigado, Raquel Miura, correspondente da RF em Brasília, que participou do Linha Direta de hoje.
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0: O Le Figaro desta quinta-feira destaca com chamada de capa que o medo do intervencionismo americano leva o Brasil a se rearmar. Segundo a reportagem assinada pela correspondente do jornal no Rio de Janeiro, o governo Lula passou a defender com mais ênfase o fortalecimento da capacidade militar do país diante de um cenário internacional considerado instável e imprevisível. Tradicionalmente voltado à diplomacia, o Brasil investe apenas cerca de 1,1% do PIB em defesa, porém, um discurso recente do presidente Lula marca uma inflexão. O texto cita a fala do presidente brasileiro durante a visita do presidente da África do Sul à Brasília em março, quando Lula alertou que o país não está devidamente preparado contra ameaças externas e invasões. O temor brasileiro se insere em um contexto mais amplo de tensões na América Latina. O jornal elenca episódios recentes que alimentam essa preocupação, como a captura do ex-presidente venezuelano Nicolás Maduro e a acusação contra o cubano Raul Castro na semana passada. O próprio Brasil teria sido alvo indireto dessa postura com a imposição do tarifaço de 50% sobre seus produtos pelos Estados Unidos no ano passado. Apesar do aumento de 13% do orçamento militar brasileiro em 2025, especialistas ouvidos pelo Le Figaro apontam que o contexto internacional exige avanços e o Brasil precisa revisar a estrutura desses gastos e redefinir suas prioridades. Por fim, o texto destaca um componente político sensível devido à aproximação de aliados de Jair Bolsonaro com Donald Trump. O jornal francês cita a imprensa brasileira para dizer que o encontro entre o pré-candidato Flávio Bolsonaro e o presidente americano em Washington na terça-feira marca o pontapé inicial da ingerência americana na eleição presidencial de outubro.
5: Reportagem Maria Paula Carvalho.
6: Com um calor excepcional em Paris, o público tem lotado o complexo de Roland Garros, onde são disputados, essa semana, os torneios de simples e de duplas do Grand Slam francês no Saibro. Debaixo de sol forte, a RFI conversou com Júlia Febraro na torcida pelos representantes do Brasil.
13: Tá difícil, mesmo para uma carioca, tá muito difícil, porque a maioria das quadras externas ficam no sol o dia todo e tem uma hora que o carisma acaba.
6: Mas é em quadra que o calor é mais desafiador, como explica o carioca Fernando Romboli, número 73 do ranking da ATP de duplas, que perdeu na estreia ao lado do australiano John Patrick Smith por 2-7 a 1.
14: Tá fazendo esse calor aqui em Paris faz uns 5, 6 dias, né? Então as condições a gente já estava acostumado. A bola fica mais viva, a bola pica mais, ela quica mais por causa do calor, que a bola fica mais dura.
6: Além dele, outros 3 brasileiros entraram em quadra pelo torneio de duplas. A única a avançar para a próxima fase foi a paulista Luísa Stefani. Aos 28 anos, número 9 do ranking da WTA de duplas, ela estreou com vitória ao lado da canadense Gabriela Dabrowski, de 34 anos, número 4 do mundo na modalidade. A dupla veio embalada pelo título do WTA 500 de Estrasburgo, conquistado na semana passada. Em Paris, elas enfrentaram a holandesa Isabelle Haverlag e a britânica Maya Lumsden e dominaram a partida, vencida por 2-7 a 0, com parciais de 6-2 e 6-3.
15: Bom, super feliz de estar de volta. É excelente. Sempre vejo com uma linda oportunidade de estar de volta em um Grand Slam. É onde a gente quer ter as nossas melhores semanas. E feliz com a estreia também. Estreia sempre é um pouquinho diferente. Tá bem calor, então as condições estão mais rápidas. Um pouquinho diferente de Estrasburgo, mas, enfim, parecido onde a gente estava semana passada. A gente vem com um título lá. Então, acho que é continuar com as mesmas intenções, melhorando, usando essa confiança, mas acho que é sentindo um pouco o jogo.
6: Os gaúchos Orlando Luz e Rafael Matos estrearam nesta edição como cabeças de chave, mas perderam para a dupla formada por Ivan King, dos Estados Unidos, e o sueco André Goransson. Orlando e Rafael perderam por 2-7 a 0. Após a partida, em entrevista à RFI, Orlando Luz lamentou o resultado.
16: A gente queria fazer um bom torneio, uma boa semana, como todos os outros, né? A gente fez quartas de final na Austrália, né? Ano passado eu tinha feito quartas aqui, o Rafa fez quartas em Wimbledon. Então a gente, em Grand Slam, a gente sempre está imaginando chegar lá na segunda semana, é o objetivo, né? Então fica um pouco a frustração.
6: Após a derrota, Rafael Matos ainda disputa as duplas mistas ao lado da parceira espanhola, Cristina Buxa. Vamos ouvi-lo.
17: Melhor de três, tem que ganhar dois sets. Perdeu o primeiro, vai acontecer muitas vezes. Hoje a gente deixou cair um pouquinho ali nesse início. Eles aproveitaram, fizeram a quebra e mantiveram até o fim. E amanhã é um novo dia, nova competição e assim ganha o tênis, semana a semana, jogo a jogo.
6: A grande esperança do Brasil em Roland Garros continua sendo o carioca João Fonseca. Na quarta-feira, ele venceu de virada do croata Dino Prismic, avançando para a terceira rodada do torneio, quando vai enfrentar o sérvio Novak Djokovic. Após a partida, em entrevista aos jornalistas, João Fonseca comemorou a façanha.
4: Eu consegui ter lutado hoje, ter acreditado. Como eu disse já, hoje eu só perdi os dois primeiros sets e eu só fui focando em game a game. Não fui pensando que tinha mais três sets, eu só fui mantendo e as coisas foram acontecendo, o tempo foi passando e consegui ficar. Então, feliz com a forma que eu encarei, eu acho que todo esse momento da partida. E me sinto, vou ter que jogar um belíssimo tênis, vou ter que apresentar um belíssimo tênis, então... Mas eu acho que, no final das contas, é desfrutar esse momento. Não é qualquer um que consegue entrar na Philippe Chatrier contra o Djokovic que tem essa oportunidade. Então é desfrutar e tentar fazer o nosso melhor.
6: A RFI conversou com uma família que veio de São Paulo para ver de perto a nova estrela do tênis brasileiro.
18: Ah, muito quente, mas muito legal, né? Muitos jogos importantes. Acabamos de ver o João Fonseca treinando com as crianças ficaram muito felizes aí de ver eles.
19: Ele autografou tua bola?
20: Ele autografou e a dela também. Sim. A gente pegou da Ribaquina também.
21: Hoje é um dia que até os pais viraram crianças.
20: A gente pegou do Mantique também.
19: O que você acha do João?
20: Ah, eu adoro ele, joga muito bem.
19: Um exemplo pra juventude aí?
20: Sim. Ele é muito bom jogador.
6: No que depender de torcida, João Fonseca tem tudo para avançar, explica Bernardo, professor que vive em Paris.
22: Ah, eu acho que ele tem carisma, ele é do Rio, a gente também, então isso conta. E eu acho que o estilo de jogo dele, né? Ele tem um saque e uma direita impressionante. Então é muito, muito legal de ver. Eu consegui já ver ele uma vez ao vivo e a energia que ele passa, assim, é muito legal.
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23: Está nas mãos dos senadores a análise de uma série de medidas antiambientais que a bancada ruralista acaba de aprovar a toque de caixa na Câmara dos Deputados. Os projetos de lei visam enfraquecer os mecanismos de controle do desmatamento, amputam em 40% a área protegida de uma floresta na Amazônia e até transferem para o Ministério da Agricultura e Pecuária o poder de designar quais são os animais em risco de extinção no Brasil. O novo pacote da destruição, denunciado por entidades ambientalistas, começou a ser apresentado no chamado Dia do Agro da Casa, em 19 de maio. Com apoio do presidente da Câmara, Hugo Mota, sem debate público nem aprofundamento técnico sobre as propostas, as votações ocorreram em ritmo acelerado, sem que houvesse margem de manobra para obstruções. A coordenadora de políticas públicas do Observatório do Clima, Sueli Araújo, vê um governo de mãos amarradas face à bancada ruralista.
24: O Congresso tem se mostrado uma arena muito complexa e o Executivo, que não tem mais o controle do orçamento, principalmente, não tem armas para fazer imposto à vontade. É muito preocupante tudo isso.
23: Em uma coletiva de imprensa, o ministro do Meio Ambiente e Mudança do Clima, João Paulo Capobianco, advertiu que a ofensiva representa um esforço concentrado dos deputados para aprovar projetos que interferem diretamente na gestão ambiental do país.
25: Realmente é um movimento extremamente grave, porque opera em várias frentes simultâneas que tem um poder de impacto sobre a gestão ambiental no Brasil de proporções nunca vistas. É uma ação coordenada, diferentes projetos que atacam diferentes áreas e competências e, portanto, é um retrocesso inimaginável. São projetos que vão exigir um trabalho grande aí do governo federal nas próximas semanas.
23: Quatro textos são particularmente preocupantes. O PL 2564, que altera a Lei de Crimes Ambientais, o PL 5900, que amplia os poderes do Ministério da Agricultura na agenda ambiental, o PL 2486, ao diminuir os limites da Floresta Nacional de Xamanchim, uma das mais ameaçadas do Pará, e o PL 364, destinado a reduzir o escopo da Lei de Proteção da Vegetação Nativa. Sueli Araújo explica o efeito desse último projeto em zonas preservadas em todos os 6 biomas brasileiros.
24: Tudo o que não for floresta, tecnicamente, passa a ser considerado área consolidada. Isso significa que não vai ter qualquer proteção ambiental. E ninguém está nem falando, porque você está atingindo grande parte do Cerrado, Caatinga, Pantanal. Isso dá mais ou menos 48 milhões de hectares, uma boa parte do território brasileiro.
23: A aceleração da tramitação das pautas ocorre há 5 meses das eleições no Brasil, em um contexto de incerteza quanto ao futuro das políticas de proteção do meio ambiente. Os projetos de lei enfraquecem o arcabouço brasileiro de combate às ilegalidades em um momento em que as exigências para a compra de commodities brasileiras aumentam na Europa, um dos principais parceiros comerciais do Brasil. A aprovação do pacote pode acabar acarretando prejuízos para as exportações do agronegócio, frisou o ministro Capobianco.
25: Isso tem, inclusive, relação direta com a própria credibilidade do setor frente a contextos muito desafiadores, como agora as diretivas da União Europeia, por exemplo, que exige a comprovação de não desmatamento nas exportações de um conjunto importante de produtos brasileiros. A sociedade internacional vem cobrando. Então, nós estamos fragilizando um sistema de controle ambiental que não vai beneficiar o conjunto do agro. Vai beneficiar uma parcela reduzida do agro que segue desconsiderando a legislação ambiental.
23: Planeta Verde fica por aqui. Quinta que vem tem mais.
0: O programa brasileiro da RFI desta quinta-feira, 28 de maio, teve edição final de Elcio Ramalho. Na técnica, Charly Amadou. 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
0: Paris, 28 de maio de 2026. Vamos aos destaques do noticiário internacional desta quinta-feira. Estados Unidos voltam a atacar Irã, que reage atingindo base americana nos confrontos mais graves desde o início do cessar-fogo. Na última noite, o exército americano abateu 4 drones iranianos na região do Estreito de Hormuz e bombardeou uma base terrestre no sul do Irã. A reação de Teherã foi imediata. O regime iraniano condenou uma violação da trégua e anunciou, nesta amanhã, terá atingido uma base americana na região. A guerra entre Irã, Israel e os Estados Unidos derruba a popularidade de Donald Trump, que registra queda recorde. 3 meses após o início do conflito, 65% dos americanos estão insatisfeitos e 61% consideram que foi um erro o país se envolver nessa guerra. Além disso, 69% dos entrevistados avaliam que os esforços do presidente americano para reduzir o custo de vida são insuficientes. Israel continua bombardeando o sul do Líbano. Diversos ataques israelenses atingiram as principais cidades do sul do país nesta manhã, logo após o exército ter emitido um novo alerta para a população deixar a região considerada zona de combate contra o Hezbollah. Ao menos 11 pessoas morreram nos bombardeios nesta quinta no sul do país. Nessa manhã também, uma soldada israelense foi morta em um ataque de drone lançado pelo grupo xiita libanês, elevando para 24 o número de militares de Israel mortos desde a retomada do conflito no início de março. Alerta de onda de calor precoce chega à região parisiense. A capital francesa deve registrar nesta quinta 31 graus. Ao todo, 17 departamentos da França, cerca de um quarto do país, estão em alerta laranja, o penúltimo da escala. Esta é apenas a primeira das ondas de calor previstas para este verão europeu, apontam os especialistas, e o governo francês é criticado pela falta de preparo. Ao menos 7 pessoas morreram até agora em todo o país, a maioria delas por afogamento. Essa onda de calor precoce atinge vários países europeus. Na Itália, 4 cidades, incluindo Roma, foram colocadas em alerta vermelho nesta quinta-feira. A Bolívia vive uma rebelião contra um governo submisso aos Estados Unidos, diz o ex-presidente socialista Evo Morales em entrevista à AFP. O atual chefe de Estado boliviano de centro-direita, Rodrigo Paz, acusa Morales por estar por trás dos protestos de operários, camponeses, professores e caminhoneiros que exigem a renúncia do atual presidente boliviano. Em Paris, 11 horas e 30 minutos, 6 horas e 30 minutos em Brasília. Bom dia.
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0: Manhã de sol e muito calor, 27 graus na capital francesa. Atenção aos destaques desta quinta-feira, 28 de maio de 2026. Estados Unidos voltam a atacar Irã, que reage atingindo base americana nos confrontos mais graves desde o início do cessar-fogo. Alerta de onda de calor precoce chega à região parisiense. Ao todo, 17 departamentos da França estão em alerta. Tenista brasileiro João Fonseca venceu o croata de virada e se prepara para enfrentar em Roland Garros o ídolo Novak Djokovic. Estes e outros assuntos a seguir. Os Estados Unidos voltaram a atacar o Irã, que reagiu atingindo uma base americana. Ana Carolina Pelliz tem os detalhes.
2: Na última noite, o exército americano abateu 4 drones iranianos considerados uma ameaça na região do Estreito de Hormuz, informou uma autoridade militar sob anonimato. Logo depois, uma base terrestre no sul do Irã, que ameaçava lançar um quinto drone, foi bombardeada. Segundo a fonte americana, as ações foram exclusivamente defensivas e realizadas com a intenção de manter o cessar-fogo. A reação de Teerã foi imediata. O regime iraniano condenou uma violação do cessar-fogo e anunciou nesta manhã ter atingido uma base americana na região sem indicar o local visado. O Kuwait informou nesta quinta que é alvo de ataques de mísseis e drones. Esses são os confrontos mais graves desde o início do cessar-fogo.
0: A guerra entre Irã, Israel e os Estados Unidos derruba a popularidade de Trump, que registra queda recorde. 3 meses após o início do conflito, 65% dos americanos estão insatisfeitos e 61% consideram que foi um erro o país se envolver nessa guerra. Além disso, 69% dos entrevistados avaliam que os esforços do presidente americano para reduzir o custo de vida são insuficientes. Israel continua bombardeando o sul do Líbano. Diversos ataques israelenses atingiram as principais cidades do sul do país nesta manhã, logo após o exército israelense ter emitido um novo alerta para a população deixar a região considerada zona de combate contra o Hezbollah. Ao menos 11 pessoas morreram nos bombardeios nesta manhã. Uma soldada israelense também morreu em um ataque de drone lançado pelo grupo xiita libanês, elevando para 24 o número de militares de Israel mortos desde a retomada do conflito no início de março. Proposta russa de um mediador europeu para a guerra na Ucrânia é uma armadilha, adverte a chefe da diplomacia da União Europeia, Kaja Kallas. O presidente russo, Vladimir Putin, sugeriu no início de maio o nome do ex-chanceler alemão Gerhard Schröder, um aliado de longa data da Rússia, como mediador pelo lado europeu. Antes de definir um nome, o importante é determinar a pauta de discussões com Moscou, disse Kallas na manhã desta quinta-feira. Diante da escalada de ataques russos na Ucrânia, a União Europeia precisa demonstrar unidade para forçar Putin a negociar uma paz duradoura, acreditam os chanceleres europeus. Alerta de onda de calor precoce chega à região parisiense. A capital francesa deve registrar nesta quinta-feira 31 graus. Ao todo, 17 departamentos da França, cerca de um quarto do país, estão em alerta laranja, o penúltimo da escala. Esta é apenas a primeira das ondas de calor previstas para este verão europeu, apontam os especialistas, e o governo francês é criticado pela falta de preparo. Ao menos 7 pessoas morreram até agora em todo o país, a maioria delas por afogamento. Essa onda de calor precoce atinge vários países europeus. Na Itália, 4 cidades, Roma, Florença, Bolonha e Turim, foram colocadas em alerta vermelho nesta quinta-feira. A proposta de emenda constitucional que acaba com a jornada 6x1 foi aprovada nesta quarta-feira no plenário da Câmara, tendo recebido apenas 22 votos contrários. A expectativa do governo agora é de que o projeto seja analisado rapidamente pelo Senado. Mais informações com nossa correspondente em Brasília, Raquel Miura.
1: Um fator político está ajudando a sepultar a escala 6x1 e a estabelecer uma jornada de 40 horas semanais com 2 dias de folga por semana, conforme foi votado ontem na Câmara dos Deputados. As eleições, que têm obrigado autoridades políticas a apresentar uma agenda mínima em sintonia com a população. A expectativa é de aprovação do texto também no Senado, disse a RFI o senador Humberto Costa, do PT.
7: Óbvio que a pressão permanece, empresários já estiveram com o presidente do Senado tentando pressioná-lo, mas eu diria que do ponto de vista político, será muito difícil para qualquer senador votar contra essa proposta. Então, eu acredito que deverá haver a votação o mais rapidamente possível e acredito que vamos votar isso antes do recesso do meio do ano.
0: Raquel Miura, correspondente da RFI em Brasília. A Bolívia vive uma rebelião contra um governo submisso aos Estados Unidos, diz o ex-presidente socialista Evo Morales em entrevista à AFP. O atual chefe de Estado boliviano de centro-direita, Rodrigo Paz, acusa Morales de estar por trás dos protestos de operários, camponeses, professores e caminhoneiros. Os manifestantes exigem a renúncia de Paz em meio à pior crise econômica da Bolívia em 4 décadas. De virada, João Fonseca venceu na quarta-feira o adversário croata e já se prepara para enfrentar na terceira rodada de Roland Garros o maior desafio de sua carreira. Elcio Ramalho.
3: Foram quase 3 horas e meia de uma batalha dura contra o croata Dino Prismic. Depois de perder os 2 primeiros sets, João Fonseca, com o apoio da torcida, se encontrou em quadra e fechou em 3-2. Depois de avaliar seu desempenho, o carioca disse estar preparado para realizar um sonho, enfrentar um de seus ídolos no tênis, Novak Djokovic.
4: Eu consegui ter lutado hoje, ter acreditado, feliz com a forma que eu encarei, eu acho que todo esse momento da partida, e me sinto preparado, vou ter que jogar um belíssimo tênis, vou ter que apresentar um belíssimo tênis, então, mas eu acho que no final das contas é desfrutar esse momento. Não é qualquer um que consegue entrar na Philippe Chatrier contra o Djokovic que tem essa oportunidade, então é desfrutar e tentar fazer o nosso melhor.
3: Mais 2 brasileiros entram em quadra nesta quinta-feira no torneio de Roland Garros. Marcelo Melo estreia hoje no torneio de duplas ao lado do argentino Andrés Molteni. E Luísa Stefani entra em quadra hoje, mas pelo torneio de duplas mistas, ao lado do argentino Marcelo Arevalo.
0: O governo francês montou um grande esquema de segurança para evitar tumultos e saques durante a final da Liga dos Campeões. O PSG enfrenta o Arsenal em Budapeste no próximo sábado. 22 mil policiais estarão mobilizados em toda a França, sendo 8 mil em Paris e na região metropolitana.
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0: São 11 horas e 38 minutos em Paris, 6 horas e 38 minutos em Brasília. Seguindo nosso programa, na resenha da imprensa francesa desta quinta-feira, o jornal Le Figaro destaca, com chamada de capa, que o medo do intervencionismo americano leva o Brasil a se rearmar. A reportagem da RFI conversou em Roland Garros com os brasileiros que participam do torneio. Vários atletas já deram adeus ao Grand Slam francês e outros continuam na disputa. O programa de meio ambiente Planeta Verde alerta para o novo pacote da destruição que ameaça a política ambiental no Brasil. Mas antes, vamos no Linha Direta a Brasília saber as reações após a aprovação pelo Congresso do fim da escala 6x1.
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3: A proposta de emenda constitucional que acaba com a jornada 6x1 foi aprovada nesta quarta-feira em comissão especial da Câmara e no mesmo dia foi votada no plenário em dois turnos, tendo recebido apenas 22 votos contrários. É sobre esse assunto que conversamos agora com a correspondente da RFI em Brasília, Raquel Miura. Olá, Raquel, bom dia. O que aconteceu que um tema tão polêmico virou praticamente um consenso?
1: Olá, bom dia a todos. Falência de negócios, queda de produção, riscos econômicos. Argumentos que eram usados no século XIX para tentar manter a escravização de pessoas negras são repetidos hoje por quem contesta mudanças na jornada de trabalho no Brasil. Mas um fator político está ajudando a sepultar a escala 6x1 e a estabelecer uma jornada de 40 horas semanais com 2 dias de folga por semana, conforme foi votado ontem na Câmara dos Deputados. As eleições que têm obrigado autoridades políticas a apresentar uma agenda mínima em sintonia com a população. A expectativa é de aprovação do texto também no Senado, disse a RFI o senador Humberto Costa, do PT.
7: Óbvio que a pressão permanece, empresários já estiveram com o presidente do Senado tentando pressioná-lo, mas eu diria que do ponto de vista político será muito difícil para qualquer senador votar contra essa proposta. Então eu acredito que deverá haver a votação o mais rapidamente possível e acredito que vamos votar isso antes do recesso do meio do ano.
1: A proposta original foi apresentada em 2019 pelo deputado petista Reginaldo Lopes. Mais recentemente, ganhou as redes sociais num desabafo de Rick Azevedo, balconista de farmácia que depois virou vereador e foi bandeira no Congresso pela atuação da deputada Érica Hilton, do PSOL. Mas, de repente, as mudanças passaram a ser defendidas por partidos de várias matizes, inclusive da direita, como falou o líder do União Brasil, Pedro Lucas Fernandes.
10: Apoiamos a escala 5x2 por acreditar que é um novo momento para o trabalhador brasileiro.
1: E também o líder do Progressistas, doutor Luizinho.
10: A base familiar para nós é fundamental e a gente acredita que o trabalhador mais tempo com a sua família, com os seus filhos, nós teremos também um país melhor na formação dessas crianças e adolescentes.
3: E Raquel, podemos dizer que esse tema ganhou mesmo as ruas do país? E o que muda na vida do trabalhador?
1: Diria que ganhou as redes sociais e também gerou muitos debates nas ruas. Ocorreram também manifestações, mas veja, por ironia, o trabalhador mais atingido não conseguia comparecer porque estava o quê? Trabalhando. Nós ouvimos pessoas que estão nos shoppings, nas padarias, nas farmácias, postos de combustível. A maioria falou baixo, pediu para dar apenas o primeiro nome, com medo até de ser mandado embora, como Marcos, funcionário de uma drogaria.
11: Eu não consigo ter lazer, eu não consigo ir numa pizzaria, aniversário, nada disso eu consigo. Nem convidado eu sou, por causa do horário, porque eu não tenho tempo, né? 6x1... Eu nem tenho uma folga fixa, a folga ela fica variando, mas é na semana. Geralmente terça, quinta, sempre nesses dias.
1: Marcos ganha um salário mínimo, mesmo valor que recebe Silvia, que trabalha num supermercado e que diz que um dia de folga não significa descanso.
12: Porque, tipo assim, a gente semana toda trabalhando, aí a gente deixa a rotina de casa pra fazer na folga. Aí às vezes nem descansa muito.
13: Você usa a terça pra fazer o quê?
12: Serviço de casa, organizar a casa.
13: Lavar, passar?
12: É isso.
1: A jornada puxada acabou fazendo com que a atendente Érica tivesse dificuldade de seguir com o curso superior.
13: Eu fazia faculdade presencial, fazia na Federal, trabalhava no shopping. Quinta-feira que eu folgava, eu tive que trancar a matéria de quinta para dar conta de fazer as outras matérias de estudar, né? Então, assim, é muito puxado.
14: Você quase desistiu por conta da...
13: Eu tranquei a faculdade.
14: Você trancou?
13: Tranquei. Eu me formei, mas foi em outra faculdade, foi AD, inclusive. Mas se fosse depender de me formar nessa correria, eu não teria me formado.
14: Você perdeu a vaga na Federal e teve que fazer uma faculdade à distância por conta da jornada de trabalhar no shopping.
13: Sim, verdade. Ouço, viu?
1: A gente continua acompanhando.
3: Muito obrigado, Raquel Miura, correspondente da RF em Brasília, que participou do Linha Direta de hoje.
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0: O Le Figaro desta quinta-feira destaca com chamada de capa que o medo do intervencionismo americano leva o Brasil a se rearmar. Segundo a reportagem assinada pela correspondente do jornal no Rio de Janeiro, o governo Lula passou a defender com mais ênfase o fortalecimento da capacidade militar do país diante de um cenário internacional considerado instável e imprevisível. Tradicionalmente voltado à diplomacia, o Brasil investe apenas cerca de 1,1% do PIB em defesa, porém, um discurso recente do presidente Lula marca uma inflexão. O texto cita a fala do presidente brasileiro durante a visita do presidente da África do Sul à Brasília em março, quando Lula alertou que o país não está devidamente preparado contra ameaças externas e invasões. O temor brasileiro se insere em um contexto mais amplo de tensões na América Latina. O jornal elenca episódios recentes que alimentam essa preocupação, como a captura do ex-presidente venezuelano Nicolás Maduro e a acusação contra o cubano Raul Castro na semana passada. O próprio Brasil teria sido alvo indireto dessa postura com a imposição do tarifaço de 50% sobre seus produtos pelos Estados Unidos no ano passado. Apesar do aumento de 13% do orçamento militar brasileiro em 2025, especialistas ouvidos pelo Le Figaro apontam que o contexto internacional exige avanços e o Brasil precisa revisar a estrutura desses gastos e redefinir suas prioridades. Por fim, o texto destaca um componente político sensível devido à aproximação de aliados de Jair Bolsonaro com Donald Trump. O jornal francês cita a imprensa brasileira para dizer que o encontro entre o pré-candidato Flávio Bolsonaro e o presidente americano em Washington na terça-feira marca o pontapé inicial da ingerência americana na eleição presidencial de outubro.
5: Reportagem Maria Paula Carvalho.
6: Com um calor excepcional em Paris, o público tem lotado o complexo de Roland Garros, onde são disputados, essa semana, os torneios de simples e de duplas do Grand Slam francês no Saibro. Debaixo de sol forte, a RFI conversou com Júlia Febraro, na torcida pelos representantes do Brasil.
15: Tá difícil, mesmo para uma carioca, tá muito difícil, porque a maioria das quadras externas ficam no sol o dia todo e tem uma hora que o carisma acaba.
6: Mas é em quadra que o calor é mais desafiador, como explica o carioca Fernando Romboli, número 73 do ranking da ATP de duplas, que perdeu na estreia ao lado do australiano John Patrick Smith por 2-1.
16: Está fazendo esse calor aqui em Paris faz uns 5, 6 dias, né? Então as condições a gente já estava acostumado. A bola fica mais viva, a bola pica mais, ela quica mais por causa do calor, que a bola fica mais dura.
6: Além dele, outros três brasileiros entraram em quadra pelo torneio de duplas. A única a avançar para a próxima fase foi a paulista Luísa Stefani. Aos 28 anos, número 9 do ranking da WTA de duplas, ela estreou com vitória ao lado da canadense Gabriela Dabrowski, de 34 anos, número 4 do mundo na modalidade. A dupla veio embalada pelo título do WTA 500 de Estrasburgo, conquistado na semana passada. Em Paris, elas enfrentaram a holandesa Isabelle Haverlag e a britânica Maya Lumsden e dominaram a partida, vencida por 2-0, com parciais de 6-2 e 6-3.
17: Bom, super feliz de estar de volta. É excelente. Sempre vejo com uma linda oportunidade de estar de volta em um Grand Slam. É onde a gente quer ter as nossas melhores semanas e feliz com a estreia também. Estreia sempre é um pouquinho diferente, tá bem calor, então as condições estão mais rápidas, um pouquinho diferente de Estrasburgo, mas enfim, parecido onde a gente estava semana passada. A gente vem com um título lá, então acho que é continuar com as mesmas intenções, melhorando, usando essa confiança, mas acho que é sentindo um pouco o jogo.
18: Os gaúchos Orlando Luz e Rafael Matos estrearam nesta edição como cabeças de chave, mas perderam para a dupla formada por Ivan King, dos Estados Unidos, e o sueco André Goransson. Orlando e Rafael perderam por 2-0. Após a partida, em entrevista à RFI, Orlando Luz lamentou o resultado.
19: A gente queria fazer um bom torneio, uma boa semana, como todos os outros, né? A gente fez quartas de final na Austrália, no ano passado eu tinha feito quartas aqui, o Rafa fez quartas em Wimbledon. Então a gente, em Grand Slam, a gente sempre está imaginando chegar lá na segunda semana, é o objetivo, né? Então fica um pouco a frustração.
18: Após a derrota, Rafael Matos ainda disputa as duplas mistas ao lado da parceira espanhola, Cristina Buxa. Vamos ouvi-lo.
20: Melhor de três, tem que ganhar dois sets. Perder o primeiro vai acontecer muitas vezes. Hoje a gente deixou cair um pouquinho ali nesse início. Eles aproveitaram, fizeram a quebra e mantiveram até o fim. E amanhã é um novo dia, nova competição e assim ganhar o tênis semana a semana, jogo a jogo.
18: A grande esperança do Brasil em Roland Garros continua sendo o carioca João Fonseca. Na quarta-feira, ele venceu de virada do croata Dino Prismic, avançando para a terceira rodada do torneio, quando vai enfrentar o sérvio Novak Djokovic. Após a partida, em entrevista aos jornalistas, João Fonseca comemorou a façanha.
4: Eu consegui ter lutado hoje, ter acreditado. Como eu disse já, hoje eu só perdi os dois primeiros sets e eu só fui focando em game a game. Não fui pensando que tinha mais três sets, eu só fui mantendo e as coisas foram acontecendo, o tempo foi passando e consegui ficar. Então, feliz com a forma que eu encarei, eu acho que todo esse momento da partida. E me sinto, vou ter que jogar um belíssimo tênis, vou ter que apresentar um belíssimo tênis, então... Mas eu acho que, no final das contas, é desfrutar esse momento. Não é qualquer um que consegue entrar na Philippe Chatrier contra o Djokovic que tem essa oportunidade. Então é desfrutar e tentar fazer o nosso melhor.
18: A RFI conversou com uma família que veio de São Paulo para ver de perto a nova estrela do tênis brasileiro.
21: Ah, muito quente, mas muito legal, né? Muitos jogos importantes. Acabamos de ver o João Fonseca treinando com as crianças ficaram muito felizes aí de ver eles.
18: Ele autografou tua bola?
22: Ele autografou e a dela também. Sim. A gente pegou da Ribaquina também.
24: Hoje é um dia que até os pais viraram crianças.
22: A gente pegou do Mantique também.
18: O que você acha do João?
22: Ah, eu adoro ele, joga muito bem.
18: Um exemplo pra juventude aí?
22: Sim. Ele é muito bom jogador.
18: No que depender de torcida, João Fonseca tem tudo para avançar, explica Bernardo, professor que vive em Paris.
26: Ah, eu acho que ele tem carisma, ele é do Rio, a gente também, então isso conta. E eu acho que o estilo de jogo dele, né? Ele tem um saque e uma direita impressionante. Então é muito, muito legal de ver. Eu consegui já ver ele uma vez ao vivo e a energia que ele passa, assim, é muito legal.
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23: Está nas mãos dos senadores a análise de uma série de medidas antiambientais que a bancada ruralista acaba de aprovar a toque de caixa na Câmara dos Deputados. Os projetos de lei visam enfraquecer os mecanismos de controle do desmatamento, amputam em 40% a área protegida de uma floresta na Amazônia e até transferem para o Ministério da Agricultura e Pecuária o poder de designar quais são os animais em risco de extinção no Brasil. O novo pacote da destruição, denunciado por entidades ambientalistas, começou a ser apresentado no chamado Dia do Agro da Casa, em 19 de maio. Com apoio do presidente da Câmara, Hugo Mota, sem debate público nem aprofundamento técnico sobre as propostas, as votações ocorreram em ritmo acelerado, sem que houvesse margem de manobra para obstruções. A coordenadora de políticas públicas do Observatório do Clima, Sueli Araújo, vê um governo de mãos amarradas face à bancada ruralista.
2: O Congresso tem se mostrado uma arena muito complexa e o Executivo, que não tem mais o controle do orçamento, principalmente, não tem armas para fazer imposto à vontade. É muito preocupante tudo isso.
23: Em uma coletiva de imprensa, o ministro do Meio Ambiente e Mudança do Clima, João Paulo Capobianco, advertiu que a ofensiva representa um esforço concentrado dos deputados para aprovar projetos que interferem diretamente na gestão ambiental do país.
7: Realmente é um movimento extremamente grave, porque opera em várias frentes simultâneas que tem um poder de impacto sobre a gestão ambiental no Brasil de proporções nunca vistas. É uma ação coordenada, diferentes projetos que atacam diferentes áreas e competências e, portanto, é um retrocesso inimaginável. São projetos que vão exigir um trabalho grande aí do governo federal nas próximas semanas.
23: Quatro textos são particularmente preocupantes. O PL 2564, que altera a Lei de Crimes Ambientais, o PL 5900, que amplia os poderes do Ministério da Agricultura na agenda ambiental, o PL 2486, ao diminuir os limites da Floresta Nacional de Xamanchim, uma das mais ameaçadas do Pará, e o PL 364, destinado a reduzir o escopo da Lei de Proteção da Vegetação Nativa. Sueli Araújo explica o efeito desse último projeto em zonas preservadas em todos os 6 biomas brasileiros.
2: Tudo o que não for floresta, tecnicamente, passa a ser considerado área consolidada. Isso significa que não vai ter qualquer proteção ambiental. E ninguém está nem falando, porque você está atingindo grande parte do Cerrado, Caatinga, Pantanal. Isso dá mais ou menos 48 milhões de hectares, uma boa parte do território brasileiro.
23: A aceleração da tramitação das pautas ocorre há 5 meses das eleições no Brasil, em um contexto de incerteza quanto ao futuro das políticas de proteção do meio ambiente. Os projetos de lei enfraquecem o arcabouço brasileiro de combate às ilegalidades em um momento em que as exigências para a compra de commodities brasileiras aumentam na Europa, um dos principais parceiros comerciais do Brasil. A aprovação do pacote pode acabar acarretando prejuízos para as exportações do agronegócio, frisou o ministro Capobianco.
7: Isso tem, inclusive, relação direta com a própria credibilidade do setor frente a contextos muito desafiadores, como agora as diretivas da União Europeia, por exemplo, que exige a comprovação de não desmatamento nas exportações, de um conjunto importante de produtos brasileiros. A sociedade internacional vem cobrando. Então, nós estamos fragilizando um sistema de controle ambiental que não vai beneficiar o conjunto do agro. Vai beneficiar uma parcela reduzida do agro que segue desconsiderando a legislação ambiental.
23: Planeta Verde fica por aqui. Quinta que vem tem mais.
0: O programa brasileiro da RFI dessa quinta-feira, 28 de maio, teve edição final de Elcio Ramalho. Na técnica, Charlie Amadou. 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
0: Paris, 28 de maio de 2026. Vamos aos destaques do noticiário internacional desta quinta-feira. Estados Unidos voltam a atacar Irã, que reage atingindo base americana nos confrontos mais graves desde o início do cessar-fogo. Na última noite, o exército americano abateu 4 drones iranianos na região do Estreito de Hormuz e bombardeou uma base terrestre no sul do Irã. A reação de Teherã foi imediata. O regime iraniano condenou uma violação da trégua e anunciou, nesta amanhã, terá atingido uma base americana na região. A guerra entre Irã, Israel e os Estados Unidos derruba a popularidade de Donald Trump, que registra queda recorde. 3 meses após o início do conflito, 65% dos americanos estão insatisfeitos e 61% consideram que foi um erro o país se envolver nessa guerra. Além disso, 69% dos entrevistados avaliam que os esforços do presidente americano para reduzir o custo de vida são insuficientes. Israel continua bombardeando o sul do Líbano. Diversos ataques israelenses atingiram as principais cidades do sul do país nesta manhã, logo após o exército ter emitido um novo alerta para a população deixar a região considerada zona de combate contra o Hezbollah. Ao menos 11 pessoas morreram nos bombardeios nesta quinta no sul do país. Nessa manhã também, uma soldada israelense foi morta em um ataque de drone lançado pelo grupo xiita libanês, elevando para 24 o número de militares de Israel mortos desde a retomada do conflito no início de março. Alerta de onda de calor precoce chega à região parisiense. A capital francesa deve registrar nesta quinta 31 graus ao todo. 17 departamentos da França, cerca de um quarto do país, estão em alerta laranja, o penúltimo da escala. Esta é apenas a primeira das ondas de calor previstas para este verão europeu, apontam os especialistas, e o governo francês é criticado pela falta de preparo. Ao menos 7 pessoas morreram até agora em todo o país, a maioria delas por afogamento. Essa onda de calor precoce, a primeira das ondas de calor previstas para este verão europeu, apontam os especialistas. E o governo francês é criticado pela falta de preparo. Ao menos 7 pessoas morreram até agora em todo o país, a maioria delas por afogamento. Essa onda de calor precoce atinge vários países europeus. Na Itália, 4

0: mísseis e drones. Esses são os confrontos mais graves desde o início do cessar-fogo.
1: A guerra entre Irã, Israel e os Estados Unidos derruba a popularidade de Trump, que registra queda recorde. 3 meses após o início do conflito, 65% dos americanos estão insatisfeitos e 61% consideram que foi um erro o país se envolver nessa guerra. Além disso, 69% dos entrevistados avaliam que os esforços do presidente americano para reduzir o custo de vida são insuficientes. Israel continua bombardeando o sul do Líbano. Diversos ataques israelenses atingiram as principais cidades do sul do país nesta manhã, logo após o exército israelense ter emitido um novo alerta para a população deixar a região considerada zona de combate contra o Hezbollah. Ao menos 11 pessoas morreram nos bombardeios nesta manhã. Uma soldada israelense também morreu em um ataque de drone lançado pelo grupo xiita libanês, elevando para 24 o número de militares de Israel mortos desde a retomada do conflito no início de março. Proposta russa de um mediador europeu para a guerra na Ucrânia é uma armadilha, adverte a chefe da diplomacia da União Europeia, Kaja Kallas. O presidente russo, Vladimir Putin, sugeriu no início de maio o nome do ex-chanceler alemão Gerhard Schröder, um aliado de longa data da Rússia, como mediador pelo lado europeu. Antes de definir um nome, o importante é determinar a pauta de discussões com Moscou, disse Kallas na manhã desta quinta-feira. Diante da escalada de ataques russos na Ucrânia, a União Europeia precisa demonstrar unidade para forçar Putin a negociar uma paz duradoura, acreditam os chanceleres europeus. Alerta de onda de calor precoce chega à região parisiense. A capital francesa deve registrar nesta quinta-feira 31 graus. Ao todo, 17 departamentos da França, cerca de um quarto do país, estão em alerta laranja, o penúltimo da escala. Esta é apenas a primeira das ondas de calor previstas para este verão europeu, apontam os especialistas, e o governo francês é criticado pela falta de preparo. Ao menos 7 pessoas morreram até agora em todo o país, a maioria delas por afogamento. Essa onda de calor precoce atinge vários países europeus. Na Itália, 4 cidades, Roma, Florença, Bolonha e Turim, foram colocadas em alerta vermelho nesta quinta-feira. A proposta de emenda constitucional que acaba com a jornada 6x1 foi aprovada nesta quarta-feira no plenário da Câmara, tendo recebido apenas 22 votos contrários. A expectativa do governo agora é de que o projeto seja analisado rapidamente pelo Senado. Mais informações com nossa correspondente em Brasília, Raquel Miura.
2: Um fator político está ajudando a sepultar a escala 6x1 e a estabelecer uma jornada de 40 horas semanais com 2 dias de folga por semana, conforme foi votado ontem na Câmara dos Deputados. As eleições, que têm obrigado autoridades políticas a apresentar uma agenda mínima em sintonia com a população. A expectativa é de aprovação do texto também no Senado, disse a RFI o senador Humberto Costa, do PT.
3: Óbvio que a pressão permanece, empresários já estiveram com o presidente do Senado tentando pressioná-lo, mas eu diria que, do ponto de vista político, será muito difícil para qualquer senador votar contra essa proposta. Então, eu acredito que deverá haver a votação o mais rapidamente possível e acredito que vamos votar isso antes do recesso do meio do ano.
1: Raquel Miura, correspondente da RFI em Brasília. A Bolívia vive uma rebelião contra um governo submisso aos Estados Unidos, diz o ex-presidente socialista Evo Morales em entrevista à AFP. O atual chefe de Estado boliviano de centro-direita, Rodrigo Paz, acusa Morales de estar por trás dos protestos de operários, camponeses, professores e caminhoneiros. Os manifestantes exigem a renúncia de Paz em meio à pior crise econômica da Bolívia em 4 décadas. De virada, João Fonseca venceu na quarta-feira o adversário croata e já se prepara para enfrentar na terceira rodada de Roland Garros o maior desafio de sua carreira. Elcio Ramalho.
4: Foram quase 3 horas e meia de uma batalha dura contra o croata Dino Prismic. Depois de perder os 2 primeiros sets, João Fonseca, com o apoio da torcida, se encontrou

0: entrou em quadra e fechou em 3-2. Depois de avaliar seu desempenho, o carioca disse estar preparado para realizar um sonho, enfrentar um de seus ídolos no tênis, Novak Djokovic.
1: Eu consegui ter lutado hoje, ter acreditado, feliz com a forma que eu encarei, eu acho que todo esse momento da partida, e me sinto preparado, vou ter que jogar um belíssimo tênis, vou ter que apresentar um belíssimo tênis, então, mas eu acho que no final das contas é desfrutar esse momento, não é qualquer um que consegue entrar na Philippe Chatrier contra o Djokovic, que tem essa oportunidade, então é desfrutar e tentar fazer o nosso melhor.
0: Mais dois brasileiros entram em quadra nesta quinta-feira no torneio de Roland Garros. Marcelo Melo estreia hoje no torneio de duplas ao lado do argentino Andrés Molteni. E Luísa Stefani entra em quadra hoje, mas pelo torneio de duplas mistas ao lado do argentino Marcelo Arevalo.
2: O governo francês montou um grande esquema de segurança para evitar tumultos e saques durante a final da Liga dos Campeões. O PSG enfrenta o Arsenal em Budapeste no próximo sábado. 22 mil policiais estarão mobilizados em toda a França, sendo 8 mil em Paris e na região metropolitana.
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2: São 11 horas e 38 minutos em Paris, 6 horas e 38 minutos em Brasília. Seguindo nosso programa, na resenha da imprensa francesa desta quinta-feira, o jornal Le Figaro destaca, com chamada de capa, que o medo do intervencionismo americano leva o Brasil a se rearmar. A reportagem da RFI conversou em Roland Garros com os brasileiros que participam do torneio. Vários atletas já deram adeus ao Grand Slam francês e outros continuam na disputa. O programa de meio ambiente Planeta Verde alerta para o novo pacote da destruição que ameaça a política ambiental no Brasil. Mas antes, vamos no Linha Direta a Brasília, saber as reações após a aprovação pelo Congresso do fim da escala 6x1.
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0: A proposta de emenda constitucional que acaba com a jornada 6x1 foi aprovada nesta quarta-feira em comissão especial da Câmara e no mesmo dia foi votada no plenário em dois turnos, tendo recebido apenas 22 votos contrários. É sobre esse assunto que conversamos agora com a correspondente da RFI em Brasília, Raquel Miura. Olá, Raquel, bom dia. O que aconteceu que um tema tão polêmico virou praticamente um consenso?
5: Olá, bom dia a todos. Falência de negócios, queda de produção, riscos econômicos. Argumentos que eram usados no século XIX para tentar manter a escravização de pessoas negras são repetidos hoje por quem contesta mudanças na jornada de trabalho no Brasil. Mas um fator político está ajudando a sepultar a escala 6x1 e a estabelecer uma jornada de 40 horas semanais com 2 dias de folga por semana, conforme foi votado ontem na Câmara dos Deputados. As eleições, que têm obrigado autoridades políticas a apresentar uma agenda mínima em sintonia com a população. A expectativa é de aprovação do texto também no Senado, disse a RFI, o senador Humberto Costa, do PT.
6: Óbvio que a pressão permanece, empresários já estiveram com o presidente do Senado tentando pressioná-lo, mas eu diria que do ponto de vista político, será muito difícil para qualquer senador votar contra essa proposta. Então, eu acredito que deverá haver a votação o mais rapidamente possível e acredito que vamos votar isso antes do recesso do meio do ano.
5: A proposta original foi apresentada em 2019 pelo deputado petista Reginaldo Lopes. Mais recentemente, ganhou as redes sociais num desabafo de Rick Azevedo, balconista de farmácia que depois virou vereador e foi bandeira no Congresso pela atuação da deputada Érica Hilton, do PSOL. Mas, de repente, as mudanças passaram a ser defendidas por partidos de várias matizes, inclusive da direita, como falou o líder do União Brasil, Pedro Lucas Fernandes.
7: Apoiamos a escala 5x2 por acreditar que é um novo momento para o trabalhador brasileiro.
5: E também o líder do Progressistas, Dr. Luizinho.
8: A base familiar para nós é fundamental e a gente acredita que o trabalhador, mais tempo com a sua família, com os seus filhos, nós teremos também um país melhor na formação dessas crianças e adolescentes.
0: E Raquel, podemos dizer que esse tema ganhou mesmo as ruas do país? E o que muda na vida do trabalhador?
5: diria que ganhou as redes sociais e também gerou muitos debates nas ruas. Ocorreram também manifestações, mas veja, por ironia, o trabalhador mais atingido não conseguia comparecer porque estava o quê? Trabalhando. Nós ouvimos pessoas que estão nos shoppings, nas padarias, nas farmácias, postos de combustível. A maioria falou baixo, pediu para dar apenas o primeiro nome, com medo até de ser mandado embora, como Marcos, funcionário de uma drogaria.
9: Eu não consigo ter lazer, eu não consigo ir numa pizzaria, aniversário, nada disso eu consigo. Nem convidado eu sou, por causa do horário, porque eu não tenho tempo, né? 6 por 1... Eu nem tenho uma folga fixa, a folga ela fica variando, mas é na semana. Geralmente terça, quinta, sempre nesses dias.
5: Marcos ganha um salário mínimo, mesmo valor que recebe Silvia, que trabalha num supermercado e que diz que um dia de folga não significa descanso.
10: Porque, tipo assim, a gente semana toda trabalhando, aí a gente deixa a rotina de casa pra fazer na folga. Aí às vezes nem descansa muito.
11: Você usa a terça pra fazer o quê?
10: Serviço de casa, organizar a casa.
11: Lavar, passar?
10: É isso.
5: A jornada puxada acabou fazendo com que a atendente Érica tivesse dificuldade de seguir com o curso superior.
12: Eu fazia faculdade presencial, fazia na Federal, trabalhava no shopping. Quinta-feira que eu folgava, eu tive que trancar a matéria de quinta para dar conta de fazer as outras matérias de estudar, né? Então, assim, é muito puxado.
11: Você quase desistiu por conta da jornada?
12: Eu tranquei a faculdade.
11: Você trancou?
12: Tranquei. Eu me formei, mas foi em outra faculdade, foi EAD, inclusive. Mas se fosse depender de me formar nessa correria, eu não teria me formado.
11: Você perdeu a vaga na Federal e teve que fazer uma faculdade à distância por conta da jornada de trabalhar no shopping.
12: Sim, verdade. Ouço, viu?
5: A gente continua acompanhando.
0: Muito obrigado, Raquel Miura, correspondente da RFM Brasília, que participou do Linha Direta de hoje.
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2: O Le Figaro desta quinta-feira destaca com chamada de capa que o medo do intervencionismo americano leva o Brasil a se rearmar. Segundo a reportagem assinada pela correspondente do jornal no Rio de Janeiro, o governo Lula passou a defender com mais ênfase o fortalecimento da capacidade militar do país diante de um cenário internacional considerado instável e imprevisível. Tradicionalmente voltado à diplomacia, o Brasil investe apenas cerca de 1,1% do PIB em defesa, porém um discurso recente do presidente Lula marca uma inflexão. O texto cita a fala do presidente brasileiro durante a visita do presidente da África do Sul a Brasília em março, quando Lula alertou que o país não está devidamente preparado contra ameaças externas e invasões. O temor brasileiro se insere em um contexto mais amplo de tensões na América Latina. O jornal elenca episódios recentes que alimentam essa preocupação, como a captura do ex-presidente venezuelano Nicolás Maduro e a acusação contra o cubano Raul Castro na semana passada. O próprio Brasil teria sido alvo indireto dessa postura, com a imposição do tarifaço de 50% sobre seus produtos pelos Estados Unidos no ano passado. Apesar do aumento de 13% do orçamento militar brasileiro em 2025, especialistas ouvidos pelo Le Figaro apontam que o contexto internacional exige avanços e o Brasil precisa revisar a estrutura desses gastos e redefinir suas prioridades. Por fim, o texto destaca um componente político sensível devido à aproximação de aliados de Jair Bolsonaro com Donald Trump. O jornal francês cita a imprensa brasileira para dizer que o encontro entre o pré-candidato Flávio Bolsonaro e o presidente americano em Washington na terça-feira marca o pontapé inicial da ingerência americana na eleição presidencial de outubro.
4: Reportagem Maria Paula Carvalho.
13: Com um calor excepcional em Paris, o público tem lotado o complexo de Roland Garros, onde são disputados, essa semana, os torneios de simples e de duplas do Grand Slam francês no Saibro. Debaixo de sol forte, a RFI conversou com Júlia Febraro, na torcida pelos representantes do Brasil.
14: Tá difícil, mesmo para uma carioca, tá muito difícil, porque a maioria das quadras externas ficam no sol o dia todo e tem uma hora que o carisma acaba.
13: Mas é em quadra que o calor é mais desafiador, como explica o carioca Fernando Romboli, número 73 do ranking da ATP de duplas, que perdeu na estreia ao lado do australiano John Patrick Smith por 2 sets a 1.
15: Tá fazendo esse calor aqui em Paris faz uns 5, 6 dias, né? Então as condições, a gente já estava acostumado. A bola fica mais viva, a bola pica mais, ela quica mais por causa do calor, que a bola fica mais dura.
13: Além dele, outros 3 brasileiros entraram em quadra pelo torneio de duplas. A única a avançar para a próxima fase foi a paulista Luísa Stefani. Aos 28 anos, número 9 do ranking da WTA de duplas, ela estreou com vitória ao lado da canadense Gabriela Dabrowski, de 34 anos, número 4 do mundo na modalidade. A dupla veio embalada pelo título do WTA 500 de Estrasburgo, conquistado na semana passada. Em Paris, elas enfrentaram a holandesa Isabelle Haverlag e a britânica Maya Lumsden e dominaram a partida, vencida por 2 sets a 0, com parciais de 6-2 e 6-3.
16: Bom, super feliz de estar de volta. É excelente, sempre vejo com uma linda oportunidade de estar de volta em um Grand Slam. É onde a gente quer ter as nossas melhores semanas. E feliz com a estreia também. Estreia sempre é um pouquinho diferente. Tá bem calor, então as condições estão mais rápidas. Um pouquinho diferente de Estrasburgo, mas, enfim, parecido onde a gente estava semana passada. A gente vem com um título lá. Então, acho que é continuar com as mesmas intenções, melhorando, usando essa confiança, mas acho que é sentindo um pouco o jogo.
13: Os gaúchos Orlando Luz e Rafael Matos estrearam nesta edição como cabeças de chave, mas perderam para a dupla formada por Ivan King, dos Estados Unidos, e o sueco André Goransson. Orlando e Rafael perderam por 2 sets a 0. Após a partida, em entrevista à RFI, Orlando Luz lamentou o resultado.
17: A gente queria fazer um bom torneio, uma boa semana, como todos os outros, né? A gente fez quartas de final na Austrália, no ano passado eu tinha feito quartas aqui, o Rafa fez quartas em Wimbledon, então a gente, em Grand Slam, a gente sempre está imaginando chegar lá na segunda semana, é o objetivo, né? Então fica um pouco a frustração.
13: Após a derrota, Rafael Matos ainda disputa as duplas mistas, ao lado da parceira espanhola, Cristina Buxa. Vamos ouvi-lo.
18: Melhor de 3, tem que ganhar 2 sets. Perder o primeiro vai acontecer muitas vezes. Hoje a gente deixou cair um pouquinho ali nesse início. Eles aproveitaram, fizeram a quebra e mantiveram até o fim. E amanhã é um novo dia, nova competição. E assim é o tênis, semana a semana, jogo a jogo.
13: A grande esperança do Brasil em Roland Garros continua sendo o carioca João Fonseca. Na quarta-feira, ele venceu de virada do croata Dino Prinsmik, avançando para a terceira rodada do torneio, quando vai enfrentar o sérvio Novak Djokovic. Após a partida, em entrevista aos jornalistas, João Fonseca comemorou a façanha.
1: Eu consegui ter lutado hoje, ter acreditado. Como eu disse já, hoje eu só perdi os 2 primeiros sets e eu só fui focando em game a game. Não fui pensando que tinha mais 3 sets, eu só fui mantendo, e as coisas foram acontecendo, o tempo foi passando, e consegui ficar. Então, feliz com a forma que eu encarei, eu acho que todo esse momento da partida. E me sinto, vou ter que jogar um belíssimo tênis, vou ter que apresentar um belíssimo tênis, então. Mas eu acho que, no final das contas, é desfrutar esse momento. Não é qualquer um que consegue entrar na Philippe Chatrier contra o Djokovic. Que tem essa oportunidade, então é desfrutar e tentar fazer o nosso melhor.
13: A RFI conversou com uma família que veio de São Paulo para ver de perto a nova estrela do tênis brasileiro.
19: Ah, muito quente, mas muito legal, né? Muitos jogos importantes. Já acabamos de ver o João Fonseca treinando com as crianças ficaram muito felizes aí de ver eles.
20: Ele autografou tua bola?
21: Ele autografou e a dela também, sim. A gente pegou da Ribaquina também.
22: Hoje é um dia que até os pais viraram crianças.
21: A gente pegou do Mantique também.
20: O que você acha do João?
21: Ah, eu adoro ele, joga muito bem.
20: Um exemplo para a juventude aí?
21: Sim, ele é muito bom jogador.
13: No que depender de torcida, João Fonseca tem tudo para avançar, explica Bernardo, professor que vive em Paris.
23: Ah, eu acho que ele tem carisma, ele é do Rio, a gente também, então isso conta. E eu acho que o estilo de jogo dele, né? Ele tem um saque e uma direita impressionante. Então é muito, muito legal de ver. Eu consegui já ver ele uma vez ao vivo e a energia que ele passa, assim, é muito legal.
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6: Lúcia Miesel.
7: Está nas mãos dos senadores a análise de uma série de medidas antiambientais que a bancada ruralista acaba de aprovar a toque de caixa na Câmara dos Deputados. Os projetos de lei visam enfraquecer os mecanismos de controle do desmatamento, amputam em 40% a área protegida de uma floresta na Amazônia e até transferem para o Ministério da Agricultura e Pecuária o poder de designar quais são os animais em risco de extinção no Brasil. O novo pacote da destruição, denunciado por entidades ambientalistas, começou a ser apresentado no chamado Dia do Agro da Casa, em 19 de maio. Com apoio do presidente da Câmara, Hugo Mota, sem debate público nem aprofundamento técnico sobre as propostas, as votações ocorreram em ritmo acelerado, sem que houvesse margem de manobra para obstruções. A coordenadora de políticas públicas do Observatório do Clima, Sueli Araújo, vê um governo de mãos amarradas face à bancada ruralista.
8: O Congresso tem se mostrado uma arena muito complexa e o Executivo, que não tem mais o controle do orçamento, principalmente, não tem armas para fazer imposto à vontade. É muito preocupante tudo isso.
7: Em uma coletiva de imprensa, o ministro do Meio Ambiente e Mudança do Clima, João Paulo Capobianco, advertiu que a ofensiva representa um esforço concentrado dos deputados para aprovar projetos que interferem diretamente na gestão ambiental do país.
9: Realmente é um movimento extremamente grave, porque opera em várias frentes simultâneas que tem um poder de impacto sobre a gestão ambiental no Brasil de proporções nunca vistas. É uma ação coordenada, diferentes projetos que atacam diferentes áreas e competências e, portanto, é um retrocesso inimaginável. São projetos que vão exigir um trabalho grande aí do governo federal nas próximas semanas.
7: Quatro textos são particularmente preocupantes. O PL 2564, que altera a Lei de Crimes Ambientais, o PL 5900, que amplia os poderes do Ministério da Agricultura na agenda ambiental, o PL 2486, ao diminuir os limites da Floresta Nacional de Xamanchim, uma das mais ameaçadas do Pará, e o PL 364, destinado a reduzir o escopo da Lei de Proteção da Vegetação Nativa. Sueli Araújo explica o efeito desse último projeto em zonas preservadas em todos os seis biomas brasileiros.
8: Tudo o que não for floresta, tecnicamente, passa a ser considerado área consolidada. Isso significa que não vai ter qualquer proteção ambiental. E ninguém está nem falando, porque você está atingindo grande parte do Cerrado, Caatinga, Pantanal. Isso dá mais ou menos 48 milhões de hectares, uma boa parte do território brasileiro.
7: A aceleração da tramitação das pautas ocorre há 5 meses das eleições no Brasil, em um contexto de incerteza quanto ao futuro das políticas de proteção do meio ambiente. Os projetos de lei enfraquecem o arcabouço brasileiro de combate às ilegalidades em um momento em que as exigências para a compra de commodities brasileiras aumentam na Europa, um dos principais parceiros comerciais do Brasil. A aprovação do pacote pode acabar acarretando prejuízos para as exportações do agronegócio, frisou o ministro Capobianco.
9: Isso tem, inclusive, relação direta com a própria credibilidade do setor frente a contextos muito desafiadores, como agora as diretivas da União Europeia, por exemplo, que exige a comprovação de não desmatamento nas exportações, de um conjunto importante de produtos brasileiros. A sociedade internacional vem cobrando. Então, nós estamos fragilizando um sistema de controle ambiental que não vai beneficiar o conjunto do agro. Vai beneficiar uma parcela reduzida do agro, que segue desconsiderando a legislação ambiental.
7: Planeta Verde fica por aqui. Quinta que vem tem mais.
2: O programa brasileiro da RFI desta quinta-feira, 28 de maio, teve edição final de Elcio Ramalho. Na técnica, Charlie Amadou. 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
2: Paris, 28 de maio de 2026. Vamos aos destaques do noticiário internacional desta quinta-feira. Estados Unidos voltam a atacar Irã, que reage atingindo base americana nos confrontos mais graves desde o início do cessar-fogo. Na última noite, o exército americano abateu 4 drones iranianos na região do Estreito de Hormuz e bombardeou uma base terrestre no sul do Irã. A reação de Teherã foi imediata. O regime iraniano condenou uma violação da trégua e anunciou, nesta amanhã, ter atingido uma base americana na região. A guerra entre Irã, Israel e os Estados Unidos derruba a popularidade de Donald Trump, que registra queda recorde. 3 meses após o início do conflito, 65% dos americanos estão insatisfeitos e 61% consideram que foi um erro o país se envolver nessa guerra. Além disso, 69% dos entrevistados avaliam que os esforços do presidente americano para reduzir o custo de vida são insuficientes. Israel continua bombardeando o sul do Líbano. Diversos ataques israelenses atingiram as principais cidades do sul do país nesta manhã, logo após o exército ter emitido um novo alerta para a população deixar a região considerada zona de combate contra o Hezbollah. Ao menos 11 pessoas morreram nos bombardeios nesta quinta no sul do país. Nessa manhã também, uma soldada israelense foi morta em um ataque de drone lançado pelo grupo xiita libanês, elevando para 24 o número de militares de Israel mortos desde a retomada do conflito no início de março. Alerta de onda de calor precoce chega à região parisiense. A capital francesa deve registrar nesta quinta 31 graus, ao todo, 17 departamentos da França, cerca de um quarto do país, estão em alerta laranja, o penúltimo da escala. Esta é apenas a primeira das ondas de calor previstas para este verão europeu, apontam os especialistas, e o governo francês é criticado pela falta de preparo. Ao menos 7 pessoas morreram até agora em todo o país, a maioria delas por afogamento. Essa onda de calor precoce atinge vários países europeus. Na Itália, 4 cidades, incluindo Roma, foram colocadas em alerta vermelho nesta quinta-feira. A Bolívia vive uma rebelião contra um governo submisso aos Estados Unidos, diz o ex-presidente socialista Evo Morales em entrevista à AFP. O atual chefe de Estado boliviano de centro-direita, Rodrigo Paz, acusa Morales por estar por trás dos protestos de operários, camponeses, professores e caminhoneiros que exigem a renúncia do atual presidente boliviano. Em Paris, 11 horas e 30 minutos, 6 horas e 30 minutos em Brasília. Bom dia.
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2: Manhã de sol e muito calor, 27 graus na capital francesa. Atenção aos destaques desta quinta-feira, 28 de maio de 2026. Estados Unidos voltam a atacar Irã, que reage atingindo base americana nos confrontos mais graves desde o início do cessar-fogo. Alerta de onda de calor precoce chega à região parisiense. Ao todo, 17 departamentos da França estão em alerta. Tenista brasileiro João Fonseca venceu o croata de virada e se prepara para enfrentar em Roland Garros o ídolo Novak Djokovic. Estes e outros assuntos a seguir. Os Estados Unidos voltaram a atacar o Irã, que reagiu atingindo uma base americana. Ana Carolina Pelliz tem os detalhes.
10: Na última noite, o exército americano abateu 4 drones iranianos considerados uma ameaça na região do Estreito de Hormuz, informou uma autoridade militar sob anonimato. Logo depois, uma base terrestre no sul do Irã, que ameaçava lançar um 5º drone, foi bombardeada. Segundo a fonte americana, as ações foram exclusivamente defensivas e realizadas com a intenção de manter o cessar-fogo. A reação de Teerã foi imediata. O regime iraniano condenou uma violação do cessar-fogo e anunciou nesta manhã ter atingido uma base americana na região sem indicar o local visado. O Kuwait informou nesta quinta que é alvo de ataques de mísseis e drones. Esses são os confrontos mais graves desde o início do cessar-fogo.
2: A guerra entre Irã, Israel e os Estados Unidos derruba a popularidade de Trump, que registra queda recorde. 3 meses após o início do conflito, 65% dos americanos estão insatisfeitos e 61% consideram que foi um erro o país se envolver nessa guerra. Além disso, 69% dos entrevistados avaliam que os esforços do presidente americano para reduzir o custo de vida são insuficientes. Israel continua bombardeando o sul do Líbano. Diversos ataques israelenses atingiram as principais cidades do sul do país nesta manhã, logo após o exército israelense ter emitido um novo alerta para a população deixar a região considerada zona de combate contra o Hezbollah. Ao menos 11 pessoas morreram nos bombardeios nesta manhã. Uma soldada israelense também morreu em um ataque de drone lançado pelo grupo xiita libanês, elevando para 24 o número de militares de Israel mortos desde a retomada do conflito no início de março. Proposta russa de um mediador europeu para a guerra na Ucrânia é uma armadilha, adverte a chefe da diplomacia da União Europeia, Kaja Kallas. O presidente russo, Vladimir Putin, sugeriu no início de maio o nome do ex-chanceler alemão Gerhard Schröder, um aliado de longa data da Rússia, como mediador pelo lado europeu. Antes de definir um nome, o importante é determinar a pauta de discussões com Moscou, disse Kallas na manhã desta quinta-feira. Diante da escalada de ataques russos na Ucrânia, a União Europeia precisa demonstrar unidade para forçar Putin a negociar uma paz duradoura, acreditam os chanceleres europeus. Alerta de onda de calor precoce chega à região parisiense. A capital francesa deve registrar nesta quinta-feira 31 graus. Ao todo, 17 departamentos da França, cerca de um quarto do país, estão em alerta laranja, o penúltimo da escala. Esta é apenas a primeira das ondas de calor previstas para este verão europeu, apontam os especialistas, e o governo francês é criticado pela falta de preparo. Ao menos 7 pessoas morreram até agora em todo o país, a maioria delas por afogamento. Essa onda de calor precoce atinge vários países europeus. Na Itália, 4 cidades, Roma, Florença, Bolonha e Turim, foram colocadas em alerta vermelho nesta quinta-feira. A proposta de emenda constitucional que acaba com a jornada 6x1 foi aprovada nesta quarta-feira no plenário da Câmara, tendo recebido apenas 22 votos contrários. A expectativa do governo agora é de que o projeto seja analisado rapidamente pelo Senado. Mais informações com nossa correspondente em Brasília, Raquel Miura.
0: Um fator político está ajudando a sepultar a escala 6x1 e a estabelecer uma jornada de 40 horas semanais, com 2 dias de folga por semana, conforme foi votado ontem na Câmara dos Deputados. As eleições, que têm obrigado autoridades políticas a apresentar uma agenda mínima em sintonia com a população. A expectativa é de aprovação do texto também no Senado, disse a RFI o senador Humberto Costa, do PT.
5: Óbvio que a pressão permanece, empresários já estiveram com o presidente do Senado tentando pressioná-lo, mas eu diria que do ponto de vista político, será muito difícil para qualquer senador votar contra essa proposta. Então, eu acredito que deverá haver a votação o mais rapidamente possível e acredito que vamos votar isso antes do recesso do meio do ano.
2: Raquel Miura, correspondente da RFI em Brasília. A Bolívia vive uma rebelião contra um governo submisso aos Estados Unidos, diz o ex-presidente socialista Evo Morales em entrevista à AFP. O atual chefe de Estado boliviano de centro-direita, Rodrigo Paz, acusa Morales de estar por trás dos protestos de operários, camponeses, professores e caminhoneiros. Os manifestantes exigem a renúncia de Paz em meio à pior crise econômica da Bolívia em 4 décadas. Música. De virada, João Fonseca venceu na quarta-feira o adversário croata e já se prepara para enfrentar na terceira rodada de Roland Garros o maior desafio de sua carreira. Elcio Ramalho.
4: Foram quase 3 horas e meia de uma batalha dura contra o croata Dino Prismic. Depois de perder os 2 primeiros sets, João Fonseca, com o apoio da torcida, se encontrou em quadra e fechou em 3-2. Depois de avaliar seu desempenho, o carioca disse estar preparado para realizar um sonho, enfrentar um de seus ídolos no tênis, Novak Djokovic.
1: Eu consegui ter lutado hoje, ter acreditado, feliz com a forma que eu encarei, eu acho que todo esse momento da partida, e me sinto preparado, vou ter que jogar um belíssimo tênis, vou ter que apresentar um belíssimo tênis, então, mas eu acho que no final das contas é desfrutar esse momento. Não é qualquer um que consegue entrar na Philippe Chatrier contra o Djokovic que tem essa oportunidade, então é desfrutar e tentar fazer o nosso melhor.
4: Mais 2 brasileiros entram em quadra nesta quinta-feira no torneio de Roland Garros. Marcelo Melo estreia hoje no torneio de duplas ao lado do argentino Andrés Molteni. E Luísa Stefani entra em quadra hoje, mas pelo torneio de duplas mistas ao lado do argentino Marcelo Arevalo.
2: O governo francês montou um grande esquema de segurança para evitar tumultos e saques durante a final da Liga dos Campeões. O PSG enfrenta o Arsenal em Budapeste no próximo sábado. 22 mil policiais estarão mobilizados em toda a França, sendo 8 mil em Paris e na região metropolitana.
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2: São 11 horas e 38 minutos em Paris, 6 horas e 38 minutos em Brasília. Seguindo nosso programa, na resenha da imprensa francesa desta quinta-feira, o jornal Le Figaro destaca, com chamada de capa, que o medo do intervencionismo americano leva o Brasil a se rearmar. A reportagem da RFI conversou em Roland Garros com os brasileiros que participam do torneio. Vários atletas já deram adeus ao Grand Slam francês e outros continuam na disputa. O programa de meio ambiente Planeta Verde alerta para o novo pacote da destruição que ameaça a política ambiental no Brasil. Mas antes, vamos no Linha Direta a Brasília saber as reações após a aprovação pelo Congresso do fim da escala 6x1.
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4: A proposta de emenda constitucional que acaba com a jornada 6x1 foi aprovada nesta quarta-feira em comissão especial da Câmara e no mesmo dia foi votada no plenário em 2 turnos, tendo recebido apenas 22 votos contrários. É sobre esse assunto que conversamos agora com a correspondente da RFI em Brasília, Raquel Miura. Olá, Raquel, bom dia. O que aconteceu que um tema tão polêmico virou praticamente um consenso?
12: Olá, bom dia a todos. Falência de negócios, queda de produção, riscos econômicos. Argumentos que eram usados no século XIX para tentar manter a escravização de pessoas negras são repetidos hoje por quem contesta mudanças na jornada de trabalho no Brasil. Mas um fator político está ajudando a sepultar a escala 6x1 e a estabelecer uma jornada de 40 horas semanais com 2 dias de folga por semana, conforme foi votado ontem na Câmara dos Deputados. As eleições, que têm obrigado autoridades políticas a apresentar uma agenda mínima em sintonia com a população. A expectativa é de aprovação do texto também no Senado, disse a RFI o senador Humberto Costa, do PT.
5: Óbvio que a pressão permanece, empresários já estiveram com o presidente do Senado tentando pressioná-lo, mas eu diria que do ponto de vista político será muito difícil para qualquer senador votar contra essa proposta. Então eu acredito que deverá haver a votação o mais rapidamente possível e acredito que vamos votar isso antes do recesso do meio do ano.
12: A proposta original foi apresentada em 2019 pelo deputado petista Reginaldo Lopes. Mais recentemente, ganhou as redes sociais num desabafo de Rick Azevedo, balconista de farmácia que depois virou vereador e foi bandeira no Congresso pela atuação da deputada Érica Hilton, do PSOL. Mas, de repente, as mudanças passaram a ser defendidas por partidos de várias matizes, inclusive da direita, como falou o líder do União Brasil, Pedro Lucas Fernandes.
14: Apoiamos a escala 5x2 por acreditar que é um novo momento para o trabalhador brasileiro.
12: E também o líder do Progressistas, doutor Luizinho.
14: A base familiar para nós é fundamental e a gente acredita que o trabalhador mais tempo com a sua família, com os seus filhos, nós teremos também um país melhor na formação dessas crianças e adolescentes.
4: E Raquel, podemos dizer que esse tema ganhou mesmo as ruas do país? E o que muda na vida do trabalhador?
0: Diria que ganhou as redes sociais e também gerou muitos debates nas ruas. Ocorreram também manifestações, mas veja, por ironia, o trabalhador mais atingido não conseguia comparecer porque estava o quê? Trabalhando. Nós ouvimos pessoas que estão nos shoppings, nas padarias, nas farmácias, postos de combustível. A maioria falou baixo, pediu para dar apenas o primeiro nome, com medo até de ser mandado embora, como Marcos, funcionário de uma drogaria.
15: Eu não consigo ter lazer, eu não consigo ir numa pizzaria, aniversário, nada disso eu consigo. Nem convidado eu sou, por causa do horário, porque eu não tenho tempo, né? 6 por 1... Eu nem tenho uma folga fixa, a folga ela fica variando, mas é na semana. Geralmente terça, quinta, sempre nesses dias.
0: Marcos ganha um salário mínimo, mesmo valor que recebe Silvia, que trabalha num supermercado e que diz que um dia de folga não significa descanso.
16: Porque, tipo assim, a gente semana toda trabalhando, aí a gente deixa a rotina de casa pra fazer na folga. Aí às vezes nem descansa muito.
17: Você usa a terça pra fazer o quê?
16: Serviço de casa, organizar a casa.
17: Lavar, passar.
16: É isso.
0: A jornada puxada acabou fazendo com que a atendente Érica tivesse dificuldade de seguir com o curso superior.
18: Eu fazia faculdade presencial, fazia na federal, trabalhava no shopping. Quinta-feira que eu folgava, eu tive que trancar a matéria de quinta para dar conta de fazer as outras matérias de estudar, né? Então, assim, é muito puxado.
17: Você quase desistiu por conta da jornada?
18: Eu tranquei a faculdade.
17: Você trancou?
18: Tranquei. Eu me formei, mas foi em outra faculdade, foi EAD, inclusive. Mas se fosse depender de me formar nessa correria, eu não teria me formado.
17: Você perdeu a vaga na federal e teve que fazer uma faculdade à distância por conta da jornada de trabalhar no shopping.
18: Sim, verdade. Ouça, viu?
0: A gente continua acompanhando.
4: Muito obrigado, Raquel Miura, correspondente da RF em Brasília, que participou do Linha Direta de hoje.
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2: O Le Figaro desta quinta-feira destaca com chamada de capa que o medo do intervencionismo americano leva o Brasil a se rearmar. Segundo a reportagem assinada pela correspondente do jornal no Rio de Janeiro, o governo Lula passou a defender com mais ênfase o fortalecimento da capacidade militar do país diante de um cenário internacional considerado instável e imprevisível. Tradicionalmente voltado à diplomacia, o Brasil investe apenas cerca de 1,1% do PIB em defesa, porém, um discurso recente do presidente Lula marca uma inflexão. O texto cita a fala do presidente brasileiro durante a visita do presidente da África do Sul à Brasília em março, quando Lula alertou que o país não está devidamente preparado contra ameaças externas e invasões. O temor brasileiro se insere em um contexto mais amplo de tensões na América Latina. O jornal elenca episódios recentes que alimentam essa preocupação, como a captura do ex-presidente venezuelano Nicolás Maduro e a acusação contra o cubano Raul Castro na semana passada. O próprio Brasil teria sido alvo indireto dessa postura, com a imposição do tarifaço de 50% sobre seus produtos pelos Estados Unidos no ano passado. Apesar do aumento de 13% do orçamento militar brasileiro em 2025, especialistas ouvidos pelo Le Figaro apontam que o contexto internacional exige avanços e o Brasil precisa revisar a estrutura desses gastos e redefinir suas prioridades. Por fim, o texto destaca um componente político sensível devido à aproximação de aliados de Jair Bolsonaro com Donald Trump. O jornal francês cita a imprensa brasileira para dizer que o encontro entre o pré-candidato Flávio Bolsonaro e o presidente americano em Washington na terça-feira marca o pontapé inicial da ingerência americana na eleição presidencial de outubro.
11: Reportagem Maria Paula Carvalho.
13: Com um calor excepcional em Paris, o público tem lotado o complexo de Roland Garros, onde são disputados, essa semana, os torneios de simples e de duplas do Grand Slam francês no Saibro. Debaixo de sol forte, a RFI conversou com Júlia Febraro, na torcida pelos representantes do Brasil.
24: Tá difícil mesmo para uma carioca
19: Tá muito difícil, porque a maioria das quadras externas ficam no sol o dia todo e tem uma hora que o carisma acaba.
13: Mas é em quadra que o calor é mais desafiador, como explica o carioca Fernando Romboli, número 73 do ranking da ATP de duplas, que perdeu na estreia ao lado do australiano John Patrick Smith por 2-1.
20: Tá fazendo esse calor aqui em Paris faz uns 5, 6 dias, né? Então as condições, a gente já estava acostumado. A bola fica mais viva, a bola pica mais, ela quica mais por causa do calor, que a bola fica mais dura.
13: Além dele, outros 3 brasileiros entraram em quadra pelo torneio de duplas. A única a avançar para a próxima fase foi a paulista Luísa Stefani. Aos 28 anos, número 9 do ranking da WTA de duplas, ela estreou com vitória ao lado da canadense Gabriela Dabrowski, de 34 anos, número 4 do mundo na modalidade. A dupla veio embalada pelo título do WTA 500 de Estrasburgo, conquistado na semana passada. Em Paris, elas enfrentaram a holandesa Isabelle Haverlag e a britânica Maya Lumsden e dominaram a partida, vencida por 2-0, com parciais de 6-2 e 6-3.
21: Bom, super feliz de estar de volta. É excelente. Sempre vejo com uma linda oportunidade de estar de volta em um Grand Slam. É onde a gente quer ter as nossas melhores semanas. E feliz com a estreia também. Estreia sempre é um pouquinho diferente. Tá bem calor, então as condições estão mais rápidas. Um pouquinho diferente de Estrasburgo, mas, enfim, parecido onde a gente estava semana passada. A gente vem com um título lá. Então, acho que é continuar com as mesmas intenções, melhorando, usando essa confiança, mas acho que é sentindo um pouco o jogo.
13: Os gaúchos Orlando Luz e Rafael Matos estrearam nesta edição como cabeças de chave, mas perderam para a dupla formada por Ivan King, dos Estados Unidos, e o sueco André Goransson. Orlando e Rafael perderam por 2-0. Após a partida, em entrevista à RFI, Orlando Luz lamentou o resultado.
22: A gente queria fazer um bom torneio, uma boa semana, como todos os outros, né? A gente fez quartas de final na Austrália, né? Ano passado eu tinha feito quartas aqui, o Rafa fez quartas em Wimbledon. Então a gente, em Grand Slam, a gente sempre está imaginando chegar lá na segunda semana, é o objetivo, né? Então fica um pouco a frustração.
13: Após a derrota, Rafael Matos ainda disputa as duplas mistas ao lado da parceira espanhola, Cristina Buxa. Vamos ouvi-lo.
24: Melhor de 3, tem que ganhar 2 sets. Perder o primeiro vai acontecer muitas vezes. Hoje a gente deixou cair um pouquinho ali nesse início. Eles aproveitaram, fizeram a quebra e mantiveram até o fim. E amanhã é um novo dia, nova competição. E assim ganha o tênis, semana a semana, jogo a jogo.
13: A grande esperança do Brasil em Roland Garros continua sendo o carioca João Fonseca. Na quarta-feira, ele venceu de virada do croata Dino Prismic, avançando para a terceira rodada do torneio, quando vai enfrentar o sérvio Novak Djokovic. Após a partida, em entrevista aos jornalistas, João Fonseca comemorou a façanha.
1: Eu consegui ter lutado hoje, ter acreditado. Como eu disse já, hoje eu só perdi os 2 primeiros sets e eu só fui focando em game a game. Não fui pensando que tinha mais 3 sets, eu só fui mantendo e as coisas foram acontecendo, o tempo foi passando e consegui ficar. Então, feliz com a forma que eu encarei, eu acho que todo esse momento da partida. E me sinto, vou ter que jogar um belíssimo tênis, vou ter que apresentar um belíssimo tênis, então. Mas eu acho que, no final das contas, é desfrutar esse momento. Não é qualquer um que consegue entrar na Philippe Chatrier contra o Djokovic. Que tem essa oportunidade, então é desfrutar e tentar fazer o nosso melhor.
13: A RFI conversou com uma família que veio de São Paulo para ver de perto a nova estrela do tênis brasileiro.
25: Ah, muito quente, mas muito legal, né? Muitos jogos importantes. Acabamos de ver o João Fonseca treinando com as crianças ficaram muito felizes aí de ver eles.
13: Ele autografou tua bola?
26: Ele autografou e a dela também. Sim. A gente pegou da Ribaquina também.
27: Hoje é um dia que até os pais viraram crianças.
26: A gente pegou do Mantique também.
13: O que você acha do João?
26: Ah, eu adoro ele, joga muito bem.
13: Um exemplo para a juventude aí?
26: Sim, ele é muito bom jogador.
13: No que depender de torcida, João Fonseca tem tudo para avançar, explica Bernardo, professor que vive em Paris.
3: Ah, eu acho que ele tem carisma, ele é do Rio, a gente também, então isso conta. E eu acho que o estilo de jogo dele, né? Ele tem um saque e uma direita impressionante. Então é muito, muito legal de ver. Eu consegui já ver ele uma vez ao vivo e a energia que ele passa, assim, é muito legal.
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13: Está nas mãos.

0: mãos dos senadores a análise de uma série de medidas antiambientais que a bancada ruralista acaba de aprovar a toque de caixa na Câmara dos Deputados. Os projetos de lei visam enfraquecer os mecanismos de controle do desmatamento, amputam em 40% a área protegida de uma floresta na Amazônia e até transferem para o Ministério da Agricultura e Pecuária o poder de designar quais são os animais em risco de extinção no Brasil. O novo pacote da destruição, denunciado por entidades ambientalistas, começou a ser apresentado no chamado Dia do Agro da Casa, em 19 de maio. Com apoio do presidente da Câmara, Hugo Mota, sem debate público nem aprofundamento técnico sobre as propostas, as votações ocorreram em ritmo acelerado, sem que houvesse margem de manobra para obstruções. A coordenadora de políticas públicas do Observatório do Clima, Sueli Araújo, vê um governo de mãos amarradas face à bancada ruralista.
1: O Congresso tem se mostrado uma arena muito complexa e o Executivo, que não tem mais o controle do orçamento, principalmente, não tem armas para fazer imposto à vontade. É muito preocupante tudo isso.
0: Em uma coletiva de imprensa, o ministro do Meio Ambiente e Mudança do Clima, João Paulo Capobianco, advertiu que a ofensiva representa um esforço concentrado dos deputados para aprovar projetos que interferem diretamente na gestão ambiental do país.
2: Realmente é um movimento extremamente grave, porque opera em várias frentes simultâneas que tem um poder de impacto sobre a gestão ambiental no Brasil de proporções nunca vistas. É uma ação coordenada, diferentes projetos que atacam diferentes áreas e competências e, portanto, é um retrocesso inimaginável. São projetos que vão exigir um trabalho grande aí do governo federal nas próximas semanas.
0: Quatro textos são particularmente preocupantes. O PL 2564, que altera a Lei de Crimes Ambientais, o PL 5900, que amplia os poderes do Ministério da Agricultura na agenda ambiental, o PL 2486, ao diminuir os limites da Floresta Nacional de Xamanchim, uma das mais ameaçadas do Pará, e o PL 364, destinado a reduzir o escopo da Lei de Proteção da Vegetação Nativa. Sueli Araújo explica o efeito desse último projeto em zonas preservadas em todos os seis biomas brasileiros.
1: Tudo o que não for floresta, tecnicamente, passa a ser considerado área consolidada. Isso significa que não vai ter qualquer proteção ambiental. E ninguém está nem falando, porque você está atingindo grande parte do Cerrado, Caatinga, Pantanal. Isso dá mais ou menos 48 milhões de hectares, uma boa parte do território brasileiro.
0: A aceleração da tramitação das pautas ocorre há 5 meses das eleições no Brasil, em um contexto de incerteza quanto ao futuro das políticas de proteção do meio ambiente. Os projetos de lei enfraquecem o arcabouço brasileiro de combate às ilegalidades em um momento em que as exigências para a compra de commodities brasileiras aumentam na Europa, um dos principais parceiros comerciais do Brasil. A aprovação do pacote pode acabar acarretando prejuízos para as exportações do agronegócio, frisou o ministro Capobianco.
2: Isso tem, inclusive, relação direta com a própria credibilidade do setor frente a contextos muito desafiadores, como agora as diretivas da União Europeia, por exemplo, que exige a comprovação de não desmatamento nas exportações, de um conjunto importante de produtos brasileiros. A sociedade internacional vem cobrando. Então, nós estamos fragilizando um sistema de controle ambiental que não vai beneficiar o conjunto do agro. Vai beneficiar uma parcela reduzida do agro que segue desconsiderando a legislação ambiental.
0: Planeta Verde fica por aqui. Quinta que vem tem mais.
3: O programa brasileiro da RFI dessa quinta-feira, 28 de maio, teve edição final de Elcio Ramalho. Na

0: Técnica Charlie Amadou. 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
0: Paris, 28 de maio de 2026. Vamos aos destaques do noticiário internacional desta quinta-feira. Estados Unidos voltam a atacar Irã, que reage atingindo base americana nos confrontos mais graves desde o início do cessar-fogo. Na última noite, o exército americano abateu 4 drones iranianos na região do Estreito de Hormuz e bombardeou uma base terrestre no sul do Irã. A reação de Teherã foi imediata. O regime iraniano condenou uma violação da trégua e anunciou, nesta amanhã, terá atingido uma base americana na região. A guerra entre Irã, Israel e os Estados Unidos derruba a popularidade de Donald Trump, que registra queda recorde. 3 meses após o início do conflito, 65% dos americanos estão insatisfeitos e 61% consideram que foi um erro o país se envolver nessa guerra. Além disso, 69% dos entrevistados avaliam que os esforços do presidente americano para reduzir o custo de vida são insuficientes. Israel continua bombardeando o sul do Líbano. Diversos ataques israelenses atingiram as principais cidades do sul do país nesta manhã, logo após o exército ter emitido um novo alerta para a população deixar a região considerada zona de combate contra o Hezbollah. Ao menos 11 pessoas morreram nos bombardeios nesta quinta no sul do país. Nessa manhã também, uma soldada israelense foi morta em um ataque de drone lançado pelo grupo xiita libanês, elevando para 24 o número de militares de Israel mortos desde a retomada do conflito no início de março. Alerta de onda de calor precoce chega à região parisiense. A capital francesa deve registrar nesta quinta 31 graus, ao todo, 17 departamentos da França, cerca de um quarto do país, estão em alerta laranja, o penúltimo da escala. Esta é apenas a primeira das ondas de calor previstas para este verão europeu, apontam os especialistas, e o governo francês é criticado pela falta de preparo. Ao menos 7 pessoas morreram até agora em todo o país, a maioria delas por afogamento. Essa onda de calor precoce atinge vários países europeus. Na Itália, 4 cidades, incluindo Roma, foram colocadas em alerta vermelho nesta quinta-feira. A Bolívia vive uma rebelião contra um governo submisso aos Estados Unidos, diz o ex-presidente socialista Evo Morales em entrevista à AFP. O atual chefe de Estado boliviano de centro-direita, Rodrigo Paz, acusa Morales por estar por trás dos protestos de operários, camponeses, professores e caminhoneiros que exigem a renúncia do atual presidente boliviano. Em Paris, 11 horas e 30 minutos, 6 horas e 30 minutos em Brasília. Bom dia.
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0: Manhã de sol e muito calor, 27 graus na capital francesa. Atenção aos destaques desta quinta-feira, 28 de maio de 2026. Estados Unidos voltam a atacar Irã, que reage atingindo base americana nos confrontos mais graves desde o início do cessar-fogo. Alerta de onda de calor precoce chega.

0: A Ucrânia afirmou que o episódio é mais uma prova de que a Rússia representa uma ameaça real para a Europa, e o chanceler francês Jean-Noël Barrot afirmou que vai dizer ao embaixador da Rússia na França, convocado também hoje no Ministério das Relações Exteriores em Paris, que esse novo episódio é uma intimidação irresponsável e sem efeito. Essa é a primeira vez que um drone atinge uma área densamente povoada na Romênia e que há registro de feridos. E na Colômbia, os eleitores vão às urnas nesse domingo para saber quem vai governar o país nessa eleição presidencial. São 11 candidatos, mas apenas 3 aparecem com chances de vitória, da esquerda à extrema direita, como explica o correspondente da RFI na região, Márcio Rezende.
1: O candidato governista Ivan Cepeda, atualmente senador, é a opção de esquerda. Rivaliza com um candidato da extrema-direita, Abelardo de las Priela, identificado com o salvadorenho Nayib Bukele, com o argentino Javier Milei e com o norte-americano Donald Trump. Por fora dessa polarização aparece a senadora Paloma Valencia, representante da centro-direita tradicional. Apesar de Paloma Valencia ter a chance de se tornar a primeira mulher eleita no país, as propostas com foco na diversidade sexual vêm de Ivan Cepeda, um reconhecido defensor dos direitos humanos. O que todas as pesquisas apontam é que Ivan Cepeda ganharia de Abelardo de las Priela no segundo turno, mas perderia de Paloma Valencia caso ela passe. Todos os cenários estão em aberto porque há cerca de 10% de indecisos, e quando perguntados se poderiam mudar de voto, outros 10% afirmam que sim.
0: Segundo o correspondente da RFI na América do Sul, se houver um segundo turno, os colombianos voltam às urnas daqui a 3 semanas. O único brasileiro no torneio de simples de Roland Garros, o carioca João Fonseca, tem hoje o maior desafio da sua carreira. Ele vai enfrentar pela 3ª rodada do Grand Slam francês o seu ídolo de infância, Novak Djokovic. O sérvio tricampeão de Roland Garros é o favorito, mas João Fonseca se diz pronto para o confronto.
2: Ele é uma lenda para o nosso esporte, já está aí há muito, muito tempo no circuito. Tem uma história incrível. Não tem. Se eu fosse ele, sinceramente, eu não estaria nem mais jogando. Tem que ser muito apaixonado mesmo, porque ele já zerou já o jogo. Mas, enfim, eu estar entrando em quadra contra ele, eu acho que é uma honra pra mim, como eu já disse. E, enfim, estar jogando com um cara 20 anos mais velho, mais experiente, enfim, com mais bagagem. Aproveitar o momento, tentar desfrutar, ver o que ele faz diferente, tentar fazer o nosso melhor e aproveitar o máximo da partida.
0: Além de João Fonseca, outros brasileiros em quadra hoje em Roland Garros pelo torneio de duplas. Marcelo Demoliner nas duplas masculinas, Luiz Stefani nas duplas femininas e Roberto Matos e Orlando Luz jogam também pelas segundas rodadas, mas de duplas mistas. E ataques israelenses no sul do Líbano colocam em grave risco importantes sítios arqueológicos como as ruínas milenares de Tiro e a fortaleza cruzada de Beaufort sobre o vale do rio Litani, segundo o ministro da Cultura libanês, Ghassan Salamé. O jornal da RFI fica por aqui. 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
0: A seguir, os principais jornais franceses abordam o despreparo da França para as ondas de calor. Depois, direto de Roland Garros, a expectativa é grande para o confronto entre João Fonseca e Novak Djokovic pela 3ª rodada do Grand Slam francês. Para terminar, no nosso podcast de cultura, o assunto é 100 anos sem Monet. O vilarejo francês que reinventou a pintura revisita o nascimento do impressionismo. Mas nós vamos começar na América do Sul. Nosso correspondente traz as últimas informações sobre os colombianos que vão às urnas no domingo para decidir quem vai governar o país nos próximos anos.
5: 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Elcio Ramalho.
6: Os colombianos vão às urnas neste domingo para a escolha de um novo presidente. Historicamente, as disputas eleitorais no país oscilaram entre opções de centro-direita e centro-esquerda. Desta vez, a disputa traz opções que vão da esquerda à extrema-direita. São 11 candidatos, mas apenas 3 aparecem com chances. Vamos conversar sobre a eleição colombiana com

0: Nosso correspondente, Márcio Rezende, baseado em Buenos Aires. Olá, Márcio, bom dia. Por que no caso aí da Colômbia este ano uma disputa tão polarizada entre candidatos antagônicos chama a atenção?
1: Nos países da região, as disputas polarizadas já se tornaram comuns, mas para os colombianos isso é inédito. Há 4 anos, a vitória do atual presidente Gustavo Petro significou uma novidade. Pela primeira vez, uma opção de esquerda vencia uma disputa eleitoral. Desta vez, apareceu na corrida o outro polo, o da extrema-direita, a exemplo do que tem acontecido nos países vizinhos. O candidato governista Iván Cepeda, atualmente senador, é a opção de esquerda. Rivaliza com o candidato da extrema-direita, Abelardo de las Priela, identificado com o salvadorenho Nayib Bukele, com o argentino Javier Milei e com o norte-americano Donald Trump. Por fora dessa polarização aparece a senadora Paloma Valencia, representante da centro-direita tradicional. Apesar de Paloma Valencia ter a chance de se tornar a primeira mulher eleita no país, as propostas com foco na diversidade sexual vêm de Iván Cepeda, um reconhecido defensor dos direitos humanos. Essas propostas rivalizam com as conservadoras de Abelardo de las Priela. Portanto, progressismo e conservadorismo chocam-se em termos de direitos sexuais e políticas de inclusão.
0: E Márcio Rezende, o que está em jogo nessas eleições?
1: Olha, eu conversei com a cientista política Paola Montilla, diretora da Escola de Governo e Políticas Públicas da Universidade Externado da Colômbia. Ela me explicou que, tradicionalmente, o sistema político colombiano se percebia como liberal e sem polarização ideológica. A chegada ao poder de Gustavo Petro, há 4 anos, deu início a uma alternância ideológica. Para ela, em jogo agora está a continuidade dessa alternância, sobretudo a estabilidade da democracia. O mais curioso é que, apesar dessa inédita disputa ideológica, os candidatos mais radicais não participaram de nenhum debate político e deram contadas entrevistas. Aos debates só foram os candidatos do centro, privando os colombianos de conhecerem os programas de governo dos que podem ganhar a corrida eleitoral.
0: E o que dizem as pesquisas de intenção de voto, Márcio Rezende?
1: Bom, as pesquisas indicam um cenário de indefinição neste primeiro turno, levando a corrida para o segundo dentro de 3 semanas. Quem larga na frente é o candidato governista Iván Cepeda, com cerca de 35% das intenções de voto, teria lugar garantido no segundo turno. A dúvida é contra quem? A maioria das sondagens indica que Abelardo de las Priela teria ao redor de 25% dos votos. Outras, que esse nível de votos seria de Paloma Valencia. O que todas as pesquisas apontam é que Iván Cepeda ganharia de Abelardo de las Priela no segundo turno, mas perderia de Paloma Valencia caso ela passe. Todos os cenários estão em aberto porque há cerca de 10% de indecisos e, quando perguntados se poderiam mudar de voto, outros 10% afirmam que sim.
0: Agora, a questão da segurança na Colômbia, Márcio, sempre foi um ponto-chave para o sucesso ou fracasso dos candidatos. Como a segurança incide na ascensão da extrema-direita nessas eleições?
1: Pois é, a segurança sempre foi um tema sensível na Colômbia, que lida com a produção de 2/3 de toda a cocaína do mundo, com milícias e com guerrilhas. Nesse sentido, o extremista de direita Abelardo de las Priela propõe mão dura contra o crime. Iván Cepeda deve se distanciar da política de paz total do atual presidente Gustavo Petro, quem quis negociar com o Exército da Libertação Nacional, com os dissidentes das Forças Armadas Revolucionárias da Colômbia e com o Clã do Golfo. Não conseguiu nada, a não ser que essas organizações criminosas ganhassem território e se fortalecessem. Paloma Valencia já se opôs no passado ao Acordo de Paz de 2016 e tenderia a recuperar a cooperação com os Estados Unidos. Essa militarização já se mostrou uma receita de fracasso. Mas a questão da segurança vai continuar balizando os contornos da campanha eleitoral na Colômbia.
0: Muito obrigado, Márcio Rezende, correspondente da RFI em Buenos Aires, que participou do Linha Direta de hoje.
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3: Como boa parte da Europa, a França vive neste fim de maio uma onda de calor excepcional, com temperaturas que ultrapassam os 35 graus, algo inédito para a época do ano. E para um terço dos franceses, 35%, o país não está nada preparado para enfrentar as altas temperaturas, segundo uma pesquisa encomendada pela emissora BFM-TV ao Instituto Elab. Mais da metade dos entrevistados, 56%, considera que seria possível melhorar a adaptação da França para os episódios de forte calor. Nesta quinta-feira, um recorde de 37,8 graus foi registrado no centro e sul do país, algo jamais visto em um mês de maio. O primeiro-ministro francês, Sébastien Lecornu, realizou uma reunião com diversos ministros para preparar o verão, que começa em menos de um mês no hemisfério norte. Temas como riscos de incêndios florestais, a situação dos lençóis freáticos e a preparação de hospitais para receber pacientes afetados pelas altas temperaturas foram abordados. Nos últimos dias, os termômetros marcaram de 10 a 15 graus acima do normal, segundo o Instituto Météo France. Apesar do contexto inédito, o jornal Libération nota que o discurso negacionista prospera nas redes sociais e na imprensa de extrema-direita. No canal CNews, o assunto das mudanças climáticas é evocado, porém a responsabilidade humana pelo fenômeno é minimizada. Em editorial, o diário afirma que esse discurso esconde uma retórica anti-ciência perigosa para o país, que não nos ajuda a nos prepararmos melhor para os desafios que nos esperam.
2: Reportagem Maria Paula Carvalho.
4: Fim da primeira semana da chave principal de Roland Garros e o público brasileiro presente no complexo esportivo, localizado na Zona Oeste de Paris, aprovou.
5: Minha primeira vez, então eu estou aguentando calor, tudo, porque a emoção está muito grande. Tem museu, tem super lojas, tem todo o ambiente, as passarelas todas arborizadas e o ambiente... cadeira para sentar e ver no telão, então muitas quadras, então tem de tudo. Vimos jogos mais de longe, mas aqui nas quadras menores a emoção é muito maior, né? Então estamos adorando.
4: A mesma sensação descrita por Maila Ambrosio, também professora, só que do Canadá.
6: É um lugar muito, muito bonito, muito bem organizado, então, um evento muito, muito bonito.
7: Tem tênis, mas tem um monte de coisa também.
6: Tem, muitas lojas. Nós já visitamos todas as lojas e bastante lugar para comer também e espaço para a gente caminhar. Então, é muito, muito prazeroso estar aqui.
4: A médica Thaís Bianchi vive na França e veio torcer pela tenista carioca Ingrid Martins.
8: Conseguiu teu autógrafo?
9: Consegui. Eva, ufa, deu certo.
8: Ela jogou bem?
9: Jogou.
4: Ingrid Martins, 29 anos, e a parceira argentina Solana Sierra, 21, não tiveram dificuldade para vencer na estreia. Na quinta-feira, a dupla formada pela britânica Harriet Dart e a russa Alexandra Panova, por 2-0, com parciais de 6-4 e 6-3. Após a vitória, em entrevista à RFI, Ingrid Martins avaliou a partida.
10: Foi um jogo muito bom da nossa parte, mas ainda com muitas coisas a melhorar, vamos dizer, da minha parte. Mas eu acho que, no geral, a gente se entrosou muito bem, sendo a primeira vez jogando juntas. E no próximo jogo vamos estar mais entrosadas, vamos conhecer mais uma outra. Primeira vez que a gente entra na quadra, né, juntas para jogar, com as emoções muito bem, com o calor também e animada para jogar a próxima rodada.
4: Outro brasileiro que estreou nas duplas masculinas na quinta-feira foi o mineiro Marcelo Melo, 42 anos, ao lado do argentino Andrés Moutene. Eles foram derrotados na primeira rodada por 2-0 para uma das duplas favoritas do torneio, formada pelo britânico Neil Skupski, número 1 do ranking de duplas da ATP, e o americano Christian Harrison, na 13ª posição. Os dois são vencedores do Australian Open 2026 no início do ano. Em Paris, venceram a primeira partida por 6-3 e 6-1 em apenas 1 hora e 4 minutos. A RFI conversou com Marcelo Melo após a derrota.
11: Eles realmente vêm jogando muito bem. Hoje eles imprimiram um ritmo muito forte desde o começo. Conversei com eles um pouquinho até já depois do jogo. ambos falaram que foi o melhor jogo que eles fizeram desde o Australia Open. Eu sendo sincero, eu não achei que a gente jogou mal. A gente vem treinando bem, ganhamos vários sets de outras duplas duras, assim, e realmente tem dia que realmente uma dupla, especialmente no nível deles, né, que estão mais acostumados a jogar juntos, sentem muito bem a bola. Eu e o Montaigne, a gente está praticamente no segundo torneio junto, então a gente ainda tem muita coisa a adaptar. E eles aproveitaram, realmente sentiram muito bem. Tentamos algumas coisas pela experiência, mas as coisas que a gente tentou, eles jogaram melhor.
4: Depois de avançar nas duplas femininas, a paulista Luísa Stefani estreou com derrota na quinta-feira no torneio de duplas mistas. Ao lado do salvadorenho Marcelo Arévalo, ela foi superada pela neozelandesa Erin Hootleaf e pelo sueco André Goransson por 2-7-1, parciais de 6-3, 3-6 e 10-7 no super tiebreak. Em outro confronto, a paulista Laura Pigossi, que perdeu na estreia de simples feminina, jogou ao lado da americana Alicia Parks nas duplas femininas. Elas enfrentaram a belga Elise Mertens e a chinesa Shuai Zhang. Em outro confronto, a paulista Laura Pigossi, que perdeu na estreia de simples feminina, estreou também com derrota ao lado da americana Alicia Parks nas duplas femininas. Elas perderam para a belga Elise Mertens e a chinesa Shuai Zhang por 2-7-1 em partida definida no tiebreak. Nesta sexta-feira, todas as atenções se voltam para a quadra central Philippe Chatrier, onde o carioca João Fonseca vai duelar contra o sérvio Novak Djokovic, tricampeão de Roland Garros, a última vez em 2023. Vamos ouvir João Fonseca.
12: Djokovic, ele é uma lenda para o nosso esporte, já está aí há muito, muito tempo no circuito, tem uma história incrível, não tem, se eu fosse ele, sinceramente, eu não estaria nem mais jogando, tem que ser muito apaixonado mesmo, porque ele já zerou já o jogo, mas, enfim, eu estar entrando em quadra contra ele, eu acho que é uma honra para mim, como eu já disse, e, enfim, estar jogando com um cara 20 anos mais velho, mais experiente, enfim, com mais bagagem, aproveitar o momento, tá desfrutar, ver o que ele faz diferente, tentar fazer o nosso melhor e aproveitar o máximo da partida.
4: No que depender da torcida, o Brasil vai fazer bonito nesse duelo de gerações. De Roland Garros, para a RFI, Maria Paula Carvalho.
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0: 100 anos depois da morte de Claude Monet, a França revisita o nascimento do impressionismo no lugar onde ele germinou. Giverny, o vilarejo da Normandia, no norte da França, onde o pintor viveu e trabalhou por mais de 40 anos, traz a exposição Antes das Ninféias, Monet descobre Giverny. Uma mostra que desloca o olhar das telas consagradas do artista para o risco, a instabilidade e as escolhas radicais que moldaram o impressionismo como nós o conhecemos hoje. Como conta a assistente de pesquisa no Museu dos Impressionismos de Giverny e co-curadora da exposição, Marie Delbarry.
1: Quando se trata de definir o impressionismo, a questão sempre é bastante complexa. Não é um movimento que os próprios artistas tenham definido, como aconteceu, por exemplo, com o futurismo. Ele está mais próximo do cubismo e do fauvismo, ou seja, um movimento que foi definido pelos críticos, pelos jornalistas. E há dentro desse mesmo grupo personalidades artísticas muito diferentes entre si, o que torna difícil chegar a uma definição simples.
0: Mais do que temas, o que une Monet a seus pares é a ruptura com o modelo acadêmico. Até meados do século XIX, a grande pintura europeia exaltava cenas bíblicas, heróis clássicos e narrativas literárias. O impressionismo quebra esse pacto. Pinta o lazer moderno, o trem a vapor, o campo como campo, a cidade como cidade, sem idealização.
2: Eles têm algo que vai chocar muito os seus contemporâneos. Essas cores mais vivas, essa pincelada mais visível, que antes era um pouco reservada ao mundo do esboço, do estudo. E eles vão tentar preservar esse aspecto, que é cheio de movimento, cheio de frescor em suas telas expostas. É muito interessante ver uma tela impressionista exposta hoje em dia num museu ao lado de uma tela mais clássica, porque a luz da obra impressionista parece realmente saltar da parede.
0: Ao desafiar o Salão de Artes de Paris, Monet e seus amigos desafiaram também o sistema que legitimava o cânone da pintura da época.
1: Talvez hoje se consiga compreender melhor o quanto era grave para um artista da época não poder apresentar o seu trabalho no salão, porque era praticamente a única forma de se tornar conhecido do público e dos colecionadores. Mas, além disso, havia também um júri que podia ser muito duro.
0: Monet morreu em 1926, aos 86 anos, em seu ateliê Jardim de Giverny, vítima de um câncer de pulmão. Temperamental, conhecido por destruir suas próprias telas quando não estava satisfeito, ele fumava muito, tinha hábitos alimentares excêntricos e viveu cercado pelas telas e pelas flores que pintou obsessivamente até o fim. Mas a mesma pintura que chocou o público do século XIX acabaria consagrada como um dos maiores patrimônios da arte ocidental. Aos poucos, o impressionismo deixa de ser visto como afronta e passa a ser reconhecido como revolução, como conta a curadora.
1: Talvez o público simplesmente se habitue com o passar dos anos. O que era antes chocante se torna mais aceitável. O público vai sendo, aos poucos, domesticado. É preciso dizer também que os impressionistas tiveram apoios, nomeadamente Émile Zola, que foi um grande defensor do impressionismo, pelo menos nos primeiros tempos. Aos poucos, os impressionistas, através de suas obras, vão seduzir cada vez mais gente e, a partir de um determinado momento, um público especial que vai imediatamente se empolgar com essa pintura nova, que é o público norte-americano.
0: A exposição Antes das Ninféias, Monet descobre Giverny, fica em cartaz até o dia 5 de julho de 2026. Esse programa teve a apresentação de Márcia Bechara, produção técnica de Conton Moulin e coordenação editorial de Elcio Ramalho.
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0: Paris, 29 de maio de 2026. Essas são as principais notícias desta sexta-feira. A Romênia convocou hoje o embaixador da Rússia depois da queda de um drone sobre um prédio residencial que deixou 2 feridos. Um episódio classificado como extremamente grave pela ministra das Relações Exteriores do país em mensagem na Rede X. Segundo ela, o governo vai anunciar oficialmente as consequências desse ato atribuído à Rússia para as relações diplomáticas entre os dois países. A presidente da Comissão Europeia, Ursula von der Leyen, prometeu em mensagem na Rede X a adoção de um novo pacote de sanções contra a Rússia. O presidente da Romênia convocou o Conselho Supremo de Defesa após a queda do drone. O exército romeno afirmou que não teve tempo de abater o aparelho. A OTAN classificou o fato de irresponsabilidade da Rússia. A porta-voz da aliança afirmou que o secretário-geral Mark Rutte está em contato com as autoridades romenas. A Ucrânia afirmou que o episódio é mais uma prova de que a Rússia representa uma ameaça real para toda a Europa, e o chanceler francês Jean-Noël Barrot afirmou que vai dizer ao embaixador da Rússia, convocado nessa sexta-feira em Paris, que esse novo episódio é uma intimidação irresponsável e sem efeito. Esta é a primeira vez que um drone atinge uma área densamente povoada na Romênia e que há registro de feridos. E ataques israelenses no sul do Líbano colocam em grave risco importantes círculos arqueológicos, como as ruínas milenárias de Tiro e a fortaleza cruzada de Beaufort sobre o vale do rio Litani, segundo o ministro da Cultura libanês, Ghassan Salameh. Ele afirmou que bombardeios caíram muito perto do sítio histórico de Tiro, considerado Patrimônio Mundial da Humanidade, e que o castelo de Beaufort chegou a ser atingido diretamente. E a Justiça do Quênia determinou a suspensão temporária do plano dos Estados Unidos de instalar no país um centro de quarentena para pessoas possivelmente infectadas pelo vírus Ebola. A decisão judicial também proibiu o Quênia de receber pessoas expostas ou contaminadas pela doença até que a Justiça analise uma ação movida por uma organização não governamental contra o acordo firmado com os norte-americanos. O diretor-geral da Organização Mundial de Saúde deve se reunir hoje com autoridades da República Democrática do Congo, em Kinshasa, país que enfrenta uma grave epidemia da doença, antes de seguir no sábado para a região mais afetada pela crise. Já a primeira-ministra da Itália, Giorgia Meloni, pediu à União Europeia que reforce a vigilância nas fronteiras de pessoas vindas de áreas afetadas pelo vírus Ebola. São 11 horas e 30 minutos em Paris, 6h30 pelo horário de Brasília. 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
0: Márcia Bechara. Manhã de muito calor, os termômetros marcam 31 graus na capital francesa, em destaque nessa sexta-feira, 29 de maio de 2026. Os Estados Unidos passam a classificar as facções brasileiras PCC e Comando Vermelho como organizações terroristas. E a Romênia convoca um embaixador da Rússia depois da queda de um drone num prédio residencial perto da fronteira com a Ucrânia. A OTAN e a União Europeia respondem em peso ao episódio. E aqui em Paris, a expectativa é grande em Roland Garros para o duelo entre o jovem talento brasileiro João Fonseca e o veterano Novak Djokovic. Você ouve essas e outras notícias a partir de agora. Os Estados Unidos anunciaram ontem a classificação das facções brasileiras Primeiro Comando da Capital, o PCC, e o Comando Vermelho como organizações terroristas, uma decisão que pode ter impactos econômicos, políticos e diplomáticos para o Brasil. Mais informações com nossa correspondente direto de Nova York, Luciana Rosa.
4: O anúncio foi feito um dia depois de o senador Flávio Bolsonaro se reunir com o secretário de Estado americano Marco Rubio em Washington. Segundo Flávio, Rubio teria se mostrado favorável à designação. Para o especialista em segurança e crime organizado Robert Mugga, do Instituto Igarapé, a decisão tem forte peso político.
5: A política também é extremamente complexa, porque essa classificação coloca Lula em uma posição muito delicada. Se o governo rejeitar o rótulo de terrorismo, os críticos dirão que ele está sendo leniente com grupos criminosos que expandiram sua presença pelas cidades, prisões e redes financeiras do Brasil. Mas, se aceitar a narrativa de Washington, dará respaldo a uma abordagem de contra-terrorismo ao estilo norte-americano, algo que muitas pessoas de sua coalizão e também do establishment diplomático brasileiro veem como uma interferência na soberania nacional. Isso abre espaço para a oposição. Flávio Bolsonaro, filho do ex-presidente Jair Bolsonaro, apoiou essa classificação para ele para a extrema-direita brasileira, e isso é visto como uma vitória política, pelo menos por enquanto.
4: Na prática, a classificação abre espaço para sanções, investigações financeiras e maior pressão americana em temas de segurança. De Nova York, Luciana Rosa para a RFI.
0: E a Romênia convocou nesta sexta-feira o embaixador da Rússia depois da queda de um drone sobre um prédio residencial que deixou 2 feridos, um episódio classificado como extremamente grave pela ministra das Relações Exteriores romena em uma mensagem na rede X. Segundo ela, o governo vai anunciar oficialmente as consequências desse ato atribuído à Rússia para as relações diplomáticas entre os dois países. A presidente da Comissão Europeia, Ursula von der Leyen, prometeu a adoção de um novo pacote de sanções contra o país. O presidente da Romênia convocou o Conselho Supremo de Defesa após a queda do drone, que deixou 2 feridos perto da fronteira com a Ucrânia, e classificou o episódio como sem precedentes, exigindo uma resposta firme e coordenada do país. O exército romeno afirmou que não teve tempo de abater o aparelho. A OTAN classificou o fato de irresponsabilidade da Rússia. A porta-voz da Aliança, Alison Hart, afirmou que o secretário-geral Mark Rutte está em contato com as autoridades romenas. Nos bastidores, o país avalia pedir a ativação do artigo 4º da OTAN, que prevê consultas entre os países membros quando a segurança de um deles é ameaçada. A Ucrânia afirmou que o episódio é mais uma prova de que a Rússia representa uma ameaça real para a Europa, e o chanceler francês Jean-Noël Barrot afirmou que vai dizer ao embaixador da Rússia na França, convocado também hoje no Ministério das Relações Exteriores em Paris, que esse novo episódio é uma intimidação irresponsável e sem efeito. Essa é a primeira vez que um drone atinge uma área densamente povoada na Romênia e que há registro de feridos. E na Colômbia, os eleitores vão às urnas nesse domingo para saber quem vai governar o país nessa eleição presidencial. São 11 candidatos, mas apenas 3 aparecem com chances de vitória, da esquerda à extrema direita, como explica o correspondente da RFI na região, Márcio Rezende.
6: O candidato governista Ivan Cepeda, atualmente senador, é a opção de esquerda. Rivaliza com o candidato da extrema-direita, Abelardo de las Priela, identificado com o salvadorenho Nayib Bukele, com o argentino Javier Milei e com o norte-americano Donald Trump. Por fora dessa polarização aparece a senadora Paloma Valencia, representante da centro-direita tradicional. Apesar de Paloma Valencia ter a chance de se tornar a primeira mulher eleita no país, as propostas com foco na diversidade sexual vêm de Ivan Cepeda, um reconhecido defensor dos direitos humanos. O que todas as pesquisas apontam é que Ivan Cepeda ganharia de Abelardo de las Priela no segundo turno, mas perderia de Paloma Valencia caso ela passe. Todos os cenários estão em aberto porque há cerca de 10% de indecisos, e quando perguntados se poderiam mudar de voto, outros 10% afirmam que sim.
0: Segundo o correspondente da RFI na América do Sul, se houver um segundo turno, os colombianos voltam às urnas daqui a 3 semanas. O único brasileiro no torneio de simples de Roland Garros, o carioca João Fonseca, tem hoje o maior desafio da sua carreira. Ele vai enfrentar pela 3ª rodada do Grand Slam francês o seu ídolo de infância, Novak Djokovic. O sérvio tricampeão de Roland Garros é o favorito, mas João Fonseca se diz pronto para o confronto.
7: Ele é uma lenda para o nosso esporte, já está aí há muito, muito tempo no circuito. Tem uma história incrível não tem... Se eu fosse ele, sinceramente, eu não estaria nem mais jogando. Tem que ser muito apaixonado mesmo, porque ele já zerou já o jogo. Mas, enfim, eu estar entrando em quadra contra ele, eu acho que é uma honra para mim, como eu já disse. E, enfim, estar jogando com um cara 20 anos mais velho, mais experiente, enfim, com mais bagagem... Aproveitar o momento, tá desfrutar, ver o que ele faz diferente. Tentar fazer o nosso melhor e aproveitar o máximo da partida.
0: Além de João Fonseca, outros brasileiros em quadra hoje em Roland Garros pelo torneio de duplas. Marcelo Demoliner nas duplas masculinas, Luiz Stefani nas duplas femininas e Roberto Matos e Orlando Luz jogam também pelas segundas rodadas, mas de duplas mistas. E ataques israelenses no sul do Líbano colocam em grave risco importantes sítios arqueológicos como as ruínas milenares de Tiro e a fortaleza cruzada de Beaufort sobre o vale do rio Litani, segundo o ministro da Cultura libanês, Ghassan Salamé. O Jornal da RFI fica por aqui. 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
0: A seguir, os principais jornais franceses abordam o despreparo da França para as ondas de calor. Depois, direto de Roland Garros, a expectativa é grande para o confronto entre João Fonseca e Novak Djokovic pela terceira rodada do Grand Slam francês. Para terminar, no nosso podcast de cultura, o assunto é 100 anos sem Monet. O vilarejo francês que reinventou a pintura revisita o nascimento do impressionismo. Mas nós vamos começar na América do Sul. Nosso correspondente traz as últimas informações sobre os colombianos que vão às urnas no domingo para decidir quem vai governar o país nos próximos anos.
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5: Os colombianos vão às urnas neste domingo para a escolha de um novo presidente. Historicamente, as disputas eleitorais no país oscilaram entre opções de centro-direita e centro-esquerda. Desta vez, a disputa traz opções que vão da esquerda à extrema-direita. São 11 candidatos, mas apenas 3 aparecem com chances. Vamos conversar sobre a eleição colombiana com o nosso correspondente, Márcio Rezende, baseado em Buenos Aires. Olá, Márcio, bom dia. Por que, no caso aí da Colômbia, este ano, uma disputa tão polarizada entre candidatos antagônicos chama a atenção?
11: Nos países da região, as disputas polarizadas já se tornaram comuns, mas para os colombianos isso é inédito. Há 4 anos, a vitória do atual presidente Gustavo Petro significou uma novidade. Pela primeira vez, uma opção de esquerda vencia uma disputa eleitoral. Desta vez, apareceu na corrida o outro polo, o da extrema-direita, a exemplo do que tem acontecido nos países vizinhos. O candidato governista Ivan Cepeda, atualmente senador, é a opção de esquerda. Rivaliza com o candidato da extrema-direita, Abelardo de las Priela, identificado com o salvadorenho Nayib Bukele, com o argentino Javier Milei e com o norte-americano Donald Trump. Por fora dessa polarização aparece a senadora Paloma Valencia, representante da centro-direita tradicional. Apesar de Paloma Valencia ter a chance de se tornar a primeira mulher eleita no país, as propostas com foco na diversidade sexual vêm de Ivan Cepeda, um reconhecido defensor dos direitos humanos. Essas propostas rivalizam com as conservadoras de Abelardo de las Priela. Portanto, progressismo e conservadorismo chocam-se em termos de direitos sexuais e políticas de inclusão.
5: E Márcio Rezende, o que está em jogo nessas eleições?
11: Olha, eu conversei com a cientista política Paola Montilla, diretora da Escola de Governo e Políticas Públicas da Universidade Externado da Colômbia. Ela me explicou que, tradicionalmente, o sistema político colombiano se percebia como liberal e sem polarização ideológica. A chegada ao poder de Gustavo Petro, há 4 anos, deu início a uma alternância ideológica. Para ela, em jogo agora está a continuidade dessa alternância, sobretudo a estabilidade da democracia. O mais curioso é que, apesar dessa inédita disputa ideológica, os candidatos mais radicais não participaram de nenhum debate político e deram contadas entrevistas. Aos debates só foram os candidatos do centro, privando os colombianos de conhecerem os programas de governo dos que podem ganhar a corrida eleitoral.
5: E o que dizem as pesquisas de intenção de voto, Márcio Rezende?
11: Bom, as pesquisas indicam um cenário de indefinição neste primeiro turno, levando a corrida para o segundo dentro de 3 semanas. Quem larga na frente é o candidato governista Ivan Cepeda, com cerca de 35% das intenções de voto, teria lugar garantido no segundo turno. A dúvida é contra quem? A maioria das sondagens indica que Abelardo de Las Priela teria ao redor de 25% dos votos. Outras, que esse nível de votos seria de Paloma Valência. O que todas as pesquisas apontam é que Ivan Cepeda ganharia de Abelardo de Las Priela no segundo turno, mas perderia de Paloma Valência caso ela passe. Todos os cenários estão em aberto porque há cerca de 10% de indecisos e, quando perguntados se poderiam mudar de voto, outros 10% afirmam que sim.
5: Agora, a questão da segurança na Colômbia, Márcio, sempre foi um ponto-chave para o sucesso ou fracasso dos candidatos. Como a segurança incide na ascensão da extrema-direita nessas eleições?
11: Pois é, a segurança sempre foi um tema sensível na Colômbia, que lida com a produção de 2/3 de toda a cocaína do mundo, com milícias e com guerrilhas. Nesse sentido, o extremista de direita Abelardo de Las Priela propõe mão dura contra o crime. Ivan Cepeda deve se distanciar da política de paz total do atual presidente Gustavo Petro, quem quis negociar com o Exército da Libertação Nacional, com os dissidentes das Forças Armadas Revolucionárias da Colômbia e com o Clã do Golfo. Não conseguiu nada, a não ser que essas organizações criminosas ganhassem território e se fortalecessem. Paloma Valência já se opôs no passado ao Acordo de Paz de 2016 e tenderia a recuperar a cooperação com os Estados Unidos. Essa militarização já se mostrou uma receita de fracasso. Mas a questão da segurança vai continuar balizando os contornos da campanha eleitoral na Colômbia.
5: Muito obrigado, Márcio Rezende, correspondente da RFI em Buenos Aires, que participou do Linha Direta de hoje.
8: 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Lúcia Miesel.
12: Como boa parte da Europa, a França vive neste fim de maio uma onda de calor excepcional, com temperaturas que ultrapassam os 35 graus, algo inédito para a época do ano. E para 1/3 dos franceses, 35%, o país não está nada preparado para enfrentar as altas temperaturas, segundo uma pesquisa encomendada pela emissora BFM TV ao Instituto Elab. Mais da metade dos entrevistados, 56%, considera que seria possível melhorar a adaptação da França para os episódios de forte calor. Nesta quinta-feira, um recorde de 37,8 graus foi registrado no centro e sul do país, algo jamais visto em um mês de maio. O primeiro-ministro francês, Sébastien Lecornu, realizou uma reunião com diversos ministros para preparar o verão, que começa em menos de um mês no hemisfério norte. Temas como riscos de incêndios florestais, a situação dos lençóis freáticos e a preparação de hospitais para receber pacientes afetados pelas altas temperaturas foram abordados. Nos últimos dias, os termômetros marcaram de 10 a 15 graus acima do normal, segundo o Instituto Météo France. Apesar do contexto inédito, o jornal Libération nota que o discurso negacionista prospera nas redes sociais e na imprensa de extrema-direita. No canal CNews, o assunto das mudanças climáticas é evocado, porém a responsabilidade humana pelo fenômeno é minimizada. Em editorial, o diário afirma que esse discurso esconde uma retórica anti-ciência perigosa para o país, que não nos ajuda a nos prepararmos melhor para os desafios que nos esperam.
8: Reportagem. Maria Paula Carvalho.
13: Fim da primeira semana da chave principal de Roland Garros e o público brasileiro presente no complexo esportivo localizado na Zona Oeste de Paris aprovou.
14: Para mim é a primeira vez, então eu estou aguentando calor, tudo, porque a emoção está muito grande. Tem museu, tem super lojas, tem todo o ambiente, as passarelas todas arborizadas e o ambiente... cadeira para sentar e ver no telão. Então, muitas quadras. Então, tem de tudo. Vimos jogos mais de longe, mas aqui nas quadras menores, a emoção é muito maior, né? Então, estamos adorando.
13: A mesma sensação descrita por Maila Ambrosio, também professora, só que do Canadá.
15: É um lugar muito, muito bonito, muito bem organizado. Tá? Um evento muito, muito bonito.
13: Tem tênis, mas tem um monte de coisa também.
15: Tem, muitas lojas. Nós já visitamos todas as lojas e bastante lugar para comer também, e espaço para a gente caminhar. Então, é muito, muito prazeroso estar aqui.
13: A médica Thaís Bianchi vive na França e veio torcer pela tenista carioca Ingrid Martins.
16: Consegui o teu autógrafo?
17: Consegui! Eva, ufa! Deu certo!
16: Ela jogou bem?
17: Jogou.
13: Ingrid Martins, 29 anos, e a parceira argentina Solana Sierra, 21, não tiveram dificuldade para vencer na estreia. Na quinta-feira, a dupla formada pela britânica Harriet Dart e a russa Alexandra Panova, por 2-0, com parciais de 6-4 e 6-3. Após a vitória, em entrevista à RFI, Ingrid Martins avaliou a partida.
18: Foi um jogo muito bom da nossa parte, mas ainda com muitas coisas a melhorar, vamos dizer, da minha parte. Mas eu acho que, no geral, a gente se entrosou muito bem, sendo a primeira vez jogando juntas. E no próximo jogo vamos estar mais entrosadas, vamos conhecer mais uma outra. Primeira vez que a gente entra na quadra, né, juntas para jogar, com as emoções muito bem, com o calor também, e animada para jogar a próxima rodada.
13: Outro brasileiro que estreou nas duplas masculinas na quinta-feira foi o mineiro Marcelo Melo, 42 anos, ao lado do argentino Andrés Moutene. Eles foram derrotados na primeira rodada por 2-0 para uma das duplas favoritas do torneio, formada pelo britânico Neil Skupski, número 1 do ranking de duplas da ATP, e o americano Christian Harrison, na 13ª posição. Os dois são vencedores do Australian Open 2026 no início do ano. Em Paris, venceram a primeira partida por 6-3 e 6-1 em apenas 1 hora e 4 minutos. A RFI conversou com Marcelo Melo após a derrota.
19: Eles realmente vêm jogando muito bem. Hoje eles imprimiram um ritmo muito forte desde o começo. Conversei com eles um pouquinho até já depois do jogo. Ambos falaram que foi o melhor jogo que eles fizeram desde o Australia Open. Eu, sendo sincero, eu não achei que a gente jogou mal. A gente vem treinando bem, ganhamos vários sets de outras duplas duras, assim, e realmente tem dia que realmente uma dupla, especialmente no nível deles, né, que estão mais acostumados a jogar juntos, sentem muito bem a bola. Eu e o Montaigne, a gente está praticamente no segundo torneio junto, então a gente ainda tem muita coisa a adaptar. E eles aproveitaram, realmente sentiram muito bem. Tentamos algumas coisas pela experiência, mas as coisas que a gente tentou, eles jogaram melhor.
13: Depois de avançar nas duplas femininas, a paulista Luísa Stefani estreou com derrota na quinta-feira no torneio de duplas mistas. Ao lado do salvadorenho Marcelo Arévalo, ela foi superada pela neozelandesa Erin Hootleaf e pelo sueco André Goransson por 2-1, parciais de 6-3, 3-6 e 10-7 no Super Tie Break. Em outro confronto, a paulista Laura Pigossi, que perdeu na estreia de simples feminina, jogou ao lado da americana Alicia Parks nas duplas femininas. Elas enfrentaram a belga Elise Mertens e a chinesa Shuai Zhang. Em outro confronto, a paulista Laura Pigossi, que perdeu na estreia de simples feminina, estreou também com derrota ao lado da americana Alicia Parks nas duplas femininas. Elas perderam para a belga Elise Mertens e a chinesa Shuai Zhang por 2-1 em partida definida no tie-break. Nesta sexta-feira, todas as atenções se voltam para a quadra central Philippe Chatrier, onde o carioca João Fonseca vai duelar contra o sérvio Novak Djokovic, tricampeão de Roland Garros, a última vez em 2023. Vamos ouvir João Fonseca.
7: Djokovic, ele é uma lenda para o nosso esporte, já está aí há muito, muito tempo no circuito, tem uma história incrível, não tem, se eu fosse ele, sinceramente, eu não estaria nem mais jogando, tem que ser muito apaixonado mesmo, porque ele já zerou já o jogo, mas, enfim, eu estar entrando em quadra contra ele, eu acho que uma honra para mim, como eu já disse. E, enfim, tá jogando com um cara 20 anos mais velho, mais experiente, enfim, com mais bagagem. Aproveitar o momento, tá desfrutar, ver o que ele faz diferente. Tentar fazer o nosso melhor e aproveitar o máximo da partida.
13: No que depender da torcida, o Brasil vai fazer bonito nesse duelo de gerações. De Roland Garros, para a RFI, Maria Paula Carvalho.
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0: 100 anos depois da morte de Claude Monet, a França revisita o nascimento do impressionismo no lugar onde ele germinou. Giverny, o vilarejo da Normandia, no norte da França, onde o pintor viveu e trabalhou por mais de 40 anos, traz a exposição Antes das Ninféias, Monet descobre Giverny. Uma mostra que desloca o olhar das telas consagradas do artista para o risco, a instabilidade e as escolhas radicais que moldaram o impressionismo como nós o conhecemos hoje. Como conta a assistente de pesquisa no Museu dos Impressionismos de Giverny e co-curadora da exposição, Marie Delbarry.
1: Quando se trata de definir o impressionismo, a questão sempre é bastante complexa. Não é um movimento que os próprios artistas tenham definido, como aconteceu, por exemplo, com o futurismo. Ele está mais próximo do cubismo e do fauvismo, ou seja, um movimento que foi definido pelos críticos, pelos jornalistas. E há dentro desse mesmo grupo personalidades artísticas muito diferentes entre si, o que torna difícil chegar a uma definição simples.
0: Mais do que temas, o que une Monet a seus pares é a ruptura com o modelo acadêmico. Até meados do século XIX, a grande pintura europeia exaltava cenas bíblicas, heróis clássicos e narrativas literárias. O impressionismo quebra esse pacto. Pinta o lazer moderno, o trem a vapor, o campo como campo, a cidade como cidade, sem idealização.
2: Eles
1: têm algo que vai chocar muito os seus contemporâneos. Essas cores mais vivas, essa pincelada mais visível, que antes era um pouco reservada ao mundo do esboço, do estudo. E eles vão tentar preservar esse aspecto, que é cheio de movimento, cheio de frescor em suas telas expostas. É muito interessante ver uma tela impressionista exposta hoje em dia num museu ao lado de uma tela mais clássica, porque a luz da obra impressionista parece realmente saltar da parede.
2: A tela impressionista tem realmente l'air de sair do...
0: Ao desafiar o Salão de Artes de Paris, Monet e seus amigos desafiaram também o sistema que legitimava o cânone da pintura da época.
2: E on mesure peut-être plus aujourd'hui à quel point c'était grave.
1: Talvez hoje se consiga compreender melhor o quanto era grave para um artista da época não poder apresentar o seu trabalho no salão, porque era praticamente a única forma de se tornar conhecido do público e dos colecionadores. Mas além disso, havia também um júri que podia ser muito duro.
2: Monet morreu em
0: 1926, aos 86 anos, em seu ateliê Jardim de Giverny, vítima de um câncer de pulmão. Temperamental, conhecido por destruir suas próprias telas quando não estava satisfeito, ele fumava muito, tinha hábitos alimentares excêntricos e viveu cercado pelas telas e pelas flores que pintou obsessivamente até o fim. Mas a mesma pintura que chocou o público do século XIX acabaria consagrada como um dos maiores patrimônios da arte ocidental. Aos poucos, o impressionismo deixa de ser visto como afronta e passa a ser reconhecido como revolução, como conta a curadora.
1: Talvez o público simplesmente se habitue com o passar dos anos. O que era antes chocante se torna mais aceitável. O público vai sendo aos poucos domesticado. É preciso dizer também que os impressionistas tiveram apoios, nomeadamente Émile Zola, que foi um grande defensor do impressionismo, pelo menos nos primeiros tempos. Aos poucos, os impressionistas, através de suas obras, vão seduzir cada vez mais gente e, a partir de um determinado momento, um público especial que vai imediatamente se empolgar com essa pintura nova, que é o público norte-americano.
0: A exposição Antes das Ninféias, Monet descobre Giverny, fica em cartaz até o dia 5 de julho de 2026. Esse programa teve a apresentação de Márcia Bechara, produção técnica de Conton Moulin e coordenação editorial de Elcio Ramalho.
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0: Paris, 29 de maio de 2026. Essas são as principais notícias desta sexta-feira. A Romênia convocou hoje um embaixador da Rússia depois da queda de um drone sobre um prédio residencial que deixou 2 feridos. Um episódio classificado como extremamente grave pela ministra das Relações Exteriores do país em mensagem na Rede X. Segundo ela, o governo vai anunciar oficialmente as consequências desse ato atribuído à Rússia para as relações diplomáticas entre os dois países. A presidente da Comissão Europeia, Ursula von der Leyen, prometeu em mensagem na Rede X a adoção de um novo pacote de sanções contra a Rússia. O presidente da Romênia convocou o Conselho Supremo de Defesa após a queda do drone. O exército romeno afirmou que não teve tempo de abater o aparelho. A OTAN classificou o fato de irresponsabilidade da Rússia. A porta-voz da aliança afirmou que o secretário-geral Mark Rutte está em contato com as autoridades romenas. A Ucrânia afirmou que o episódio é mais uma prova de que a Rússia representa uma ameaça real para toda a Europa, e o chanceler francês Jean-Noël Barrot afirmou que vai dizer ao embaixador da Rússia, convocado nesta sexta-feira em Paris, que esse novo episódio é uma intimidação irresponsável e sem efeito. Esta é a primeira vez que um drone atinge uma área densamente povoada na Romênia e que há registro de feridos. E ataques israelenses no sul do Líbano colocam em grave risco importantes círculos arqueológicos, como as ruínas milenárias de Tiro e a fortaleza cruzada de Beaufort sobre o vale do rio Litani, segundo o ministro da Cultura libanês, Ghassan Salamé. Ele afirmou que bombardeios caíram muito perto do sítio histórico de Tiro, considerado Patrimônio Mundial da Humanidade, e que o castelo de Beaufort chegou a ser atingido diretamente. E a Justiça do Quênia determinou a suspensão temporária do plano dos Estados Unidos de instalar no país um centro de quarentena para pessoas possivelmente infectadas pelo vírus Ebola. A decisão judicial também proibiu o Quênia de receber pessoas expostas ou contaminadas pela doença até que a Justiça analise uma ação movida por uma organização não governamental contra o acordo firmado com os norte-americanos. O diretor-geral da Organização Mundial de Saúde deve se reunir hoje com autoridades da República Democrática do Congo, em Kinshasa, país que enfrenta uma grave epidemia da doença, antes de seguir no sábado para a região mais afetada pela crise. Já a primeira-ministra da Itália, Giorgia Meloni, pediu à União Europeia que reforce a vigilância nas fronteiras de pessoas vindas de áreas afetadas pelo vírus Ebola. Não é fogo. São 11 horas e 30 minutos em Paris, 6:30 pelo horário de Brasília. 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
0: Márcia Bechara. Manhã de muito calor, os termômetros marcam 31 graus na capital francesa, em destaque nesta sexta-feira, 29 de maio de 2026. Os Estados Unidos passam a classificar as facções brasileiras PCC e Comando Vermelho como organizações terroristas. E a Romênia convoca um embaixador da Rússia depois da queda de um drone num prédio residencial perto da fronteira com a Ucrânia. A OTAN e a União Europeia respondem em peso ao episódio. E aqui em Paris, a expectativa é grande em Roland Garros para o duelo entre o jovem talento brasileiro João Fonseca e o veterano Novak Djokovic. Você ouve essas e outras notícias a partir de agora. Os Estados Unidos anunciaram ontem a classificação das facções brasileiras Primeiro Comando da Capital, o PCC, e o Comando Vermelho como organizações terroristas, uma decisão que pode ter impactos econômicos, políticos e diplomáticos para o Brasil. Mais informações com nossa correspondente direto de Nova York, Luciana Rosa.
4: O anúncio foi feito um dia depois de o senador Flávio Bolsonaro se reunir com o secretário de Estado americano Marco Rubio em Washington. Segundo Flávio, Rubio teria se mostrado favorável à designação. Para o especialista em segurança e crime organizado Robert Mugga, do Instituto Igarapé, a decisão tem forte peso político.
5: A política também é extremamente complexa, porque essa classificação coloca Lula em uma posição muito delicada. Se o governo rejeitar o rótulo de terrorismo, os críticos dirão que ele está sendo leniente com grupos criminosos que expandiram sua presença pelas cidades, prisões e redes financeiras do Brasil. Mas, se aceitar a narrativa de Washington, dará respaldo a uma abordagem de contra-terrorismo ao estilo norte-americano, algo que muitas pessoas de sua coalizão e também do establishment diplomático brasileiro veem como uma interferência na soberania nacional. Isso abre espaço para a oposição. Flávio Bolsonaro, filho do ex-presidente Jair Bolsonaro, apoiou essa classificação para ele e para a extrema-direita brasileira, e isso é visto como uma vitória política, pelo menos por enquanto.
4: Na prática, a classificação abre espaço para sanções, investigações financeiras e maior pressão americana em temas de segurança. De Nova York, Luciana Rosa para a RFI.
0: E a Romênia convocou nesta sexta-feira o embaixador da Rússia depois da queda de um drone sobre um

0: inédito. Há 4 anos, a vitória do atual presidente Gustavo Petro significou uma novidade. Pela primeira vez, uma opção de esquerda vencia uma disputa eleitoral. Desta vez, apareceu na corrida o outro polo, o da extrema-direita, a exemplo do que tem acontecido nos países vizinhos. O candidato governista Ivan Cepeda, atualmente senador, é a opção de esquerda. Rivaliza com o candidato da extrema-direita, Abelardo de las Priela, identificado com o salvadorenho Nayib Bukele, com o argentino Javier Milei e com o norte-americano Donald Trump. Por fora dessa polarização aparece a senadora Paloma Valência, representante da centro-direita tradicional. Apesar de Paloma Valência ter a chance de se tornar a primeira mulher eleita no país, as propostas com foco na diversidade sexual vêm de Ivan Cepeda, um reconhecido defensor dos direitos humanos. Essas propostas rivalizam com as conservadoras de Abelardo de las Priela. Portanto, progressismo e conservadorismo chocam-se em termos de direitos sexuais e políticas de inclusão.
1: E Márcio Rezende, o que está em jogo nessas eleições?
0: Olha, eu conversei com a cientista política Paola Montilla, diretora da Escola de Governo e Políticas Públicas da Universidade Externado da Colômbia. Ela me explicou que, tradicionalmente, o sistema político colombiano se percebia como liberal e sem polarização ideológica. A chegada ao poder de Gustavo Petro, há 4 anos, deu início a uma alternância ideológica. Para ela, em jogo agora está a continuidade dessa alternância, sobretudo a estabilidade da democracia. O mais curioso é que, apesar dessa inédita disputa ideológica, os candidatos mais radicais não participaram de nenhum debate político e deram contadas entrevistas. Aos debates só foram os candidatos do centro, privando os colombianos de conhecerem os programas de governo dos que podem ganhar a corrida eleitoral.
1: E o que dizem as pesquisas de intenção de voto, Márcio Rezende?
0: Bom, as pesquisas indicam um cenário de indefinição neste primeiro turno, levando a corrida para o segundo dentro de 3 semanas. Quem larga na frente é o candidato governista Ivan Cepeda, com cerca de 35% das intenções de voto, teria lugar garantido no segundo turno. A dúvida é contra quem? A maioria das sondagens indica que Abelardo de las Priela teria ao redor de 25% dos votos. Outras, que esse nível de votos seria de Paloma Valência. O que todas as pesquisas apontam é que Ivan Cepeda ganharia de Abelardo de las Priela no segundo turno, mas perderia de Paloma Valência caso ela passe. Todos os cenários estão em aberto porque há cerca de 10% de indecisos e, quando perguntados se poderiam mudar de voto, outros 10% afirmam que sim.
1: Agora, a questão da segurança na Colômbia, Márcio, sempre foi um ponto-chave para o sucesso ou fracasso dos candidatos. Como a segurança incide na ascensão da extrema-direita nessas eleições?
0: Pois é, a segurança sempre foi um tema sensível na Colômbia, que lida com a produção de 2/3 de toda a cocaína do mundo, com milícias e com guerrilhas. Nesse sentido, o extremista de direita Abelardo de las Priela propõe mão dura contra o crime. Ivan Cepeda deve se distanciar da política de paz total do atual presidente Gustavo Petro, quem quis negociar com o Exército da Libertação Nacional, com os dissidentes das Forças Armadas Revolucionárias da Colômbia e com o Clã do Golfo. Não conseguiu nada, a não ser que essas organizações criminosas ganhassem território e se fortalecessem. Paloma Valência já se opôs no passado ao Acordo de Paz de 2016 e tenderia a recuperar a cooperação com os Estados Unidos. Essa militarização já se mostrou uma receita de fracasso. Mas a questão da segurança vai continuar balizando os contornos da campanha eleitoral na Colômbia.
1: Muito obrigado, Márcio Rezende, correspondente da RFI em Buenos Aires, que participou do Linha Direta de hoje.
2: 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Lúcia Miesel.
3: Como boa parte da Europa, a França vive neste fim de maio uma onda de calor excepcional, com temperaturas que ultrapassam os 35 graus, algo inédito para a época do ano. E para 1/3 dos franceses, 35%, o país não está nada preparado para enfrentar as altas temperaturas, segundo uma pesquisa encomendada pela emissora BFM TV ao Instituto Elab. Mais da metade dos entrevistados, 56%, considera que seria possível melhorar a adaptação da França para os episódios de forte calor.

0: Nesta quinta-feira, um recorde de 37,8 graus foi registrado no centro e sul do país, algo jamais visto em um mês de maio. O primeiro-ministro francês, Sébastien Lecornu, realizou uma reunião com diversos ministros para preparar o verão, que começa em menos de um mês no hemisfério norte. Temas como riscos de incêndios florestais, a situação dos lençóis freáticos e a preparação de hospitais para receber pacientes afetados pelas altas temperaturas foram abordados. Nos últimos dias, os termômetros marcaram de 10 a 15 graus acima do normal, segundo o Instituto Météo France. Apesar do contexto inédito, o jornal Libération nota que o discurso negacionista prospera nas redes sociais e na imprensa de extrema-direita. No canal CNews, o assunto das mudanças climáticas é evocado, porém a responsabilidade humana pelo fenômeno é minimizada. Em editorial, o diário afirma que esse discurso esconde uma retórica anti-ciência perigosa para o país, que não nos ajuda a nos prepararmos melhor para os desafios que nos esperam.
1: Reportagem Maria Paula Carvalho.
2: Fim da primeira semana da chave principal de Roland Garros e o público brasileiro presente no complexo esportivo localizado na zona oeste de Paris aprovou.
3: Para mim é a primeira vez, então eu estou aguentando o calor, tudo, porque a emoção está muito grande. Tem museu, tem super lojas, tem todo o ambiente, as passarelas todas arborizadas e o ambiente, cadeira para sentar e ver no telão, então muitas quadras, então tem de tudo. Vimos jogos mais de longe, mas aqui nas quadras menores a emoção é muito maior, né? Então estamos adorando.
2: A mesma sensação descrita por Maila Ambrosio, também professora, só que do Canadá.
4: É um lugar muito, muito bonito, muito bem organizado, então, um evento muito, muito bonito.
5: Tem tênis, mas tem um monte de coisa também.
4: Tem, muitas lojas, nós já visitamos todas as lojas e bastante lugar para comer também e espaço para a gente caminhar, então é muito, muito prazeroso estar aqui.
2: A médica Thaís Bianchi vive na França e veio torcer pela tenista carioca Ingrid Martins.
6: Conseguiu teu autógrafo?
7: Consegui! Eva, ufa! Deu certo!
6: Ela jogou bem?
7: Jogou.
2: Ingrid Martins, 29 anos, e a parceira argentina Solana Sierra, 21, não tiveram dificuldade para vencer na estreia. Na quinta-feira, a dupla formada pela britânica Harriet Dart e a russa Alexandra Panova, por 2-0, com parciais de 6-4 e 6-3. Após a vitória, em entrevista à RFI, Ingrid Martins avaliou a partida.
8: Foi um jogo muito bom da nossa parte, mas ainda com muitas coisas a melhorar, vamos dizer, da minha parte. Mas eu acho que, no geral, a gente se entrosou muito bem, sendo a primeira vez jogando juntas. E no próximo jogo vamos estar mais entrosadas, vamos conhecer mais uma outra. Primeira vez que a gente entra na quadra, né, juntas para jogar, com as emoções muito bem, com o calor também e animada para jogar a próxima rodada.
2: Outro brasileiro que estreou nas duplas masculinas na quinta-feira foi o mineiro Marcelo Melo, 42 anos, ao lado do argentino Andrés Moutene. Eles foram derrotados na primeira rodada por 2-0 para uma das duplas favoritas do torneio, formada pelo britânico Neil Skupski, número 1 do ranking de duplas da ATP, e o americano Christian Harrison, na 13ª posição. Os dois são vencedores do Australian Open 2026 no início do ano. Em Paris, venceram a primeira partida por 6-3 e 6-1 em apenas 1 hora e 4 minutos. A RFI conversou com Marcelo Melo após a derrota.
9: Eles realmente vêm jogando muito bem. Hoje eles imprimiram um ritmo muito forte desde o começo. Conversei com eles um pouquinho até já depois do jogo. Ambos falaram que foi o melhor jogo que eles fizeram desde o Australia Open. Eu, sendo sincero, eu não achei que a gente jogou mal. A gente vem treinando bem, ganhamos vários sets de outras duplas duras, assim, e realmente tem dia que realmente uma dupla, especialmente no nível deles, né, que estão mais acostumados a jogar juntos, sentem muito bem a bola. Eu e o Montaigne, a gente está praticamente no segundo torneio junto, então a gente ainda tem muita coisa a adaptar. E eles aproveitaram, realmente sentiram muito bem. Tentamos algumas coisas pela experiência, mas as coisas que a gente tentou, eles jogaram melhor.
2: Depois de avançar nas duplas femininas, a paulista Luísa Stefani estreou com derrota na quinta-feira no torneio de duplas mistas. Ao lado do salvadorenho Marcelo Arévalo, ela foi superada pela neozelandesa Erin Hootleaf e pelo sueco André Goransson por 2-7-1. Parciais de 6-3, 3-6 e 10-7 no super tiebreak. Em outro confronto, a paulista Laura Pigossi, que perdeu na estreia de simples feminina, jogou ao lado da americana Alicia Parks nas duplas femininas. Elas enfrentaram a belga Elise Mertens e a chinesa Shuai Zhang. Em outro confronto, a paulista Laura Pigossi, que perdeu na estreia de simples feminina, estreou também com derrota ao lado da americana Alicia Parks nas duplas femininas. Elas perderam para a belga Elise Mertens e a chinesa Shuai Zhang por 2-7-1 em partida definida no tiebreak. Nesta sexta-feira, todas as atenções se voltam para a quadra central Philippe Chatrier, onde o carioca João Fonseca vai duelar contra o sérvio Novak Djokovic, tricampeão de Roland Garros, a última vez em 2023. Vamos ouvir João Fonseca.
10: Djokovic, ele é uma lenda para o nosso esporte, já está aí há muito, muito tempo no circuito, tem uma história incrível, não tem... Se eu fosse ele, sinceramente, eu não estaria nem mais jogando, tem que ser muito apaixonado mesmo, porque ele já zerou já o jogo. Mas, enfim, eu estar entrando em quadra contra ele, eu acho que é uma honra para mim, como eu já disse. E, enfim, estar jogando com um cara 20 anos mais velho, mais experiente, enfim, com mais bagagem. Aproveitar o momento, tá desfrutar, ver o que ele faz diferente. Tentar fazer o nosso melhor e aproveitar o máximo da partida.
2: No que depender da torcida, o Brasil vai fazer bonito nesse duelo de gerações. De Roland Garros, para a RFI, Maria Paula Carvalho.
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0: 100 anos depois da morte de Claude Monet, a França revisita o nascimento do impressionismo no lugar onde ele germinou. Giverny, o vilarejo da Normandia, no norte da França, onde o pintor viveu e trabalhou por mais de 40 anos, traz a exposição Antes das Ninféias, Monet descobre Giverny. Uma mostra que desloca o olhar das telas consagradas do artista para o risco, a instabilidade e as escolhas radicais que moldaram o impressionismo como nós o conhecemos hoje. Como conta a assistente de pesquisa no Museu dos Impressionismos de Giverny e co-curadora da exposição, Marie Delbarry.
1: Quando se trata de definir o impressionismo, a questão sempre é bastante complexa. Não é um movimento que os próprios artistas tenham definido, como aconteceu, por exemplo, com o futurismo. Ele está mais próximo do cubismo e do fauvismo, ou seja, um movimento que foi definido pelos críticos, pelos jornalistas. E há dentro desse mesmo grupo personalidades artísticas muito diferentes entre si, o que torna difícil chegar a uma definição simples.
0: Mais do que temas, o que une Monet a seus pares é a ruptura com o modelo acadêmico. Até meados do século XIX, a grande pintura europeia exaltava cenas bíblicas, heróis clássicos e narrativas literárias. O impressionismo quebra esse pacto. Pinta o lazer moderno, o trem a vapor, o campo como campo, a cidade como cidade, sem idealização.
2: Eles têm algo que vai chocar muito os seus contemporâneos. Essas cores mais vivas, essa pincelada mais visível, que antes era um pouco reservada ao mundo do esboço, do estudo. E eles vão tentar preservar esse aspecto, que é cheio de movimento, cheio de frescor em suas telas expostas. É muito interessante ver uma tela impressionista exposta hoje em dia num museu ao lado de uma tela mais clássica, porque a luz da obra impressionista parece realmente saltar da parede.
0: Ao desafiar o Salão de Artes de Paris, Monet e seus amigos desafiaram também o sistema que legitimava o cânone da pintura da época.
1: Talvez hoje se consiga compreender melhor o quanto era grave para um artista da época não poder apresentar o seu trabalho no salão, porque era praticamente a única forma de se tornar conhecido do público e dos colecionadores. Mas, além disso, havia também um júri que podia ser muito duro.
0: Monet morreu em 1926, aos 86 anos, em seu ateliê Jardim de Giverny, vítima de um câncer de pulmão. Temperamental, conhecido por destruir suas próprias telas quando não estava satisfeito, ele fumava muito, tinha hábitos alimentares excêntricos e viveu cercado pelas telas e pelas flores que pintou obsessivamente até o fim. Mas a mesma pintura que chocou o público do século XIX acabaria consagrada como um dos maiores patrimônios da arte ocidental. Aos poucos, o impressionismo deixa de ser visto como afronta e passa a ser reconhecido como revolução, como conta a curadora.
1: Talvez o público simplesmente se habitue com o passar dos anos. O que era antes chocante se torna mais aceitável. O público vai sendo, aos poucos, domesticado. É preciso dizer também que os impressionistas tiveram apoios, nomeadamente Émile Zola, que foi um grande defensor do impressionismo, pelo menos nos primeiros tempos. Aos poucos, os impressionistas, através de suas obras, vão seduzir cada vez mais gente e, a partir de um determinado momento, um público especial que vai imediatamente se empolgar com essa pintura nova, que é o público norte-americano.
0: A exposição Antes das Ninféias, Monet descobre Giverny, fica em cartaz até o dia 5 de julho de 2026. Esse programa teve a apresentação de Márcia Bechara, produção técnica de Conton Moulin e coordenação editorial de Elcio Ramalho.
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0: Paris, 29 de maio de 2026, essas são as principais notícias desta sexta-feira. A Romênia convocou hoje o embaixador da Rússia depois da queda de um drone sobre um prédio residencial que deixou 2 feridos, um episódio classificado como extremamente grave pela ministra das Relações Exteriores do país em mensagem na Rede X. Segundo ela, o governo vai anunciar oficialmente as consequências desse ato atribuído à Rússia para as relações diplomáticas entre os dois países. A presidente da Comissão Europeia, Ursula von der Leyen, prometeu em mensagem na Rede X a adoção de um novo pacote de sanções contra a Rússia. O presidente da Romênia convocou o Conselho Supremo de Defesa após a queda do drone. O exército romeno afirmou que não teve tempo de abater o aparelho. A OTAN classificou o fato de irresponsabilidade da Rússia. A porta-voz da aliança afirmou que o secretário-geral, Mark Rutte, está em contato com as autoridades romenas. A Ucrânia afirmou que o episódio é mais uma prova de que a Rússia representa uma ameaça real para toda a Europa, e o chanceler francês, Jean-Noël Barrot, afirmou que vai dizer ao embaixador da Rússia, convocado nesta sexta-feira em Paris, que esse novo episódio é uma intimidação irresponsável e sem efeito. Esta é a primeira vez que um drone atinge uma área densamente povoada na Romênia e que há registro de feridos. E ataques israelenses no sul do Líbano colocam em grave risco importantes círculos arqueológicos, como as ruínas milenárias de Tiro e a fortaleza cruzada de Beaufort sobre o vale do rio Litani, segundo o ministro da Cultura libanês, Ghassan Salameh. Ele afirmou que bombardeios caíram muito perto do sítio histórico de Tiro, considerado Patrimônio Mundial da Humanidade, e que o castelo de Beaufort chegou a ser atingido diretamente. E a Justiça do Quênia determinou a suspensão temporária do plano dos Estados Unidos de instalar no país um centro de quarentena para pessoas possivelmente infectadas pelo vírus Ebola. A decisão judicial também proibiu o Quênia de receber pessoas expostas ou contaminadas pela doença até que a Justiça analise uma ação movida por uma organização não governamental contra o acordo firmado com os norte-americanos. O diretor-geral da Organização Mundial de Saúde deve se reunir hoje com autoridades da República Democrática do Congo, em Kinshasa, país que enfrenta uma grave epidemia da doença, antes de seguir no sábado para a região mais afetada pela crise. Já a primeira-ministra da Itália, Giorgia Meloni, pediu à União Europeia que reforce a vigilância nas fronteiras de pessoas vindas de áreas afetadas pelo vírus Ebola. São 11 horas e 30 minutos em Paris, 6h30 pelo horário de Brasília. 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
0: Márcia Bechara. Manhã de muito calor, os termômetros marcam 31 graus na capital francesa, em destaque nesta sexta-feira, 29 de maio de 2026. Os Estados Unidos passam a classificar as facções brasileiras PCC e Comando Vermelho como organizações terroristas. E a Romênia convoca um embaixador da Rússia depois da queda de um drone num prédio residencial perto da fronteira com a Ucrânia. A OTAN e a União Europeia respondem em peso ao episódio. E aqui em Paris, a expectativa é grande em Roland Garros para o duelo entre o jovem talento brasileiro João Fonseca e o veterano Novak Djokovic. Você ouve essas e outras notícias a partir de agora. Os Estados Unidos anunciaram ontem a classificação das facções brasileiras Primeiro Comando da Capital, o PCC, e o Comando Vermelho como organizações terroristas, uma decisão que pode ter impactos econômicos, políticos e diplomáticos para o Brasil. Mais informações com nossa correspondente direto de Nova York, Luciana Rosa.
4: O anúncio foi feito um dia depois de o senador Flávio Bolsonaro se reunir com o secretário de Estado americano Marco Rubio em Washington. Segundo Flávio, Rubio teria se mostrado favorável à designação. Para o especialista em segurança e crime organizado Robert Mugga, do Instituto Igarapé, a decisão tem forte peso político.
5: A política também é extremamente complexa, porque essa classificação coloca Lula em uma posição muito delicada. Se o governo rejeitar o rótulo de terrorismo, os críticos dirão que ele está sendo leniente com grupos criminosos que expandiram sua presença pelas cidades, prisões e redes financeiras do Brasil. Mas, se aceitar a narrativa de Washington, dará respaldo a uma abordagem de contra-terrorismo ao estilo norte-americano, algo que muitas pessoas de sua coalizão e também do establishment diplomático brasileiro veem como uma interferência na soberania nacional. Isso abre espaço para a oposição. Flávio Bolsonaro, filho do ex-presidente Jair Bolsonaro, apoiou essa classificação para ele para a extrema-direita brasileira, e isso é visto como uma vitória política, pelo menos por enquanto.
4: Na prática, a classificação abre espaço para sanções, investigações financeiras e maior pressão americana em temas de segurança. De Nova York, Luciana Rosa para a RFI.
0: E a Romênia convocou nesta sexta-feira o embaixador da Rússia depois da queda de um drone sobre um prédio residencial que deixou 2 feridos, um episódio classificado como extremamente grave pela ministra das Relações Exteriores romena em uma mensagem na rede X. Segundo ela, o governo vai anunciar oficialmente as consequências desse ato atribuído à Rússia para as relações diplomáticas entre os dois países. A presidente da Comissão Europeia, Ursula von der Leyen, prometeu a adoção de um novo pacote de sanções contra o país. O presidente da Romênia convocou o Conselho Supremo de Defesa após a queda do drone, que deixou 2 feridos perto da fronteira com a Ucrânia, e classificou o episódio como sem precedentes, exigindo uma resposta firme e coordenada do país. O exército romeno afirmou que não teve tempo de abater o aparelho. A OTAN classificou o fato de irresponsabilidade da Rússia. A porta-voz da Aliança, Alison Hart, afirmou que o secretário-geral Mark Rutte está em contato com as autoridades romenas. Nos bastidores, o país avalia pedir a ativação do artigo 4º da OTAN, que prevê consultas entre os países membros quando a segurança de um deles é ameaçada. A Ucrânia afirmou que o episódio é mais uma prova de que a Rússia representa uma ameaça real para a Europa, e o chanceler francês Jean-Noël Barrot afirmou que vai dizer ao embaixador da Rússia na França, convocado também hoje no Ministério das Relações Exteriores em Paris, que esse novo episódio é uma intimidação irresponsável e sem efeito. Essa é a primeira vez que um drone atinge uma área densamente povoada na Romênia e que há registro de feridos. E na Colômbia, os eleitores vão às urnas nesse domingo para saber quem vai governar o país nessa eleição presidencial. São 11 candidatos, mas apenas 3 aparecem com chances de vitória, da esquerda à extrema direita, como explica o correspondente da RFI na região, Márcio Rezende.
6: O candidato governista Ivan Cepeda, atualmente senador, é a opção de esquerda. Rivaliza com o candidato da extrema-direita, Abelardo de las Priela, identificado com o salvadorenho Nayib Bukele, com o argentino Javier Milei e com o norte-americano Donald Trump. Por fora dessa polarização aparece a senadora Paloma Valencia, representante da centro-direita tradicional. Apesar de Paloma Valencia ter a chance de se tornar a primeira mulher eleita no país, as propostas com foco na diversidade sexual vêm de Ivan Cepeda, um reconhecido defensor dos direitos humanos. O que todas as pesquisas apontam é que Ivan Cepeda ganharia de Abelardo de las Priela no segundo turno, mas perderia de Paloma Valencia caso ela passe. Todos os cenários estão em aberto porque há cerca de 10% de indecisos, e quando perguntados se poderiam mudar de voto, outros 10% afirmam que sim.
0: Segundo o correspondente da RFI na América do Sul, se houver um segundo turno, os colombianos voltam às urnas daqui a 3 semanas. O único brasileiro no torneio de simples de Roland Garros, o carioca João Fonseca, tem hoje o maior desafio da sua carreira. Ele vai enfrentar pela 3ª rodada do Grand Slam francês o seu ídolo de infância, Novak Djokovic. O sérvio tricampeão de Roland Garros é o favorito, mas João Fonseca se diz pronto para o confronto.
7: Ele é uma lenda para o nosso esporte, já está aí há muito, muito tempo no circuito. Tem uma história incrível não tem... Se eu fosse ele, sinceramente, eu não estaria nem mais jogando. Tem que ser muito apaixonado mesmo, porque ele já zerou já o jogo. Mas, enfim, eu estar entrando em quadra contra ele, eu acho que é uma honra para mim, como eu já disse. E, enfim, estar jogando com um cara 20 anos mais velho, mais experiente, enfim, com mais bagagem... Aproveitar o momento, tá desfrutar, ver o que ele faz diferente, tentar fazer o nosso melhor e aproveitar o máximo da partida.
0: Além de João Fonseca, outros brasileiros em quadra hoje em Roland Garros pelo torneio de duplas. Marcelo Demoliner nas duplas masculinas, Luiz Stefani nas duplas femininas e Roberto Matos e Orlando Luz jogam também pelas segundas rodadas, mas de duplas mistas. E ataques israelenses no sul do Líbano colocam em grave risco importantes sítios arqueológicos como as ruínas milenares de Tiro e a fortaleza cruzada de Bofor sobre o vale do rio Litani, segundo o ministro da Cultura libanês, Ghassan Salamé. O Jornal da RFI fica por aqui. 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
0: A seguir, os principais jornais franceses abordam o despreparo da França para as ondas de calor. Depois, direto de Roland Garros, a expectativa é grande para o confronto entre João Fonseca e Novak Djokovic pela terceira rodada do Grand Slam francês. Para terminar, no nosso podcast de cultura, o assunto é 100 anos sem Monet. O vilarejo francês que reinventou a pintura revisita o nascimento do impressionismo. Mas nós vamos começar na América do Sul. Nosso correspondente traz as últimas informações sobre os colombianos que vão às urnas no domingo para decidir quem vai governar o país nos próximos anos.
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5: Os colombianos vão às urnas neste domingo para a escolha de um novo presidente. Historicamente, as disputas eleitorais no país oscilaram entre opções de centro-direita e centro-esquerda. Desta vez, a disputa traz opções que vão da esquerda à extrema-direita. São 11 candidatos, mas apenas 3 aparecem com chances. Vamos conversar sobre a eleição colombiana com o nosso correspondente, Márcio Rezende, baseado em Buenos Aires. Olá, Márcio, bom dia. Por que, no caso aí da Colômbia, este ano, uma disputa tão polarizada entre candidatos antagônicos chama a atenção?
11: Nos países da região, as disputas polarizadas já se tornaram comuns, mas para os colombianos isso é inédito. Há 4 anos, a vitória do atual presidente Gustavo Petro significou uma novidade. Pela primeira vez, uma opção de esquerda vencia uma disputa eleitoral. Desta vez, apareceu na corrida o outro polo, o da extrema-direita, a exemplo do que tem acontecido nos países vizinhos. O candidato governista Ivan Cepeda, atualmente senador, é a opção de esquerda. Rivaliza com um candidato da extrema-direita, Abelardo de las Priela, identificado com o salvadorenho Nayib Bukele, com o argentino Javier Milei e com o norte-americano Donald Trump. Por fora dessa polarização aparece a senadora Paloma Valencia, representante da centro-direita tradicional. Apesar de Paloma Valencia ter a chance de se tornar a primeira mulher eleita no país, as propostas com foco na diversidade sexual vêm de Ivan Cepeda, um reconhecido defensor dos direitos humanos. Essas propostas rivalizam com as conservadoras de Abelardo de las Priela. Portanto, progressismo e conservadorismo chocam-se em termos de direitos sexuais e políticas de inclusão.
5: E Márcio Rezende, o que está em jogo nessas eleições?
11: Olha, eu conversei com a cientista política Paola Montilla, diretora da Escola de Governo e Políticas Públicas da Universidade Externado da Colômbia. Ela me explicou que, tradicionalmente, o sistema político colombiano se percebia como liberal e sem polarização ideológica. A chegada ao poder de Gustavo Petro, há 4 anos, deu início a uma alternância ideológica. Para ela, em jogo agora está a continuidade dessa alternância, sobretudo a estabilidade da democracia. O mais curioso é que, apesar dessa inédita disputa ideológica, os candidatos mais radicais não participaram de nenhum debate político e deram contadas entrevistas. Aos debates só foram os candidatos do centro, privando os colombianos de conhecerem os programas de governo dos que podem ganhar a corrida eleitoral.
5: E o que dizem as pesquisas de intenção de voto, Márcio Rezende?
11: Bom, as pesquisas indicam um cenário de indefinição neste primeiro turno, levando a corrida para o segundo dentro de 3 semanas. Quem larga na frente é o candidato governista Ivan Cepeda, com cerca de 35% das intenções de voto, teria lugar garantido no segundo turno. A dúvida é contra quem? A maioria das sondagens indica que Abelardo de Las Priela teria ao redor de 25% dos votos. Outras, que esse nível de votos seria de Paloma Valência. O que todas as pesquisas apontam é que Ivan Cepeda ganharia de Abelardo de Las Priela no segundo turno, mas perderia de Paloma Valência caso ela passe. Todos os cenários estão em aberto porque há cerca de 10% de indecisos e, quando perguntados se poderiam mudar de voto, outros 10% afirmam que sim.
5: Agora, a questão da segurança na Colômbia, Márcio, sempre foi um ponto-chave para o sucesso ou fracasso dos candidatos. Como a segurança incide na ascensão da extrema-direita nessas eleições?
11: Pois é, a segurança sempre foi um tema sensível na Colômbia, que lida com a produção de 2/3 de toda a cocaína do mundo, com milícias e com guerrilhas. Nesse sentido, o extremista de direita Abelardo de Las Priela propõe mão dura contra o crime. Ivan Cepeda deve se distanciar da política de paz total do atual presidente Gustavo Petro, quem quis negociar com o Exército da Libertação Nacional, com os dissidentes das Forças Armadas Revolucionárias da Colômbia e com o Clã do Golfo. Não conseguiu nada, a não ser que essas organizações criminosas ganhassem território e se fortalecessem. Paloma Valência já se opôs no passado ao Acordo de Paz de 2016 e tenderia a recuperar a cooperação com os Estados Unidos. Essa militarização já se mostrou uma receita de fracasso. Mas a questão da segurança vai continuar balizando os contornos da campanha eleitoral na Colômbia.
5: Muito obrigado, Márcio Rezende, correspondente da RFI em Buenos Aires, que participou do Linha Direta de hoje.
8: 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Lúcia Miesel.
12: Como boa parte da Europa, a França vive neste fim de maio uma onda de calor excepcional, com temperaturas que ultrapassam os 35 graus, algo inédito para a época do ano. E para 1/3 dos franceses, 35%, o país não está nada preparado para enfrentar as altas temperaturas, segundo uma pesquisa encomendada pela emissora BFM TV ao Instituto Elab. Mais da metade dos entrevistados, 56%, considera que seria possível melhorar a adaptação da França para os episódios de forte calor. Nesta quinta-feira, um recorde de 37,8 graus foi registrado no centro e sul do país, algo jamais visto em um mês de maio. O primeiro-ministro francês, Sébastien Lecornu, realizou uma reunião com diversos ministros para preparar o verão, que começa em menos de um mês no hemisfério norte. Temas como riscos de incêndios florestais, a situação dos lençóis freáticos e a preparação de hospitais para receber pacientes afetados pelas altas temperaturas foram abordados. Nos últimos dias, os termômetros marcaram de 10 a 15 graus acima do normal, segundo o Instituto Météo France. Apesar do contexto inédito, o jornal Libération nota que o discurso negacionista prospera nas redes sociais e na imprensa de extrema-direita. No canal CNews, o assunto das mudanças climáticas é evocado, porém a responsabilidade humana pelo fenômeno é minimizada. Em editorial, o diário afirma que esse discurso esconde uma retórica anti-ciência perigosa para o país, que não nos ajuda a nos prepararmos melhor para os desafios que nos esperam.
8: Reportagem. Maria Paula Carvalho.
13: Fim da primeira semana da chave principal de Roland Garros e o público brasileiro presente no complexo esportivo localizado na Zona Oeste de Paris aprovou.
14: Para mim é a primeira vez, então eu estou aguentando calor, tudo, porque a emoção está muito grande. Tem museu, tem super lojas, tem todo o ambiente, as passarelas todas arborizadas e o ambiente... cadeira para sentar e ver no telão. Então, muitas quadras. Então, tem de tudo. Vimos jogos mais de longe, mas aqui nas quadras menores, a emoção é muito maior, né? Então, estamos adorando.
13: A mesma sensação descrita por Maila Ambrosio, também professora, só que do Canadá.
15: É um lugar muito, muito bonito, muito bem organizado. Tá? Um evento muito, muito bonito.
13: Tem tênis, mas tem um monte de coisa também.
15: Tem, muitas lojas. Nós já visitamos todas as lojas e bastante lugar para comer também, e espaço para a gente caminhar. Então, é muito, muito prazeroso estar aqui.
13: A médica Thaís Bianchi vive na França e veio torcer pela tenista carioca Ingrid Martins.
16: Consegui o teu autógrafo?
17: Consegui! Eva, ufa! Deu certo!
16: Ela jogou bem?
17: Jogou.
13: Ingrid Martins, 29 anos, e a parceira argentina Solana Sierra, 21, não tiveram dificuldade para vencer na estreia. Na quinta-feira, a dupla formada pela britânica Harriet Dart e a russa Alexandra Panova, por 2-0, com parciais de 6-4 e 6-3. Após a vitória, em entrevista à RFI, Ingrid Martins avaliou a partida.
18: Foi um jogo muito bom da nossa parte, mas ainda com muitas coisas a melhorar, vamos dizer, da minha parte. Mas eu acho que, no geral, a gente se entrosou muito bem, sendo a primeira vez jogando juntas. E no próximo jogo vamos estar mais entrosadas, vamos conhecer mais uma outra. Primeira vez que a gente entra na quadra, né, juntas para jogar, com as emoções muito bem, com o calor também, e animada para jogar a próxima rodada.
13: Outro brasileiro que estreou nas duplas masculinas na quinta-feira foi o mineiro Marcelo Melo, 42 anos, ao lado do argentino Andrés Moutene. Eles foram derrotados na primeira rodada por 2-0 para uma das duplas favoritas do torneio, formada pelo britânico Neil Skupski, número 1 do ranking de duplas da ATP, e o americano Christian Harrison, na 13ª posição. Os dois são vencedores do Australian Open 2026 no início do ano. Em Paris, venceram a primeira partida por 6-3 e 6-1 em apenas 1 hora e 4 minutos. A RFI conversou com Marcelo Melo após a derrota.
19: Eles realmente vêm jogando muito bem. Hoje eles imprimiram um ritmo muito forte desde o começo. Conversei com eles um pouquinho até já depois do jogo. Ambos falaram que foi o melhor jogo que eles fizeram desde o Australia Open. Eu, sendo sincero, eu não achei que a gente jogou mal. A gente vem treinando bem, ganhamos vários sets de outras duplas duras, assim, e realmente tem dia que realmente uma dupla, especialmente no nível deles, né, que estão mais acostumados a jogar juntos, sentem muito bem a bola. Eu e o Montaigne, a gente está praticamente no segundo torneio junto, então a gente ainda tem muita coisa a adaptar. E eles aproveitaram, realmente sentiram muito bem. Tentamos algumas coisas pela experiência, mas as coisas que a gente tentou, eles jogaram melhor.
13: Depois de avançar nas duplas femininas, a paulista Luísa Stefani estreou com derrota na quinta-feira no torneio de duplas mistas. Ao lado do salvadorenho Marcelo Arévalo, ela foi superada pela neozelandesa Erin Hootleaf e pelo sueco André Goransson por 2-1, parciais de 6-3, 3-6 e 10-7 no Super Tie Break. Em outro confronto, a paulista Laura Pigossi, que perdeu na estreia de simples feminina, jogou ao lado da americana Alicia Parks nas duplas femininas. Elas enfrentaram a belga Elise Mertens e a chinesa Shuai Zhang. Em outro confronto, a paulista Laura Pigossi, que perdeu na estreia de simples feminina, estreou também com derrota ao lado da americana Alicia Parks nas duplas femininas. Elas perderam para a belga Elise Mertens e a chinesa Shuai Zhang por 2-1 em partida definida no tie-break. Nesta sexta-feira, todas as atenções se voltam para a quadra central Philippe Chatrier, onde o carioca João Fonseca vai duelar contra o sérvio Novak Djokovic, tricampeão de Roland Garros, a última vez em 2023. Vamos ouvir João Fonseca.
7: Djokovic, ele é uma lenda para o nosso esporte, já está aí há muito, muito tempo no circuito, tem uma história incrível, não tem, se eu fosse ele, sinceramente, eu não estaria nem mais jogando, tem que ser muito apaixonado mesmo, porque ele já zerou já o jogo, mas, enfim, eu estar entrando em quadra contra ele, eu acho que uma honra para mim, como eu já disse. E, enfim, tá jogando com um cara 20 anos mais velho, mais experiente, enfim, com mais bagagem. Aproveitar o momento, tentar desfrutar, ver o que ele faz diferente. Tentar fazer o nosso melhor e aproveitar o máximo da partida.
13: No que depender da torcida, o Brasil vai fazer bonito nesse duelo de gerações. De Roland Garros, para a RFI, Maria Paula Carvalho.
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0: 100 anos depois da morte de Claude Monet, a França revisita o nascimento do impressionismo no lugar onde ele germinou. Giverny, o vilarejo da Normandia, no norte da França, onde o pintor viveu e trabalhou por mais de 40 anos, traz a exposição Antes das Ninféias, Monet descobre Giverny. Uma mostra que desloca o olhar das telas consagradas do artista para o risco, a instabilidade e as escolhas radicais que moldaram o impressionismo como nós o conhecemos hoje. Como conta a assistente de pesquisa no Museu dos Impressionismos de Giverny e co-curadora da exposição, Marie Delbarry.
1: Quando se trata de definir o impressionismo, a questão sempre é bastante complexa. Não é um movimento que os próprios artistas tenham definido, como aconteceu, por exemplo, com o futurismo. Ele está mais próximo do cubismo e do fauvismo, ou seja, um movimento que foi definido pelos críticos, pelos jornalistas. E há dentro desse mesmo grupo personalidades artísticas muito diferentes entre si, o que torna difícil chegar a uma definição simples.
0: Mais do que temas, o que une Monet a seus pares é a ruptura com o modelo acadêmico. Até meados do século XIX, a grande pintura europeia exaltava cenas bíblicas, heróis clássicos e narrativas literárias. O impressionismo quebra esse pacto. Pinta o lazer moderno, o trem a vapor, o campo como campo, a cidade como cidade, sem idealização.
2: Eles
1: têm algo que vai chocar muito os seus contemporâneos. Essas cores mais vivas, essa pincelada mais visível, que antes era um pouco reservada ao mundo do esboço, do estudo. E eles vão tentar preservar esse aspecto, que é cheio de movimento, cheio de frescor em suas telas expostas. É muito interessante ver uma tela impressionista exposta hoje em dia num museu ao lado de uma tela mais clássica, porque a luz da obra impressionista parece realmente saltar da parede.
0: Ao desafiar o Salão de Artes de Paris, Monet e seus amigos desafiaram também o sistema que legitimava o cânone da pintura da época.
1: Talvez hoje se consiga compreender melhor o quanto era grave para um artista da época não poder apresentar o seu trabalho no salão, porque era praticamente a única forma de se tornar conhecido do público e dos colecionadores. Mas, além disso, havia também um júri que podia ser muito duro.
0: Monet morreu em 1926, aos 86 anos, em seu ateliê Jardim de Giverny, vítima de um câncer de pulmão. Temperamental, conhecido por destruir suas próprias telas quando não estava satisfeito, ele fumava muito, tinha hábitos alimentares excêntricos e viveu cercado pelas telas e pelas flores que pintou obsessivamente até o fim. Mas a mesma pintura que chocou o público do século XIX acabaria consagrada como um dos maiores patrimônios da arte ocidental. Aos poucos, o impressionismo deixa de ser visto como afronta e passa a ser reconhecido como revolução, como conta a curadora.
1: Talvez o público simplesmente se habitue com o passar dos anos. O que era antes chocante se torna mais aceitável. O público vai sendo aos poucos domesticado. É preciso dizer também que os impressionistas tiveram apoios, nomeadamente Émile Zola, que foi um grande defensor do impressionismo, pelo menos nos primeiros tempos. Aos poucos, os impressionistas, através de suas obras, vão seduzir cada vez mais gente e, a partir de um determinado momento, um público especial que vai imediatamente se empolgar com essa pintura nova, que é o público norte-americano.
0: A exposição Antes das Ninféias, Monet descobre Giverny, fica em cartaz até o dia 5 de julho de 2026. Esse programa teve a apresentação de Márcia Bechara, produção técnica de Conton Moulin e coordenação editorial de Elcio Ramalho.
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0: Paris, 29 de maio de 2026, essas são as principais notícias dessa sexta-feira. A Romênia convocou hoje o embaixador da Rússia depois da queda de um drone sobre um prédio residencial que deixou 2 feridos, um episódio classificado como extremamente grave pela ministra das Relações Exteriores do país em mensagem na Rede X. Segundo ela, o governo vai anunciar oficialmente as consequências desse ato atribuído à Rússia para as relações diplomáticas entre os dois países. A presidente da Comissão Europeia, Ursula von der Leyen, prometeu em mensagem na Rede X a adoção de um novo pacote de sanções contra a Rússia. O presidente da Romênia convocou o Conselho Supremo de Defesa após a queda do drone. O exército romeno afirmou que não teve tempo de abater o aparelho. A OTAN classificou o fato de irresponsabilidade da Rússia. A porta-voz da aliança afirmou que o secretário-geral, Mark Rutte, está em contato com as autoridades romenas. A Ucrânia afirmou que o episódio é mais uma prova de que a Rússia representa uma ameaça real para toda a Europa, e o chanceler francês, Jean-Noël Barrot, afirmou que vai dizer ao embaixador da Rússia, convocado nessa sexta-feira em Paris, que esse novo episódio é uma intimidação irresponsável e sem efeito. Esta é a primeira vez que um drone atinge uma área densamente povoada na Romênia e que há registro de feridos. E ataques israelenses no sul do Líbano colocam em grave risco importantes círculos arqueológicos, como as ruínas milenárias de Tiro e a fortaleza cruzada de Beaufort sobre o vale do rio Litani, segundo o ministro da Cultura libanês, Ghassan Salameh. Ele afirmou que bombardeios caíram muito perto do sítio histórico de Tiro, considerado Patrimônio Mundial da Humanidade, e que o castelo de Beaufort chegou a ser atingido diretamente. E a Justiça do Quênia determinou a suspensão temporária do plano dos Estados Unidos de instalar no país um centro de quarentena para pessoas possivelmente infectadas pelo vírus Ebola. A decisão judicial também proibiu o Quênia de receber pessoas expostas ou contaminadas pela doença até que a Justiça analise uma ação movida por uma organização não governamental contra o acordo firmado com os norte-americanos. O diretor-geral da Organização Mundial de Saúde deve se reunir hoje com autoridades da República Democrática do Congo, em Kinshasa, país que enfrenta uma grave epidemia da doença, antes de seguir no sábado para a região mais afetada pela crise. Já a primeira-ministra da Itália, Giorgia Meloni, pediu à União Europeia que reforce a vigilância nas fronteiras de pessoas vindas de áreas afetadas pelo vírus Ebola. São 11 horas e 30 minutos em Paris, 6h30 pelo horário de Brasília. 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
0: Márcia Bechara. Manhã de muito calor, os termômetros marcam 31 graus na capital francesa, em destaque nessa sexta-feira, 29 de maio de 2026. Os Estados Unidos passam a classificar as facções brasileiras PCC e Comando Vermelho como organizações terroristas. E a Romênia convoca um embaixador da Rússia depois da queda de um drone num prédio residencial perto da fronteira com a Ucrânia. A OTAN e a União Europeia respondem em peso ao episódio. E aqui em Paris, a expectativa é grande em Roland Garros para o duelo entre o jovem talento brasileiro João Fonseca e o veterano Novak Djokovic. Você ouve essas e outras notícias a partir de agora. Os Estados Unidos anunciaram ontem a classificação das facções brasileiras, Primeiro Comando da Capital, o PCC, e o Comando Vermelho como organizações terroristas, uma decisão que pode ter impactos econômicos, políticos e diplomáticos para o Brasil. Mais informações com nossa correspondente direto de Nova York, Luciana Rosa.
3: O anúncio foi feito um dia depois de o senador Flávio Bolsonaro se reunir com o secretário de Estado americano Marco Rubio em Washington. Segundo Flávio, Rubio teria se mostrado favorável à designação. Para o especialista em segurança e crime organizado Robert Muga, do Instituto Igarapé, a decisão tem forte peso político.
4: A política também é extremamente complexa, porque essa classificação coloca Lula em uma posição muito delicada. Se o governo rejeitar o rótulo de terrorismo, os críticos dirão que ele está sendo leniente com grupos criminosos que expandiram sua presença pelas cidades, prisões e redes financeiras do Brasil. Mas, se aceitar a narrativa de Washington, dará respaldo a uma abordagem de contra-terrorismo ao estilo norte-americano, algo que muitas pessoas de sua coalizão e também do establishment diplomático brasileiro veem como uma interferência na soberania nacional. Isso abre espaço para a oposição. Flávio Bolsonaro, filho do ex-presidente Jair Bolsonaro, apoiou essa classificação para ele para a extrema-direita brasileira, e isso é visto como uma vitória política, pelo menos por enquanto.
3: Na prática, a classificação abre espaço para sanções, investigações financeiras e maior pressão americana em temas de segurança. De Nova York, Luciana Rosa para a RFI.
0: E a Romênia convocou nesta sexta-feira o embaixador da Rússia depois da queda de um drone sobre um prédio residencial que deixou 2 feridos, um episódio classificado como extremamente grave pela ministra das Relações Exteriores romena em uma mensagem na rede X. Segundo ela, o governo vai anunciar oficialmente as consequências desse ato atribuído à Rússia para as relações diplomáticas entre os dois países. A presidente da Comissão Europeia, Ursula von der Leyen, prometeu a adoção de um novo pacote de sanções contra o país. O presidente da Romênia convocou o Conselho Supremo de Defesa após a queda do drone, que deixou 2 feridos perto da fronteira com a Ucrânia, e classificou o episódio como sem precedentes, exigindo uma resposta firme e coordenada do país. O exército romeno afirmou que não teve tempo de abater o aparelho. A OTAN classificou o fato de irresponsabilidade da Rússia. A porta-voz da Aliança, Alison Hart, afirmou que o secretário-geral Mark Rutte está em contato com as autoridades romenas. Nos bastidores, o país avalia pedir a ativação do artigo 4º da OTAN, que prevê consultas entre os países membros quando a segurança de um deles é ameaçada. A Ucrânia afirmou que o episódio é mais uma prova de que a Rússia representa uma ameaça real para a Europa, e o chanceler francês Jean-Noël Barrot afirmou que vai dizer ao embaixador da Rússia na França, convocado também hoje no Ministério das Relações Exteriores em Paris, que esse novo episódio é uma intimidação irresponsável sem efeito. Essa é a primeira vez que um drone atinge uma área densamente povoada na Romênia e que há registro de feridos. E na Colômbia, os eleitores vão às urnas nesse domingo para saber quem vai governar o país nessa eleição presidencial. São 11 candidatos, mas apenas 3 aparecem com chances de vitória, da esquerda à extrema direita, como explica o correspondente da RFI na região, Márcio Rezende.
5: O candidato governista Ivan Cepeda, atualmente senador, é a opção de esquerda. Rivaliza com o candidato da extrema-direita, Abelardo de las Priela, identificado com o salvadorenho Nayib Bukele, com o argentino Javier Milei e com o norte-americano Donald Trump. Por fora dessa polarização aparece a senadora Paloma Valência, representante da centro-direita tradicional. Apesar de Paloma Valência ter a chance de se tornar a primeira mulher eleita no país, as propostas com foco na diversidade sexual vêm de Ivan Cepeda, um reconhecido defensor dos direitos humanos. O que todas as pesquisas apontam é que Ivan Cepeda ganharia de Abelardo de las Priela no segundo turno, mas perderia de Paloma Valência caso ela passe. Todos os cenários estão em aberto porque há cerca de 10% de indecisos, e quando perguntados se poderiam mudar de voto, outros 10% afirmam que sim.
0: Segundo o correspondente da RFI na América do Sul, se houver um segundo turno, os colombianos voltam às urnas daqui a 3 semanas. O único brasileiro no torneio de simples de Roland Garros, o carioca João Fonseca, tem hoje o maior desafio da sua carreira. Ele vai enfrentar pela 3ª rodada do Grand Slam francês o seu ídolo de infância, Novak Djokovic. O sérvio tricampeão de Roland Garros é o favorito, mas João Fonseca se diz pronto para o confronto.
6: Ele é uma lenda para o nosso esporte, já está aí há muito, muito tempo no circuito. Tem uma história incrível não tem... Se eu fosse ele, sinceramente, eu não estaria nem mais jogando. Tem que ser muito apaixonado mesmo, porque ele já zerou já o jogo. Mas, enfim, eu estar entrando em quadra contra ele, eu acho que é uma honra para mim, como eu já disse. E, enfim, estar jogando com um cara 20 anos mais velho, mais experiente, enfim, com mais bagagem... Aproveitar o momento, tentar desfrutar, ver o que ele faz diferente. Tentar fazer o nosso melhor e aproveitar o máximo da partida.
0: Além de João Fonseca, outros brasileiros em quadra hoje em Roland Garros pelo torneio de duplas. Marcelo Demoliner nas duplas masculinas, Luiz Stefani nas duplas femininas e Roberto Matos e Orlando Luz jogam também pelas segundas rodadas, mas de duplas mistas. E ataques israelenses no sul do Líbano colocam em grave risco importantes sítios arqueológicos como as ruínas milenares de Tiro e a fortaleza cruzada de Bofor sobre o vale do rio Litani, segundo o ministro da Cultura libanês, Ghassan Salamé. O Jornal da RFI fica por aqui. Para essas e outras notícias, acessem nosso site rfibrasil.com.
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0: A seguir, os principais jornais franceses abordam o despreparo da França para as ondas de calor. Depois, direto de Roland Garros, a expectativa é grande para o confronto entre João Fonseca e Novak Djokovic pela terceira rodada do Grand Slam francês. Para terminar, no nosso podcast de cultura, o assunto é 100 anos sem Monet. O vilarejo francês que reinventou a pintura revisita o nascimento do impressionismo. Mas nós vamos começar na América do Sul. Nosso correspondente traz as últimas informações sobre os colombianos que vão às urnas no domingo para decidir quem vai governar o país nos próximos anos.
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4: Os colombianos vão às urnas neste domingo para a escolha de um novo presidente. Historicamente, as disputas eleitorais no país oscilaram entre opções de centro-direita e centro-esquerda. Desta vez, a disputa traz opções que vão da esquerda à extrema-direita. São 11 candidatos, mas apenas 3 aparecem com chances. Vamos conversar sobre a eleição colombiana com o nosso correspondente, Márcio Rezende, baseado em Buenos Aires. Olá, Márcio, bom dia. Por que, no caso aí da Colômbia este ano, uma disputa tão polarizada entre candidatos antagônicos chama a atenção?
5: Nos países da região, as disputas polarizadas já se tornaram comuns, mas para os colombianos isso é inédito.